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1: Olá, boa noite.
2: Boa noite para você que nos acompanha em todo o país.
1: Terça-feira, 29 de setembro de 2026.
2: Vamos aos destaques do dia.
1: Trabalho e emprego.
2: População ocupada ultrapassa os 103 milhões de pessoas de junho a agosto.
1: Um índice de 58%, segundo dados do IBGE.
2: E de acordo com o CAGED, foram criados em 2026 mais de 1 milhão e 1.000 postos de trabalho. Graziela Mendonça.
3: Segundo dados do novo CAGED, o Cadastro Geral de Empregados e Desempregados, foram 166 mil novas vagas de trabalho de carteira assinada criadas em agosto deste ano.
1: Governo pede retirada do ar de mais de 5 mil sites de apostas ilegais.
2: E a ação contra bets irregulares removem 390 páginas e perfis das redes sociais. Luana Karen.
4: Ainda como parte das medidas de combate às bets, as lojas de aplicativos foram notificadas para a retirada de 186 apps até o dia 6 de outubro.
1: E vamos falar hoje sobre a prova de vida do INSS.
2: Atualmente é feita de forma automática com cruzamento de dados oficiais.
1: E uma outra oportunidade para a comprovação é comparecer às urnas durante as eleições.
2: Quem vai dar os detalhes é a presidente do INSS, Ana Cristina Silveira.
5: O TSE, que tem uma base que é consolidada, consegue fazer após a votação, enviar esses dados para o INSS e com isso a gente consegue fazer a comprovação da vida e continuar com esse benefício ativo.
1: Hoje na apresentação da Voz do Brasil, eu, Mariana Jungmann e Luciano Seixas.
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1: Desde a publicação da medida provisória que proíbe apostas online no Brasil, na última sexta-feira, foram intensificadas as ações de combate à prática.
2: Bloqueio de sites, remoção de sites e perfis, retirada do ar de aplicativos e conteúdos de publicidade.
1: Os detalhes foram apresentados em uma coletiva de imprensa hoje em Brasília.
6: Em 3 dias, em

0: entre 27 e 29 de setembro, após a edição da medida provisória que proíbe as bets no Brasil, o Ministério da Justiça e Segurança Pública encaminhou à Anatel o pedido de bloqueio de mais de 5.200 sites ilegais de apostas. Quase 400 páginas e perfis em redes sociais tiveram remoção solicitada. De acordo com o secretário nacional de Segurança Pública, Chico Lucas, a medida permitiu aos órgãos competentes seguir o rastro do dinheiro movimentado pelas casas de apostas.
1: Nós não tínhamos instrumentos legais para ir atrás do dinheiro. A MP trouxe obrigações às instituições financeiras, o Banco Central já regulamentou duas resoluções e essas resoluções permitem que nós possamos ir atrás de para onde vai o dinheiro. Isso representou nos três primeiros dias uma queda do número de PIX na ordem de 10% dos PIX realizados no Brasil, que muito provavelmente eram PIX que iam para instituições de jogos.
0: Ainda como parte das medidas de combate às bets, as lojas de aplicativos foram notificadas para a retirada de 186 apps até o dia 6 de outubro. Plataformas de redes sociais também foram notificadas para retirar qualquer conteúdo de publicidade relacionado a apostas de cotas fixas e bets, segundo o secretário nacional de direitos digitais, Vitor Fernandes.
2: Em até 10 dias, que foi o prazo dado pela medida provisória, oficiou 8 grandes plataformas de redes sociais para que sejam retirados todo e qualquer conteúdo de publicidade relacionadas às apostas de cota fixa, às bets. Porque aqui é a porta de entrada para que os apostadores consigam acessar esses serviços.
0: Para reforçar a fiscalização contra os sites de apostas, foi regulamentado o Comitê Interinstitucional de Fiscalização da Exploração e da Publicidade Ilegal de Apostas de Cota Fixa. O colegiado será composto por 15 representantes de órgãos federais e vai articular as ações das autoridades competentes para a prevenção, a fiscalização e a repressão a essa prática. Reportagem Luana Karen.
3: O Ministério do Trabalho e Emprego divulgou hoje os dados do novo CAGED.
4: O levantamento do mês de agosto mostra a criação de quase 166 mil postos formais de trabalho no mês.
5: Foram 166 mil novas vagas de trabalho de carteira assinada criadas em agosto deste ano, segundo dados do novo CAGED, o Cadastro Geral de Empregados e Desempregados. Os números mostram ainda que nos primeiros 8 meses do ano, o Brasil já alcançou mais de 1.134.000 novos postos com carteira assinada, o que representa um crescimento de 2,41% em relação ao mesmo período de 2025. Todos os setores da economia tiveram aumento no emprego formal, como detalha o ministro do Trabalho e Emprego em Exercício, Francisco Macena.
6: Em agosto, o maior crescimento do emprego formal ocorreu no setor de serviços, que gerou 110.346 postos de trabalho. A construção apresentou o segundo maior saldo positivo, com a geração de 20.848 postos formais de trabalho. A indústria manteve um crescimento, que já vem mantendo, inclusive, já há alguns meses, que indica, inclusive, um crescimento de emprego mais estruturado.
5: Das 27 unidades federativas, 24 tiveram saldo positivo no emprego formal em agosto. Destaque para São Paulo, que criou mais de 42 mil vagas, seguido por Rio de Janeiro e Pernambuco. Com locução de Graziela Mendonça, reportagem Gabriela Noronha.
3: E o IBGE divulgou hoje os dados de ocupação da Pesquisa Nacional por Amostra de Domicílios.
4: No trimestre encerrado em agosto, os dados mostraram que a população ocupada foi de 103 milhões de pessoas no trimestre de junho, julho e agosto.
7: A taxa de desocupação ficou em 5,3% no trimestre encerrado em agosto, uma queda de 0,3% na comparação com o trimestre encerrado em maio. Os dados são da Pesquisa Nacional por Amostra de Domicílios Contínua, a PNAD Contínua, divulgada pelo IBGE. Hoje o Brasil tem cerca de 5.800.000 pessoas desempregadas, uma redução de 4,6% em relação ao trimestre anterior. Já a população ocupada chegou a 103 milhões e 500 mil trabalhadores.

0: O que representa um nível de 58,9% entre as pessoas em idade de trabalhar. O rendimento médio habitual dos trabalhadores ficou em R$ 3.777, de acordo com o analista da PNAD Contínua, William Kratochil. Os setores da indústria e da construção ajudaram a impulsionar os resultados.
1: Essa redução foi motivada pelo aumento da ocupação na indústria. Teve, depois de um longo período de estagnação ou queda, volta a crescer, acompanhado também do setor da construção, que na construção de edificações aumentou bastante o número de contratações.
0: A pesquisa também mostra que o número de trabalhadores do setor privado com carteira assinada, sem contar os empregados domésticos, chegou a 39.500.000 pessoas no trimestre. Realizada pelo IBGE, a pesquisa acompanha regularmente o mercado de trabalho e as condições de vida da população no país. Reportagem Luciana Colares de Holanda.
2: A qualidade da carne de aves e o mel produzidos no Brasil foi aprovada pela União Europeia, segundo relatório publicado nesta segunda-feira.
3: De acordo com o parecer, o sistema de produção do país atende a todos os requisitos sanitários.
2: Com a decisão, o Ministério da Agricultura e Pecuária afirmou que não há mais impedimento técnico para que o Brasil volte a exportar carne de aves e mel para o bloco europeu.
3: A decisão é resultado de uma auditoria realizada por autoridades sanitárias que visitaram estabelecimentos brasileiros entre os dias 24 de agosto e 4 de setembro.
2: O governo federal solicitou que o relatório seja incluído na pauta da comissão responsável pela decisão final, agendada para 20 e 21 de outubro, e aguarda as etapas administrativas para a inclusão do país na lista de fornecedores do bloco.
3: E atenção, gestores de microempresas e empresas de pequeno porte.
2: Está valendo o novo prazo para quem quer aderir ao Simples Nacional em 2027.
3: A empresa que optar pelo Simples poderá fazer a solicitação até dia 15 de outubro de 2026.
4: O Comitê Gestor do Simples Nacional ajustou os prazos para as empresas que querem entrar ou retornar ao regime em 2027. A solicitação deve ser feita até 15 de outubro de 2026, com efeitos a partir de 1º de janeiro de 2027. Se houver débitos ou outras pendências que impeçam a opção, a regularização poderá ser feita até 30 de outubro. Já as empresas que permanecerem no Simples Nacional e quiserem recolher o IBS e a CBS pelo regime regular, vão ter outro prazo. A escolha poderá ser feita até 30 de outubro de 2026, também com validade a partir de 1º de janeiro de 2027. Essa alternativa está relacionada à reforma tributária e permite que esses tributos sejam apurados fora do documento de arrecadação do Simples Nacional. Os dois procedimentos podem ser cancelados entre 3 de novembro e 20 de dezembro de 2026. Por isso, é importante não confundir as escolhas. Uma define o enquadramento da empresa no Simples Nacional em 2027, a outra trata especificamente da forma de recolhimento do IBS e da CBS. Claudimário Carvalho, para a Voz do Brasil.
2: Próximo domingo, milhões de brasileiros vão às urnas escolher seus candidatos.
3: E esse exercício de cidadania, aposentados, pensionistas e beneficiários do INSS podem aproveitar o momento. Ele vai servir também como prova de vida.
2: A presidente do Instituto, Ana Cristina Silveira, nos concedeu entrevista e explica o porquê a prova de vida é necessária, como ela é feita normalmente e como a troca de informações com a Justiça Eleitoral vai ajudar nessa tarefa. Acompanhe.
3: Presidente, bem-vinda à Voz do Brasil mais uma vez, um prazer ter a senhora conosco. Pra gente falar então de prova de vida do INSS, né? A gente queria então que a senhora começasse explicando por que que a prova de vida é necessária e como que ela é feita atualmente.
5: Olá, Mariana, olá, Luciana, olá, ouvintes da Voz do Brasil. É um prazer estar aqui com vocês para falar de um tema tão importante que é a prova de vida no INSS. A prova de vida, ela é importante, é um procedimento feito anualmente pelo INSS para evitar fraudes, para evitar que o INSS pague benefícios a pessoas que já faleceram. E hoje o INSS faz isso, uma busca dos segurados nas bases de dados governamentais e públicas. Então não precisa o segurado

0: via de regra, fazer a prova de vida. Então, o INSS age proativamente buscando esses dados nas nossas bases governamentais. E essa informação ela é muito importante porque anualmente, nós neste ano, a gente precisa comprovar a vida de 38 milhões de brasileiros, de segurados do INSS. A gente já conseguiu comprovar 25 milhões e a gente ainda falta comprovar 13 milhões de vida desses segurados. E como é que é feito isso? Com um batimento dos dados das bases governamentais públicas em relação aos segurados.
1: Daqui a poucos dias nós teremos aí o primeiro turno das eleições gerais no Brasil, né? E o INSS vai aproveitar a presença do eleitor na urna como prova de vida, né? Como é que funciona essa interação? É o TSE que fornece essa informação para o INSS?
0: Isso mesmo. É mais uma forma de comprovação da vida desse segurado. Então, o TSE, que tem uma base que é consolidada, que é uma base que é importante, eles conseguem fazer, após a votação, enviar esses dados para o INSS e, com isso, a gente consegue fazer a comprovação da vida e continuar com esse benefício ativo.
2: Agora, é importante aqui a gente destacar, né, que o voto é um exercício de cidadania, mas se a pessoa não for votar por algum motivo, inclusive por não ser obrigada, né, no caso das pessoas com mais de 70 anos, existem outras formas de comprovação de vida, né, presidente? Ou seja, se a pessoa perder a oportunidade no voto, ela não vai ter o benefício ou a aposentadoria dela suspensa por isso?
0: Essa pergunta é muito importante. A finalidade dessa conversa aqui não é criar pânico. Então, se os nossos segurados, os beneficiários, não forem votar, temos diversas outras formas de fazer o batimento desses dados. Através, por exemplo, do CadÚnico, de um comparecimento a uma perícia médica. Também, se eles não conseguirem fazer essa comprovação nos primeiros 10 meses após a última prova de vida, o INSS ainda notifica esse segurado para que, no prazo de 60 dias, eles possam comparecer a uma agência bancária onde eles recebem seu benefício ou fazer um acesso no meu INSS através da biometria.
1: Só reforçando, presidente, quem votar, então, não precisa fazer prova de vida por um ano.
0: Isso mesmo. A prova de vida no INSS, ela vale por um ano. E durante esse um ano, o INSS vai buscando os dados na base governamental para evitar que o segurado precise fazer algo para comprovar. A gente só vai solicitar essa comprovação se não conseguir encontrar dados nas bases públicas.
2: Agora, o que acontece quando a pessoa não faz a prova de vida? Ou seja, vocês buscam ali alguma movimentação que comprove que ela esteve viva, né? Nesse período de um ano, estava viva. E o que acontece quando não é encontrado isso? O benefício dela é suspenso imediatamente? Ela é convocada a comparecer? Como é que funciona?
0: Primeira prova de vida, ela é para benefícios de longa duração. Então, benefício por incapacidade, benefício assistencial, aposentadorias e pensões. Então, se o segurado, durante os 10 meses da última prova de vida, não fizer nenhuma ação, por exemplo, um empréstimo consignado com biometria, ou não fizer um CadÚnico, o INSS ainda faz a solicitação. Em 60 dias, ele não comprovando, a gente bloqueia o benefício, suspende temporariamente, mas assim que o segurado faz a prova de vida, esse benefício, ele é reativado automaticamente, sendo pago todos os atrasados. Então, não há perda para o segurado, isso é bom para deixá-los tranquilos.
1: E é sempre bom lembrar dos golpes, né, presidente? Se a pessoa receber algum contato solicitando dados pessoais, identificação facial, biométrica e achar alguma coisa suspeita, como é que ela pode se informar se trata mesmo do INSS?
0: A primeira coisa que precisa ser feito é ligar para 135 de segunda a sábado, de 7 às 22 horas, para ter certeza que foi o INSS, ou entrar no aplicativo Meu INSS, onde tem lá um serviço, prova de vida, que ele pode verificar quando foi feita a última prova de vida e se está devendo essa informação. E nessa pergunta, é importante frisar que o INSS não envia links, que o INSS não pede dados. Então, o segurado que recebeu uma mensagem do WhatsApp, um SMS, um e-mail com links, é bom não clicar e entrar diretamente em contato com o INSS.
2: Sempre é bom a gente reforçar aqui. Central 135, você diz que aí do seu telefone 135, o aplicativo Meu INSS, que também é possível baixar em qualquer plataforma, né, presidente?
0: Isso mesmo, e que tem um serviço específico lá, muito claro, onde o segurado pode ter certeza se a informação do pedido da prova de vida é verdade ou não.
2: Muito bem, nós conversamos com Ana Cristina Silveira, presidente do INSS. Muito obrigada, presidente, pela sua entrevista à Voz do Brasil.
0: Obrigada, e é importante dizer que não criem pânico. Se for possível, votem para fazer sua prova de vida, mas há outros meios também de fazer a comprovação.
2: conta de luz virar

0: Sem cobrança extra em outubro.
1: Isso porque a bandeira tarifária será verde no próximo mês.
2: A conta de luz terá bandeira verde em outubro. Com isso, os consumidores não terão cobrança adicional da bandeira tarifária no próximo mês. A mudança da bandeira amarela para a verde foi confirmada pela Agência Nacional de Energia Elétrica, a ANEEL. Segundo a agência, o aumento das chuvas nas regiões sul e sudeste ajudou a estabilizar o nível dos reservatórios das hidrelétricas. Com condições mais favoráveis para a geração de energia, será possível reduzir o uso de fontes mais caras, como as usinas termoelétricas. O sistema de bandeiras tarifárias indica, mês a mês, as condições e os custos da geração de energia no país. Na bandeira verde, não há acréscimo na conta de luz. Entenda como funcionam as bandeiras em gov.br/ANEEL. Thaísa Vitória para a Voz do Brasil.
0: Cerca de 2.500 indígenas Yanomami em Roraima recebem até amanhã médicos especialistas do Ministério da Saúde sem precisarem buscar atendimento nos centros urbanos.
1: A expedição do SUS no Polo Base Surucucu realiza procedimentos entre exames e consultas nas áreas de pediatria, clínica médica e saúde da mulher.
0: Os atendimentos priorizam crianças com desnutrição e problemas respiratórios, além de gestantes, idosos com doenças crônicas e casos graves de malária nas mais de 30 comunidades da região.
1: Os serviços são oferecidos no Centro de Referência em Saúde Indígena Chapori Yanomami e nas áreas de difícil acesso.
0: A secretária de Saúde Indígena do Ministério da Saúde, Lucinha Tremembé, destaca a importância da nova expedição.
3: A ida dos especialistas para dentro do território é de suma importância para que mitigamos e chegamos aí a uma redução considerável de tempo de espera e com isso a redução de óbitos por causas evitáveis.
4: Dicas do Enem.
5: Oi, meu nome é Larissa Ferreira e a minha pergunta é: quantas redações eu devo treinar por mês?
6: Sobre redação, quem vai responder é o professor José Aguilera.
7: Você fazendo uma redação por semana, a cada 15 dias, em que você dialogue com um professor, com uma professora, que você reescreva a partir dos erros, limites, desvios que forem encontrados, está de bom tamanho. Escrever semanalmente é bom. Eu recomendaria, inclusive, para que, se você tem aí alguma limitação, um desafio para a escrita, se permita escrever pelo menos diariamente um parágrafo num caderninho seu, como foi o seu dia. Escreva um parágrafo somente dizendo: hoje o meu dia foi assim. Neste dia, observei tais coisas. O meu destaque para esse dia, escreva um parágrafo pelo menos por dia para que você exercite a disciplina do parar, pensar, escrever.
6: É isso aí. Se prepare e acompanhe as nossas dicas toda terça-feira aqui na Voz do Brasil e também na radiogov.ebc.com.br.
1: Instituições interessadas em apresentar projetos pela Lei de Incentivo ao Esporte vão ter até o dia 18 de outubro para apresentarem as propostas.
0: Os detalhes vamos ouvir agora na reportagem de Cleide Lopes.
8: A Lei de Incentivo ao Esporte permite que pessoas físicas e empresas destinem parte do imposto de renda devido para financiar projetos esportivos e paradesportivos. São projetos como o do Instituto Reação, no Rio de Janeiro, fundado há mais de duas décadas pelo judoca e medalhista olímpico Flávio Canto.
9: Resolvi dar aula de judô sem saber ainda do alcance, da força, e fui percebendo rapidamente que era muito poderoso. O Reação hoje está em 10 polos, está em 5 estados, e a nossa missão é gerar impacto real, né? Todo aluno que está lá tem uma estrutura de transformação robusta, dentro e fora do tatame, né? Em sala de aula e do tatame. E a lei de incentivo, quando aparece, muda muito o patamar do que a gente faz.
8: Os projetos atendem crianças, adolescentes e adultos de todo o país. E aqueles voltados à inclusão social recebem o incentivo incentivo maior, como explica o diretor de programas de políticas ao esporte do Ministério do Esporte, Frederico Costa da Silva.
10: Nós temos na própria lei uma possibilidade que aumenta a restituição do imposto de renda, que chega a 2% para a pessoa jurídica, pode chegar a 4% se for em área de vulnerabilidade.

0: social. Então isso é uma maneira de incentivar, como a própria lei diz, as entidades a aportarem naquilo.
1: No ano passado foram apresentados mais de 5.600 projetos e está aberto até o dia 18 de outubro o prazo para que organizações sem fins lucrativos e pessoas físicas e jurídicas de natureza esportiva escrevam propostas para garantir recursos na Lei de Incentivo ao Esporte em 2027. As entidades proponentes deverão se cadastrar previamente no Sistema de Leis de Incentivo, plataforma digital do Ministério do Esporte. Reportagem Cleide Lopes.
2: No momento da inscrição, é preciso observar os requisitos e as orientações disponíveis no sistema e apresentar corretamente a documentação exigida.
3: Para mais informações, acesse gov.br/esporte e clique na aba Ações e Programas.
2: Quem vai fazer a reaplicação do Exame Nacional para Certificação de Competências de Jovens e Adultos, o Enseja, de 2026, já pode consultar o local da prova.
3: O Enseja é gratuito e voltado a jovens e adultos que não concluíram o ensino fundamental ou médio na idade adequada.
2: Para quem busca a certificação do ensino fundamental, o exame será no dia 6 de outubro. Já para o ensino médio, a reaplicação acontece no dia 7.
3: Os locais estão disponíveis no cartão de confirmação de inscrição no sistema Enseja.
2: A partir de amanhã, as vigilâncias sanitárias de todo o país vão ter novas funcionalidades no Sistema Nacional de Controle de Receituários.
3: Entre as mudanças está a atribuição de numerações destinadas às notificações de receita eletrônica.
2: Outra novidade será a possibilidade de atribuir no Sistema Nacional de Controle de Receituários numerações destinadas à emissão de notificações de receitas eletrônicas.
3: Mas os usuários devem estar vinculados à instituição no cadastro da Anvisa.
2: Mais informações você encontra em gov.br/anvisa.
3: E essas foram as notícias do governo federal.
2: Uma realização da Secretaria de Comunicação Social da Presidência da República.
3: Com produção da empresa Brasil de Comunicação.
2: Fique agora com as notícias do Poder Judiciário e do Congresso Nacional. Boa noite.
3: Boa noite, até amanhã.

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1: Você vai ouvir agora notícias do Poder Judiciário.
2: Conselho Nacional de Justiça apresenta medidas para ampliar a segurança e a transparência dos precatórios.
3: Grupo de trabalho sobre modernização do sistema de justiça avança para análise de propostas.
2: Justiça do Trabalho condena a empresa de agrotóxicos por assédio eleitoral.
3: Boa noite, eu sou Marcela Luiz.
2: E eu sou Walter Lima.
3: Ao completar um ano como presidente do Supremo Tribunal Federal e do Conselho Nacional de Justiça nesta terça-feira, o ministro Edson Fachin apresentou diversas providências que têm sido adotadas para a construção da política nacional para o tratamento adequado dos precatórios.
2: As medidas foram apresentadas durante a sessão do CNJ. A Micela Alves.
4: O objetivo de todas as medidas anunciadas é dar mais segurança, transparência e rastreabilidade aos créditos judiciais. Entre os feitos, Fachin destacou o lançamento da calculadora do cidadão de precatórios.
5: E uma calculadora de precatórios, que permitirá a qualquer pessoa conhecer o valor atualizado de seu crédito. Em novembro será a vez do Painel Nacional de Dados, reunindo pela primeira vez informações sobre os precatórios de todo o Brasil.
4: O trabalho inclui diálogo com o Banco Central do Brasil, a Comissão de Valores Mobiliários e a Advocacia Geral da União.
3: O Grupo de Trabalho sobre Modernização do Sistema de Justiça realizou reunião no Supremo Tribunal Federal para consolidação das propostas recebidas.
2: O presidente do Supremo, ministro Edson Fachin, criou a comissão para formular propostas estruturais de curto, médio e longo prazo. Marcelo Della Libera.
6: O processo de participação social recebeu contribuições de 87 instituições, com centenas de propostas, como destaca o presidente do grupo de trabalho, Fernando Facuri Scaffi.
7: São centenas de propostas, porque vários grupos desdobraram aquilo em todos os itens aqui colocados, todos.
6: Entre as propostas apresentadas está o tema da inteligência.

0: Inteligência Artificial, como destaca o relator do grupo de trabalho, Neide Barros Belo Filho.
1: A outra gama de proposta foi a que gerou talvez mais discussão da última vez, talvez seja mais novidadeira delas, giram em torno de inteligência artificial e as plataformas eletrônicas também.
0: Os 6 subgrupos terão até 13 de outubro para organizar os trabalhos, discutir e votar as propostas sob sua responsabilidade.
2: Uma empresa de agrotóxicos foi condenada ao pagamento de indenização de R$100 mil por danos morais coletivos.
3: A condenação é referente a práticas configuradas como assédio eleitoral durante as eleições presidenciais de 2022. A decisão é da Justiça do Trabalho em Minas Gerais. Breno Perrucci.
4: De acordo com a ação ajuizada pelo Ministério Público do Trabalho, a empresa coagiu empregados a votarem em um candidato específico, sob ameaça de perda de emprego e com promessas de vantagens, como o 14º salário. Além da indenização, a decisão obriga a empresa a evitar qualquer prática irregular, sob pena de multa.
2: O STJ marcou datas para julgamento em sessões virtuais dos primeiros casos que serão submetidos ao chamado filtro da relevância da questão federal.
3: Os julgamentos deverão ocorrer de 30 de setembro, a partir das 11:30 da manhã, até 7 de outubro. Fátima Uchoa.
5: O ministro Sérgio Cucchina, presidente da Comissão Gestora de Precedentes, Jurisprudência e Ações Coletivas, incluiu as demandas na pauta das 3 sessões especializadas do STJ. As partes e os procuradores poderão acompanhar as votações em tempo real. Em regra, a relevância da questão federal será analisada em sessão virtual e, se ela for reconhecida, os pedidos principais dos casos serão julgados depois em sessão presencial. Vale destacar que, embora todo o processo seja importante e mereça a atenção da Justiça, o papel do STJ é definir entendimentos que ultrapassem os interesses individuais das partes, como prevê o filtro da relevância.
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2: Uma boa noite.
3: E até amanhã.
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1: Eu sou Humberto Pinheiro e estes são os destaques de hoje do Jornal do Senado, que começa agora. Proposta cria o LGBTicídio e prevê pena de até 40 anos de prisão. Acesso de idosos a tecnologias para melhorar saúde mental aguarda votação na CDH. Consultor legislativo analisa causas de abstenção maior na votação para senador. Boa noite. Uma proposta recém-apresentada no Senado tipifica homicídios motivados por discriminação contra pessoas LGBTQIAPN+. O texto torna LGBTicídio crime hediondo e agrava penas para outras formas de violência. Repórter Pedro Pincer.
2: Um novo projeto no Senado cria o crime autônomo de LGBTicídio. A proposta define o delito como homicídio motivado por discriminação relacionada à orientação sexual, à identidade ou expressão de gênero, ou às características sexuais da vítima, reais ou presumidas, e prevê pena de reclusão de 20 a 40 anos. O projeto também propõe incluir o LGBTicídio no rol de crimes hediondos e alterar o Código Penal, a Lei das Contravenções Penais e a Lei Antirracismo. O senador Paulo Paim, do PT do Rio Grande do Sul, destacou os dados da violência contra essa população no Brasil.
3: Essa escalada de violência, agressão, morte, assassinatos, representa uma violação sistemática dos direitos fundamentais. A vida tem que estar sempre em primeiro lugar. A vida, a dignidade, a liberdade, a segurança, garantia que o Estado deve assegurar a todos. E a evidência é que não estamos diante de ocorrências isoladas.
2: Dados do 20º Anuário Brasileiro de Segurança Pública referentes a 2025 registram 3.481 ocorrências de racismo por homofobia ou transfobia, alta de 35,6% em relação ao ano anterior.
1: A Comissão de Direitos Humanos pode

0: Votar projeto que garante o acesso a tecnologias para preservar a saúde mental e intelectual da pessoa idosa. Repórter Patrícia Oliveira.
1: A proposta leva em conta o acelerado envelhecimento da população e o aumento da doença de Alzheimer e de transtornos como a depressão. Além de auxiliar a saúde mental, o projeto também prevê a capacitação no uso dessas tecnologias para a estimulação intelectual por meio de aplicativos e ferramentas digitais que exercitam funções mentais. Com a inclusão digital, os idosos vão poder ainda ampliar o acesso aos serviços de saúde por teleatendimento e monitoramento remoto, além de reduzir o isolamento social, como destacou a senadora doutora Eudócia do PSDB de Alagoas.
2: Ao estimular autonomia, participação social e aprendizado contínuo, elementos essenciais para o envelhecimento ativo e saudável.
1: De acordo com o IBGE, o Brasil tem cerca de 9.700.000 pessoas com 70 anos ou mais.
0: A Comissão de Assuntos Econômicos pode votar uma proposta que destina a renda de um concurso de loteria por ano ao Fundo Nacional para Calamidades Públicas. O texto também determina que os recursos reforcem a preparação de estados e municípios para enfrentar desastres naturais e eventos climáticos extremos. Repórter Marcela Cunha.
3: O projeto do senador Fernando Dueire, do PSD de Pernambuco, prevê que a renda líquida de um concurso anual de loterias seja destinada ao Fundo Nacional para Calamidades Públicas, Proteção e Defesa Civil, o FUNCAP. O valor corresponde ao que restar da arrecadação depois do pagamento dos prêmios, do imposto de renda sobre as premiações e dos custos de manutenção da loteria. Dueire afirma que o reforço no fundo pode ajudar estados e municípios a se prepararem para eventos extremos.
4: Os recursos permitirão que estados e municípios se preparem melhor para os desastres naturais, investindo em infraestrutura resiliente e em sistemas de alerta.
3: Na Comissão de Assuntos Econômicos, o relator, senador Hamilton Mourão, do Republicanos do Rio Grande do Sul, recomenda a aprovação do projeto com as mudanças feitas pela Comissão de Infraestrutura, entre elas a que garante que a nova destinação não reduz os valores dos fundos que já recebem recursos dessas loterias.
0: Está na Comissão de Educação uma proposta que inclui nos projetos pedagógicos das escolas o atendimento adaptado para alunos com deficiência ou com necessidades específicas. De acordo com o texto, as escolas também deverão prever a institucionalização do atendimento educacional especializado, que é o conjunto de estratégias para eliminar barreiras que dificultam a aprendizagem. O objetivo da iniciativa é permitir que o ensino seja adaptado às características e necessidades dos estudantes, favorecendo a participação e o aprendizado em igualdade de condições. A medida já recebeu aval da Comissão de Direitos Humanos, onde teve parecer favorável do senador Flávio Arnes, do PSB do Paraná. Na ocasião, o relatório foi lido pela senadora Damaris Alves, do Republicanos do Distrito Federal. Ela destacou que os projetos pedagógicos das instituições de ensino devem incluir as flexibilizações necessárias, levando em consideração as particularidades dos estudantes.
5: Que o projeto pedagógico da escola deverá contemplar a flexibilização dos currículos, das metodologias, dos recursos educativos e dos processos avaliativos diferenciados.
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0: A taxa de votos brancos, nulos e abstenções nas eleições para o Senado costuma ser significativamente maior do que na disputa pela Câmara dos Deputados. Nas eleições de 2022, por exemplo, a soma de brancos e nulos para o Senado atingiu 18,7%, quase o dobro da registrada para os deputados federais. As informações com o repórter Douglas Castilho.
9: Enquanto a Câmara é eleita pelo sistema proporcional, com muitos candidatos em disputa e números de registro parecidos, o Senado adota o sistema majoritário.

0: ou com menos candidatos, números muito diferentes e, por isso, uma digitação errada pode levar ao voto nulo mais facilmente. O consultor legislativo do Senado, João Trindade, ainda chamou a atenção para outro ponto: a falta de compreensão sobre a forma específica de renovação do Senado.
1: A gente tem um problema até de educação política mesmo do cidadão. Muita gente nem entende essa alternância de que numa eleição a gente elege um senador, na eleição seguinte elege dois senadores. Tem muita gente que descobre que tem um segundo voto para o Senado lá na hora.
0: A melhor dica é levar a cola com os números dos candidatos anotados e na ordem em que aparecerão na urna: deputado federal, deputado estadual ou distrital, senador 1, senador 2, governador e presidente.
2: Hoje, 29 de setembro, é o Dia Mundial do Coração. A data incentiva a prevenção de doenças cardiovasculares. O Senado tem projetos de lei que tentam reduzir o índice dessas doenças. A reportagem é de Márcio Maturana.
3: Uma em cada três pessoas morre de doença cardíaca. Por isso, 29 de setembro é o Dia Mundial do Coração. O Senado analisa projetos de lei que podem contribuir para diminuir essas estatísticas. Na Comissão de Assuntos Sociais, está em discussão uma proposta que cria a Política Nacional de Prevenção e Controle das Doenças Cardiovasculares, no SUS. O texto é relatado pelo senador Dr. Irã, do PP de Roraima, que defende rapidez na aprovação.
4: É do interesse da sociedade, é do interesse do povo brasileiro, principalmente o povo que utiliza o nosso Sistema Único de Saúde, que é o nosso maior patrimônio em termos de saúde no país e o maior do mundo.
3: A comissão analisa também outro projeto que busca a proteção de grupos vulneráveis, como idosos, e pode reduzir o risco de eventos cardiovasculares agudos associados a infecções.
2: Com trabalhos técnicos de Eliseu Caires, o Jornal do Senado fica por aqui. Acompanhe agora as notícias da Câmara dos Deputados. Boa noite e até amanhã.

0: definir pensão alimentícia.
1: Frente da Saúde Mental lança guia para a regulamentação do ECA digital.
0: Relatório identifica 500 bilhões de reais em prejuízo anual com a pirataria.
1: Boa noite. Relatório apresentado na Câmara apontou o prejuízo de 500 bilhões de reais por ano com a pirataria. O texto também sugere a criação de uma agência antimáfia, como informa o repórter José Carlos Oliveira.
2: A Comissão Externa sobre Atos de Pirataria e Agenda Brasil Legal aprovou o relatório parcial do deputado Júlio Lopes, do PP do Rio de Janeiro. O texto consolida denúncias apuradas nas audiências públicas e sugere propostas legislativas de combate mais efetivo à pirataria, contrabando, descaminho, sonegação fiscal e contrafação, ou seja, imitação ou cópia não autorizada. Segundo o relator, essas práticas provocam prejuízo anual de cerca de 500 bilhões de reais, considerando as perdas dos setores econômicos e a evasão tributária.
3: O que se consolidou no país nos últimos anos é uma economia subterrânea bilionária, altamente sofisticada, intrinsecamente articulada, com engrenagens do crime organizado transnacional, das facções armadas e das milícias territoriais.
2: O deputado identificou um processo de canibalização do mercado formal no Brasil por meio do controle territorial exercido por criminosos sobre a distribuição compulsória de botijões de gás e de serviços clandestinos de telecomunicações, a adulteração e o furto de combustíveis, o contrabando de cigarros e defensivos agrícolas, o desvio de energia elétrica, a invasão de plataformas de comércio eletrônico por produtos copiados e medicamentos falsificados. Para reverter esse quadro, Júlio Lopes defendeu transformação estrutural na capacidade de fiscalização do Estado, com investimento maciço em inteligência artificial, rastreabilidade de produtos, modernização do marco aduaneiro e urgente responsabilização dos intermediários digitais e marketplaces. O relatório é acompanhado de três proposições legislativas da comissão externa. Uma delas altera a Constituição para criar a Autoridade Nacional de Enfrentamento às Organizações Criminosas. Lopes a chamou de agência antimáfia.
3: Essa ação

0: antimáfia visa identificar exatamente aqueles que estruturam dentro do setor organizado o fornecimento e a sobrevivência de verdadeiras máfias em setores importantes como o do gás no Brasil.
1: Um projeto de lei cria o Sineoc, Sistema Nacional de Enfrentamento às Organizações Criminosas, com foco na articulação de vários órgãos públicos. O deputado garantiu que o sistema proposto não se choca com os já existentes, como o Sistema Único de Segurança Pública e a Estratégia Nacional de Combate à Corrupção e à Lavagem de Dinheiro.
0: O Sineoc não pretende substituir a mecanismos já consolidados. Seu propósito é diverso, é qualificar a articulação estratégica voltada especificamente à asfixia patrimonial, financeira e logística das organizações criminosas. A investigação de sua infiltração em mercados regulados, a cooperação internacional em caso de projeção transnacional.
1: O terceiro projeto da comissão reforça o combate à pirataria no comércio eletrônico e a pena em caso de violação de direitos de propriedade intelectual.
0: Queremos que haja imediato perdimento das mercadorias a fim de dar celeridade a esse procedimento.
1: Júlio Lopes explicou ter optado pelo relatório parcial porque outras sugestões vão depender da configuração do governo eleito em outubro. Após a aprovação do relatório, foi lançado o Movimento Brasil Legal, também com foco no combate à pirataria. A comissão ainda aprovou requerimento para futuro debate sobre os impactos da publicidade de apostas online e de jogos de azar veiculada por plataformas de redes sociais e big techs. Da Rádio Câmara de Brasília, José Carlos Oliveira.
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3: Transportes. Covatti Filho, do PP do Rio Grande do Sul, defende a proposta de emenda à Constituição que limita o valor do IPVA a 1% do preço de mercado do veículo. O texto também muda a base da forma de cálculo do imposto, que passa a considerar o peso de fábrica do automóvel.
4: A PEC, apoiada por Covatti Filho, ainda prevê a possibilidade de os estados concederem descontos no IPVA para veículos menos poluentes. A mudança busca tornar a cobrança mais previsível com base nas características físicas dos automóveis, em vez de considerar apenas o valor de mercado.
3: Projeto de Guilherme Uchoa, do PSD de Pernambuco, exige que veículos oficiais da administração pública passem por regularização antes de serem leiloados. A medida estabelece a checagem obrigatória do Renavam e da base de índice nacional antes da transferência.
4: De acordo com Guilherme Uchoa, os órgãos públicos devem responder por problemas ocultos que impeçam o licenciamento pelo comprador. Para o deputado, a exigência protege o cidadão contra fraudes e impede o leilão de veículos oficiais com irregularidades graves.
3: Agricultura. Luciano Amaral, do PSD de Alagoas, apoia projeto que incentiva a plantação de hortas urbanas e a compra pública de alimentos produzidos perto dos locais de consumo. Relator na Comissão de Agricultura, ele aponta que a produção pode reduzir os custos de abastecimento.
4: Luciano Amaral afirma que a medida também pode ampliar a oferta de alimentos frescos, gerando renda em regiões que ainda dependem do transporte por longas distâncias. O parecer do congressista sugere a retirada do prazo de 180 dias para a regulamentação da futura lei.
3: Ricardo Salles, do Novo de São Paulo, defende projeto que proíbe os conselhos profissionais de cobrarem anuidades de empresas cuja atividade principal não seja privativa de profissão regulamentada. Segundo o deputado, a medida beneficia agroindústrias, produtores rurais e construtoras que contratam técnicos habilitados.
4: A proposta também anula autuações, multas e processos administrativos em andamento que estejam em desacordo com as novas regras. Ricardo Salles argumenta que a cobrança atual gera custos duplicados e indevidos para o setor produtivo.
3: Educação. Emanuel Pinheiro Neto, do PSD de Mato Grosso, apresentou projeto que inclui estudantes com dislexia entre os beneficiários da educação especial. A proposta altera a lei de diretrizes e bases da educação para assegurar o reconhecimento desses alunos em programas de ensino especializado.
4: Emanuel Pinheiro Neto explica que, embora a legislação já preveja acompanhamento, alunos com dislexia ainda não são reconhecidos como públicos.

0: A deputada ressalta que a celebração também movimenta o turismo religioso e o comércio local.
1: Saúde.
2: A Frente Parlamentar para a Promoção da Saúde Mental lançou um guia para a regulamentação do ECA digital. A repórter Silvia Munhato traz mais detalhes sobre a iniciativa.
3: O Instituto de Estudos para Políticas de Saúde, o IEPS, o juntou Iniciativa Brasileira de Saúde Mental de Crianças e Adolescentes e a Frente Parlamentar Mista para a Promoção da Saúde Mental lançaram o guia A Gente Usa, A Gente Decide. O guia pretende apoiar a implementação do ECA digital a partir da experiência do usuário jovem. Foram ouvidos jovens de várias regiões do país que construíram 14 recomendações para a regulamentação da lei, como explicou o presidente da Frente Parlamentar, deputado Pedro Campos, do PSB de Pernambuco.
4: Por isso, o guia A Gente Usa, A Gente Decide é fundamental para que nós possamos falar com os tomadores de decisão, com aqueles que estão escrevendo os decretos, implementando a legislação na prática e colocar a perspectiva das juventudes nesse processo. E que a gente possa sempre garantir que o espaço digital seja um espaço de garantia de saúde mental, de promoção da saúde mental dos jovens e não um espaço de adoecimento dessas populações.
3: Entre as recomendações do guia estão a segurança por idade e supervisão parental, o controle efetivo de tempo de uso, o uso de algoritmos orientados ao bem-estar e a proteção contra padrões irreais de aparência. O guia A Gente Usa, A Gente Decide pode ser encontrado na página ieps.org.br. Da Rádio Câmara de Brasília, Silvia Munhato.
0: Carlos Sampaio, do PSD de São Paulo, quer instituir o marco legal da reprodução humana assistida. O projeto regulamenta procedimentos como a fertilização in vitro e a cessão temporária do útero, fixando a idade limite de 50 anos para gestantes e proibindo a comercialização de embriões.
2: Carlos Sampaio acredita que a falta de uma legislação específica sobre a medicina reprodutiva gera insegurança jurídica e sobrecarrega os tribunais. Ele acrescenta ainda que o texto autoriza a reprodução pós-morte mediante autorização expressa do falecido.
0: Alice Portugal, do PCdoB da Bahia, é autora de projeto que criminaliza a divulgação de notícias falsas sobre vacinas. Segundo a deputada, a medida busca combater a desinformação e proteger a população de doenças preveníveis por imunização.
5: Com tanta fake news sobre vacina, era necessário fazer um alerta à sociedade brasileira que não vacinar pode trazer de volta males que haviam sido exterminados do Brasil. Agora, por exemplo, estamos tendo vários casos de sarampo em São Paulo. E o sarampo havia sumido do nosso mapa de infecções, das chamadas doenças tropicais. Também poliomielite. Então não é possível você achar que vai ter novamente uma geração de pessoas sequeladas com deficiência por conta de um vírus terrível que pode matar e que com uma simples gota sublingual você consegue impedir que o ser humano desenvolva deficiências físicas.
2: O texto de Alice Portugal prevê detenção de 1 mês a 1 ano e multa para quem divulgar notícias falsas sobre vacinas previstas nos programas públicos de imunização. A proposta está em análise na Comissão de Constituição e Justiça da Câmara.
1: Segurança Pública.
0: Célio Studart, do PSD do Ceará, apresentou o projeto que proíbe a publicidade e a promoção de plataformas de conteúdo sexual e de acompanhantes em locais públicos. A restrição abrange vias públicas, transporte coletivo, praças, parques e eventos culturais e esportivos.
2: A proposta também proíbe que clubes, ligas e entidades esportivas tenham contratos de patrocínio com esse tipo de site. Na avaliação do deputado, a medida protege crianças e adolescentes da exposição precoce a conteúdos adultos em ambiente público.
0: Simone Marqueto, do PP de São Paulo, apresentou o projeto que obriga emissoras de televisão a divulgar gratuitamente informações sobre pessoas desaparecidas. Pela proposta, familiares ou representantes legais poderão solicitar a veiculação, que deverá começar em até 48 horas após a entrega do boletim de ocorrência.
2: Simone Marqueto considera que a televisão pode ampliar o alcance das buscas. O projeto também prevê a divulgação da foto do local do desaparecimento e de canais oficiais para contato em horários de ampla audiência.
0: Projeto de Antônia Lúcia, do MDB do Acre, autoriza o uso de mecanismos

0: de choque elétrico não letal em tornozeleiras eletrônicas usadas por agressores enquadrados na Lei Maria da Penha. A deputada explica que o dispositivo seria acionado caso o agressor descumprisse a medida protetiva.
1: Pela proposta, o choque seria aplicado de forma gradual, podendo chegar à incapacitação física temporária em caso de insistência. Para Antônia Lúcia, a medida reduz a vulnerabilidade da vítima e pode evitar feminicídios.
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3: Justiça.
0: A Câmara aprovou uma proposta que coloca o abandono afetivo como regra para definir pensão alimentícia. A repórter Kate Nayane tem os detalhes.
4: A Câmara dos Deputados aprovou o projeto de lei que estabelece o abandono afetivo entre os critérios para definir o valor da pensão alimentícia de filhos com até 18 anos. A proposta altera o Código Civil para definir que o valor da pensão deve considerar a sobrecarga física e mental de quem tem a guarda da criança ou adolescente, caso seja comprovado o abandono afetivo por parte do pai ou da mãe. A relatora do projeto, deputada Laura Carneiro, do PSD do Rio de Janeiro, explica os diversos danos causados pelo abandono. No adulto responsável pela guarda do menor, pode gerar sobrecarga física e mental, capaz de afetar, inclusive, a capacidade de prover as necessidades da criança ou do adolescente. Já nos filhos, o abandono afetivo pode causar problemas de autoestima, ansiedade, depressão e dificuldades para estabelecer relacionamentos saudáveis. O texto aprovado mantém os critérios já existentes entre a necessidade de quem recebe e a possibilidade de quem paga. Ou seja, tanto as necessidades do filho quanto as possibilidades financeiras do genitor que paga a pensão devem ser consideradas. A proposta que estabelece o abandono afetivo entre os critérios para definir o valor da pensão alimentícia segue para análise no Senado. Da Rádio Câmara de Brasília, Kate Nayane.
1: Lúcio Moschini, do PL de Rondônia, propõe a reunião obrigatória de processos que discutam usucapião, posse ou propriedade referentes a um mesmo imóvel. A proposta determina que esses feitos sejam julgados conjuntamente, exceto para ações que já tenham sentença.
0: Lúcio Moschini frisa que a medida evita decisões judiciais conflitantes e garante segurança jurídica em disputas imobiliárias. Nos casos em que a junção não for possível por questões de competência, o texto estabelece que as ações correlatas fiquem suspensas até o julgamento da questão principal.
1: Luciano Amaral, do PSD de Alagoas, pede esclarecimentos ao Ministério da Justiça sobre interlocuções entre a Empresa de Investimento Esportivo SME e membros do Conselho Administrativo de Defesa Econômica. Ele quer investigar se houve tentativa de reverter uma punição antitruste.
0: Luciano Amaral afirma que o presidente da empresa enviou e-mails a clubes de futebol sugerindo proximidade com o CAD. O parlamentar ressalta que a apuração é indispensável para preservar a transparência e resguardar a imagem de imparcialidade do órgão regulador.
1: Daniel Agrobon, do PSD de Goiás, é autor de projeto que permite aos cidadãos bloquear preventivamente seu CPF contra a contratação de empréstimos ou abertura de contas. A proposta garante ao consumidor o direito de ativar e desativar o bloqueio, seja por modalidade, limite de valor ou período determinado.
0: Daniel Agrobon argumenta que a medida dá mais autonomia ao cidadão para se proteger das fraudes digitais. Ele acrescenta que caso os bancos descumpram a restrição imposta pelo titular do CPF e efetuem uma operação indevida, devem devolver em dobro o valor do prejuízo causado.

0: política.
1: Eli Borges, do Republicanos, do Tocantins, elogia a atuação da Frente Parlamentar Evangélica na Câmara. O deputado comenta que o grupo atuou em pautas relacionadas à liberdade religiosa, à educação e à defesa da família.
2: Nós retiramos em todos os momentos a doutrinação ideológica nas escolas. Nós conseguimos garantir, nos termos da lei, ampliar esta segurança para que a liberdade religiosa não fosse confrontada por alguma decisão judicial. Nós conseguimos evoluir nas questões orçamentárias do governo, que vinham com recursos, por exemplo, para uma criança mudar de sexo aos 8 anos de idade, e garantido isso pelo recurso do SUS.
3: Eli Borges cita ainda a ampliação da imunidade tributária para igrejas e a atuação da frente contra propostas relacionadas ao aborto e a mudanças nas regras sobre a autoridade dos pais na educação dos filhos. Ele acredita que essas ações fortaleceram os valores defendidos pela bancada evangélica.
1: Termina agora o jornal Câmara dos Deputados, produzido pela Rádio Câmara, com trabalhos técnicos de Wellington Teles e apresentação de Luciana Vieira e Val Monteiro. Boa noite.
3: A Voz do Brasil volta amanhã. Uma boa noite para você.
0: 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Boa noite.

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80. Salmo de número 80 no dia de hoje é o salmo que tem o título O Deus, ó Deus, mostra-nos a tua misericórdia. É um salmo de Asaf, um testemunho ao regente do coro numa melodia chamada Dos Lírios. É um salmo extenso, mas que vamos lê-lo com mais propriedade, talvez dividi-lo em duas etapas. Mas o salmo diz assim: Ouve-nos, ó pastor de Israel, e escuta, tu que guias o teu rebanho, tu estás sentado no teu trono. Mostra a tua misericórdia pelas tribos de Efraim, Benjamim e Manassés, e mostra-nos o teu poder, vem e salva-nos. Faz-nos que prosperem de novo, ó Deus. Mostra a tua misericórdia e seremos salvos. Até quando, ó Senhor Todo-Poderoso, ficarás irado com as orações do teu povo? Tu nos tem dado pão de lágrimas para comer e um copo cheio de lágrimas para beber. Tu nos deixas que as nações vizinhas briguem por causa da nossa terra e que os nossos inimigos zombem de nós. Faze-nos com que perecemos de novo, ó Deus. Faze-nos com que prosperemos de novo, ó Deus. Mostra-nos a tua misericórdia e seremos salvos. Trouxeste-nos do Egito uma parreira, o povo de Israel. Expulsaste os outros povos e plantastes essa parreira na terra deles. Preparaste o terreno para ela, as raízes entraram a fundo na terra e ela se espalhou por toda a parte. Cobriu os montes e a sua sombra e os galhos cresceram e acima dos cedros gigantes. Ela estendeu os seus ramos até o mar do Mediterrâneo e até os rios do Eufrates, porque derrubastes as cercas que haviam em volta dela. Agora que passa pelo caminho, pode roubar as suas uvas. E os porcos do mato pisam e destroem, os animais ferozes a devoram. Volta para nós, ó Todo-Poderoso, lá do céu, olha para nós.

11, vem e salva-nos, salva a tua parreira. Vem e salva essa parreira que tu plantaste, esse ramo que tu fizeste crescer tão forte. Os nossos inimigos cortaram, queimaram a tua ira, para eles acaba com eles. Protege e guarda o povo que escolheste, a nação que fizeste crescer tão forte. Não nos afastemos de ti outra vez. Conserva a nossa vida.

0: Ele conta a história de um povo de Israel em forma de alegoria, como uma parreira plantada que foi enraizada, deu frutos, cresceu, dando frutos aonde Deus queria que ela o fizesse. Mas agora precisava novamente Israel, que tinha se afastado de Deus, o seu coração, e pagava um preço alto por isso. Agora precisava da graça e da misericórdia de Deus novamente, para que os protegesse e fizesse prosperar de novo. Que possamos nós reconhecer o quanto Deus nos fez grande e o quanto Ele nos faz e nos fez prosperar. Que possamos, através da sua misericórdia, a cada dia recebermos as suas bênçãos.
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0: Tudo bem com a vida e junto com você estou chegando neste último dia do mês de setembro, 30 de setembro de 2026, e vamos juntos aqui com o nosso bom dia, feliz da vida ser e ter a sua companhia. Para você que está sintonizado com a gente, curtindo o nosso bom dia, é bom demais estar com você e saber que você está aqui do nosso lado. Feliz da vida aí do outro lado do rádio, tendo o prazer de ser e ter a sua companhia, tá bom? É muito bom ter você com a gente, é muito bom ter você conosco. Já estamos aqui com os nossos ouvintes já, ó, esperando o seu alô, esperando o seu abraço, esperando o seu carinho. Olha que bacana, olha que bacana. Já estamos aqui, então, feliz da vida, tendo o prazer de ser e ter a sua companhia. Ah, meu amigo, ele já chegou lá, já chegou cedinho aqui, né? O Braz lá de Belo Monte, meu amigo Braz, obrigado pelo carinho, um abraço. Já mandou aqui, ó, Deus te abençoe e abençoe-nos a todos nós, obrigado pelo carinho. A minha amiga Lúcia, lá de São Paulo, mandou pra gente aqui, ó, que hoje seja um dia abençoado por Deus, cheio de paz e saúde e boas notícias, hein? E que entregue os seus planos nas mãos dele, confie, pois ele cuida de cada detalhe. Deus é fiel ontem, hoje e também para sempre. Bacana, o Cleito também já chegou aqui mandando sua mensagem de voz. Quem também chegou aqui desejando um bom dia com Jesus e o amor de Maria, minha amiga, ela que sempre está sintonizada com a gente, a Kátia Albuquerque. Obrigado, querida. Também a minha amiga, deixa eu ver se é a Kátia Albuquerque mesmo. É isso mesmo, é a Kátia Albuquerque, tá bom? Quem também chegou aqui mandando seu abraço e já mandou o seu áudio pra gente pedindo aquela música é a Divirge, Cláudio. Obrigado, Divirge, obrigado pelo carinho, tá? Já a gente escuta o seu áudio aqui. Mas quem? Bom dia, o Newton Freitas. Chegou por aqui a Sandra Tavares, também tá sintonizada. Quem mais chegou por aqui? Olha só, a Fátima Maria, obrigado pelo carinho. Deixa eu mandar um abraço aí pro Adir da Farmácia. Mandar um abraço para todos lá no bairro Santo Antônio, que estão sintonizados com a gente. O Nelson, também a Maria, Marlene Gonçalves, Maria da Conceição, lá na Rua Independência. Também a Cleonice de Paula, que está na sintonia, lá no Safira, Dejanira. Ô, Dejanira, acorda, menina. É, mentira, a Dejanira já acordou, gente. Tá pensando que quando eu falo assim, quando é 5 horas, a Dejanira já tá com o cafezinho pronto, sentado na escada, curtindo o nosso bom dia. Tava só esperando a gente chegar para ouvir o som do dia, né? Ô, Dejanira, obrigado pelo carinho, tá? Um abraço, querida. Meu amigo Antônio Reis, gente boa, também no Safira, ele e toda a sua família. Obrigado pelo carinho, um abraço muito especial de vocês, tá bom? E a você que tá aí do outro lado, no sítio, na fazenda, na chácara, no seu trabalho, fazendo o que quer que seja, independente do que quer que esteja fazendo, o nosso abraço, o nosso carinho para você que no plantãozão da noite tá aí curtindo o nosso bom dia a partir de agora, e vamos juntos até às 7, tá bom? Para você no seu trabalho lícito, abençoado pelo Papai do Céu, receba aí todas as bênçãos dele e que seja um dia maravilhoso, de muita paz, prosperidade, felicidade para você que é aí colaborador, para você que é empreendedor, para você que é empregador, o nosso abraço, o nosso carinho. Tudo de bom para todos vocês e que seja um dia maravilhoso para todos nós, tá bom? Aos aniversariantes, dedica essa programação. Vovô, vovó, titi, titia, um beijo no coração e juntos vamos começando o nosso bom dia. Com César e Paulinho cantando pra gente. Obrigado ao homem do campo, a você no sítio, na fazenda, na chácara, o nosso bom dia. Hoje, 30 de setembro, gente, tá acabando, tá fechando o mês de setembro, hein? Que outubro venha com muita paz, prosperidade e coisa boa.

0: Isso aí, é o homem do campo, a mulher do campo, a todos vocês que estão aí, no sítio, na fazenda, na chácara, no curral, trabalhando nesse momento, meus amigos retireiros e retireiras, o nosso abraço, o nosso carinho. Vamos juntos aqui no nosso Bom Dia.
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0: Vamos juntos com a previsão do tempo pro dia de hoje. Vai se programando aí, vai se programando, porque promete, hein? Promete ser um dia maravilhoso para todos nós. E, além disso, a temperatura fica a seguinte, ó. Conforme o Instituto Clima Tempo nos informa, hein? Será um dia de sol e com muitas nuvens durante o dia, tá? É isso aí. Um dia de sol com muitas nuvens durante o dia e teremos aí períodos de céu nublado. Temperatura mínima em 21, a máxima chega a 36 graus. A umidade relativa do ar tende a variar de 51% a 99%. Mato Grosso e Matias, canta pra gente. Igual pra igual.

0: Mato Grosso e Matias, 5:16 para você sintonizado com a gente. Um ótimo dia, uma ótima quarta-feira, tá bom? Breve intervalo, já já eu volto trazendo as manchetes do dia.
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8: Vamos então às principais manchetes do dia de hoje. Para você que está sintonizado com a gente, começar o dia muito bem informado aqui no nosso Bom Dia. 5 horas 24 minutos. Vamos trazendo as informações que já estão no nosso site e também nos principais jornais do Brasil e do mundo. Olha, dando um giro pela nossa página, você sempre bem informado. Acesse aí radiomurié.com.br e confira.

0: comigo os seguintes destaques do dia. Economarte Murié comemora 4 anos com programação especial e promoções durante todo o mês de outubro, hein? Transporte intermunicipal será gratuito em Minas no domingo da eleição. Gratuidade vale durante todo o domingo, tá? Já do primeiro turno das eleições 2026. Caminhão cai em barranco na Serra de Pirapanema após perder o freio. Sensor divulga cronograma do serviço catatreco nos bairros para o mês de outubro. Homem é preso com drogas durante a operação no bairro Santa Laura, em Muriaé. Homem é preso após agredir ex-companheira e arrombar residência em Leopoldina. Muriaé realiza 4º Seminário Nacional sobre Patrimônio Cultural, Turismo e Desenvolvimento Sustentável. Prefeitura de Muriaé abre processo seletivo para enfermeiro e auxiliar de enfermagem. Dando um giro agora pelos principais jornais do Brasil e do mundo. Terremoto com tsunami pode matar 75% da população do litoral dos Estados Unidos. Rússia paga 138 mil para recrutar americanos para a guerra da Ucrânia, é o que diz jornal. Agora dando um giro pelos principais jornais do Brasil e do mundo. Devolução de cerca de 1,7 bilhão de apostadores. Valores que ainda estão na plataforma poderão ser resgatados até o dia 5 de outubro, depois só por meio dos bancos, tá? É referente às bets. Lula vai a Minas Gerais e Flávio Bolsonaro faz agenda hoje em Brasília. Nunes Marques marca para hoje julgamento de posts sobre símbolo católico. Acusações, alianças nacionais e dívida em Minas Gerais elevam o tom de candidatos ao governo. Pesquisa eleitoral já custaram 18,7 milhões. Idoso de 92 anos se matricula. Olha o exemplo, hein, gente? Olha o exemplo, vovô, vovó, titio, titio, ó. Olha o exemplo, hein? Um idoso de 92 anos se matricula em escola para realizar um sonho, isso em Belo Horizonte. Crise coloca em xeque tradição de 57 anos no comando do Supremo. Lula critica resistência a exame de próstata. Mulher aprende a tomar toque desde pequena, é o que disse o presidente. Quest, no segundo turno em São Paulo, Tarcísio tem 49, Haddad 29 no primeiro turno de governador. Isso, Mega Sena acumula e marca o prêmio de 75 milhões de reais. E mais informação chegando para você que está sintonizado com a gente. Ancelotti mostra rancor após vencer jogando como mídia queria. Seleção brasileira melhora e vence bem a Austrália no segundo amistoso. Mais informação sobre o esporte para você que está sintonizado com a gente, curtindo o nosso bom dia, sintonizado aqui pela nossa despedida de Messi e contra quem será o último jogo do camisa 10 da Argentina, hein? Simone Biles desabafa sobre doença de pele que afetou nas Olimpíadas. Segundo ela, ficou com medo. Tudo isso e muito mais para você que está sintonizado com a gente, curtindo o nosso bom dia. Se tratando de esporte, Jota de Souza vai trazer as informações.
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0: Vamos de música com Felipe Falcão cantando pra gente. Expresso Boiadeiro. 5:28.

0: isso aí, não conte comigo. 5h33, bom dia, um ótimo dia para você sintonizado com a gente, curtindo aí a nossa manhã. Obrigado pelo carinho de sempre, é muito bom ter você com a gente, curtindo aí o nosso bom dia, tá bom? É a nossa programação feita com muito carinho para todos vocês que estão aí sintonizados aqui no nosso bom dia. Gente, olha só o que aconteceu, hein? Um caminhão cai em barranco na Serra de Pirapanema após, infelizmente, perder o freio, hein? Olha que coisa. É isso mesmo. Aconteceu na Serra de Pirapanema nesta segunda-feira após o motorista perder um controle do veículo devido a uma falha nos freios. Com impacto, o motorista foi arremessado para fora da cabina. O SAMU esteve do local, prestou atendimento à vítima, que sofreu ferimentos leves na região da cabeça. Segundo as informações, o caminhão seguia sentido ao Rio de Janeiro, onde faria uma entrega de carga. O Corpo de Bombeiros também esteve no local e circunstâncias do acidente ainda serão apuradas. 5h34, breve intervalo, eu volto já para falar dos resultados das loterias.
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6: Vamos juntos com o seu dia sendo mais feliz, agora trazendo os resultados das loterias para você que está sintonizado com a gente, curtindo o nosso bom dia. Vamos trazendo o resultado de ontem, né? Ontem tivemos aí o sorteio dos concursos da Mega Sena, Lotofácil e Quina. A Mega Sena, exemplo do concurso 3.064, teve ontem seu sorteio lá no Espaço da Sorte em São Paulo, hein? Números 4, 10, 20, 25, 27 e 48 foram os números sorteados. 4, 10, 20, 25. 27 e 28. Foram os números da Mega Sena que não deu a ninguém o prêmio principal. E acumulou de novo, gente, acumulou. A Quina, quem fez lá na Mega Sena, né, no sorteio da Mega Sena, levou uma boa grana, ó, R$24.039,44. Já com a quadra, mais de R$4.700.

Mais de 4 mil apostadores, melhor dizendo, R$723,39 levaram cada um na quadra, tá bom? Mais de 4.400 apostadores que levaram esse valor. Por isso, a Mega Sena acumulou e promete pagar R$75 milhões. A Quina também teve seu sorteio do concurso 7.130, números sorteados 416, 61, 69 e 72, 416, 61, 69 e 62. Com esses números, também acumulou, porque ninguém faturou no prêmio principal, já quem fez a quadra levou aí R$11.239,65, que foram 42 apostas. Já mais de 3.200 apostadores levaram R$138,50. Enquanto que 86 mil apostas, pelo menos dois numerozinhos acertaram. Ei, mas não ficaram sem grana, não. Aquele prêmio de consolação para completar para o próximo poder bilhete, ó. R$5,21 é o que levaram. E a Quina promete pagar hoje R$13.500.000, tá bom? A Mega Sena paga amanhã, dia 1º de outubro, R$75 milhões. A Quina paga hoje, hein? R$13.500.000, tá bom? E a Lotofácil? A Lotofácil também teve os números sorteados do concurso 3.792. Números sorteados 2, 4, 6, 7 e 8. 2, 4, 6, 7 e 8. 10, 11, 12, 14 e 15. 10, 11, 12, 14 e 15. 16, 20, 23, 24 e 25. 16, 20, 23, 24 e 25. Foram os números sorteados da Lotofácil, que deram aí, quem fez 15 acertos, foram 3 apostas que ratearam o prêmio e R$510.692,66 levaram cada uma. Já 207 apostadores com 14 números levaram R$2.216,99. R$35 ficou para quem fez 13 números, que foram mais de 6.400 apostadores. Mais de 81.800 apostas levaram R$14,00, por terem feito 12 números, hein? Quem fez 11 não ficou sem prêmio, não. Mais de 427 mil apostadores levaram 7 reais para casa. É isso aí. Pois bem, a Quina promete, aliás, a Lotofácil promete pagar hoje R$2 milhões. Lotofácil paga hoje R$2 milhões, Quina R$13.500.000 e amanhã, hein? Mega Sena paga R$75 milhões. Então, boa sorte para você! E Rio Negro Solimões chega para cantar pra gente. Ou de casa ou de fora. 5h42, bom dia, uma ótima quarta-feira. É assim o nosso bom dia. Olha o clima.

0: disco Lembranças é o que nós curtimos aí. Bom dia para você sintonizado com a gente. Olha, a gente Mulher vai realizar o 4º Seminário Nacional de Patrimônio Cultural, Turismo e Desenvolvimento Sustentável em parceria com o Sebrae. Realizou nesta quarta-feira, né? Nesta quarta-feira realiza hoje, dia 30 de setembro, o 4º Seminário com o tema Patrimônio Cultural, Turismo e Desenvolvimento Sustentável. O evento vai acontecer no Teatro Zacarias Marques e reúne o reconhecimento, experiências e iniciativas voltadas à valorização da história, da cultura e o potencial turístico da região. A programação começa às 18h30, com abertura oficial, hein? Na sequência, às 19h, será realizada a palestra acompanhada do estudo do caso sobre Caparaó Mineiro, conduzida por Andiara Amorim Alves Machado. Um dos momentos de destaque será a entrega do prêmio Maria Bernadette Andrade Silva no incentivo do Patrimônio Cultural de Muriaé, prevista para as 20 horas. A premiação reconhece iniciativas relacionadas à preservação e valorização do patrimônio cultural do município. O seminário será encerrado às 21 horas com um coquetel para os participantes. O encontro busca promover troca de experiências, ampliar o debate sobre como preservar o patrimônio cultural e sobre construir, contribuir para o desenvolvimento sustentável e para o fortalecimento do turismo no local e regional. 5 horas e 52 minutos.
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3: 5 minutos faltando para as 6 da manhã, é hora de falarmos com eles, nossos heróis da estrada, os caminhoneiros, e vamos juntos aqui trazendo para você a informação bacana, hein? Ó, gente, projeto de lei 1928/2026, ele regulamenta a apreensão e o processo administrativo de perdimento e destinação de bens, mercadorias e meios de transporte utilizados em infrações, legislação e defesa agropecuária federal, hein? A proposta, ela analisa na Câmara dos Deputados buscar alcançar uma ação de vigilância e fiscalização em portos e aeroportos de fronteira e recintos alfandegados de vias territorial nacional. O texto, a apreensão terá caráter cautelar de ocorrer diante de falta de documentos e suspeita de fraude, adulteração e introdução do produto proibido em risco à saúde pública e meio ambiente na sanidade vegetal, hein? Traz iniciativa combinada aí com a proteção sanitária e eficácia administrativa na segurança jurídica do fortalecimento institucional da defesa agropecuária federal, é o que afirma o autor do projeto, deputado Messias Dota. Já as regras do procedimento fica aí certamente para embarcações e aeronaves, e também que sofra perda definitiva ou a favor da União, será necessário comprovar o uso intencional ou lícito ou de má fé do responsável para garantir a proteção de terceiro de boa fé. Após a declaração definitiva, o perdimento dos bens poderão ser incorporados à administração federal, com prioridade de fiscalização agropecuária, doados para órgãos públicos e leiloados em situações ou destruídos. Em situações de risco sanitário, poderá ser determinada uma destruição na utilização ou devolução imediata do produto. Esse é o caráter aí desse projeto de lei, que quer aí pegar, né, aquele pátio de veículos de entrada proibida. Então, mas na realidade, é o que realmente pode acontecer, tá certo? Mas enfim, essa é a intenção aí do projeto de lei. Nesta quarta-feira, 5 horas e 57 minutos, nós vamos chegando agora aqui a mais um momento de música no nosso Bom Dia, para você que está sintonizado com a gente. E está aí, né, meu amigo caminhoneiro e caminhoneira que está aí, ó, curtindo o nosso Bom Dia e sintonizado aí junto com a gente. Obrigado pelo carinho, tá? Um ótimo dia pra você que tá na sintonia. Canta pra gente Carlos César e Cristiano. Moça caminhoneira, 5h57.

6 horas em ponto. Agora vamos dando aquela pausa. Vem chegando aí o programa Cadeia da Prece, na voz do reverendo Wilson Reis. E na sequência eu volto com muito mais aqui no nosso Bom Dia. 6 horas em ponto. Bom dia.

nos momentos mais difíceis da vida. Vinde a mim todos vós que estáis cansados e oprimidos, que eu vos aliviarei. Na voz do seu líder espiritual, missionário.

e luz para o meu caminho é a tua palavra, Senhor. Ouvintes do coração, prazerosamente bom dia, que a luz e a graça do Divino Mestre volte a resplandecer no lar católico, no lar espírita, no lar protestante, até mesmo naqueles lares que não professam nenhuma religião, mas que ainda guardam em seu coração uma partícula de fé. Deus está presente e viva Cristo, o nosso Mestre. Hoje é quarta-feira e hoje é dia de bênção. Hoje, às 15h, nós teremos a monumental tarde da bênção, com a mensagem intitulada Jesus te dá saúde. Então, hoje, às 15h, teremos um altar. E este altar se coloca peças de roupa, documentos, fotografias. Ali nós vamos ungir e vamos orar. E a oração da fé salvará o doente. Queridos, e nós estamos aqui para deixar para você uma palavra de esperança, uma palavra de orientação cristã. Ao dizer aqui constantemente que Cristo não mudou, o Senhor Jesus Cristo faz uma proposta lá no livro de Apocalipse. Ele diz: eis que estou à porta e bato. Tem um ponto: se é condicional, alguém é uma pessoa, ouvir a minha voz, eu, e abrir a porta, eu entrarei, cearei com ele e ele comigo. Querido, que proposta está sobre a nossa mesa? Que proposta está sobre a batida nesta porta? Jesus não está falando da porta da sala. Jesus não está falando da porta do escritório. Jesus não está falando da porta da casa. Pastor, qual outra porta?

porta da vida. Qual é a porta da vida? O coração. A batida é a palavra do Senhor. Se alguém ouvir a minha palavra e recebê-la em seu coração, a porta abriu. Eu entrarei. Queridos, e quando Jesus entra,

0: aquele que mentia mudou de pensamento, aquele que mexia nas coisas dos outros, fazia coisas erradas, começa a mudar de vida e ele começa a ficar limpo. E nesta limpeza ele vai tendo uma outra atitude. Agora quem está na casa é Jesus. E aonde Jesus está, querido, é mais fácil para a gente vencer. Aonde tem Jesus, tem esperança. Aonde tem Jesus, tem força. Aonde tem Jesus, tem luz. Aonde tem Jesus, tem vida. Por isso Jesus, ele não é igual ao diabo. O diabo, ele não bate, ele arromba. Ele entra na sua casa, que é seu coração. Ele coloca o vício das drogas que está destruindo milhões de pessoas. Ele coloca a proposta do tráfico. Ele coloca doenças. Ele coloca maus hábitos. E então, quando ele entra para derrubar. E Jesus disse: o diabo é terrível. Ele não vem por acaso. Quando ele chega com uma proposta. Ele tem inveja de mim. Eu chego com uma proposta de paz, de alegria, de saúde, de vida. O diabo é tão terrível que ele não traz esta proposta. E milhões recebem de mão aberta a proposta do diabo. Ele vem para matar, para roubar e para destruir. Mas eu vim para que vós tenhais vida e vida em abundância. Eu sou o bom pastor, e o bom pastor dá a vida pelas ovelhas. Querido, aí você percebe que Jesus pede licença. Eis que estou à porta e bato. Ele não obriga. Então ele coloca a vontade da pessoa em primeiro lugar. Se é condicional, se você quiser. Ouvir é uma pessoa. Abrir é outra pessoa. Se você ouvir, se você abrir, eu entro. E eu vou colocar uma mesa diante de ti. E vou colocar tudo aquilo que você precisa nesta mesa. A mesa é um lugar de diálogo. A mesa é um lugar de conversa. A mesa é um lugar onde está o pão de cada dia. Sentar à volta da mesa é alimentar. Jesus é o pão da vida. Ele diz: quem come a minha carne e bebe meu sangue tem comunhão comigo. Querido, é difícil de entender, mas não é difícil de compreender. É só abrir a porta. Quando ele entrar, ele vai fazer, através do Espírito Santo, você entender qual é a boa, qual é agradável vontade do Senhor na sua vida e na sua família. Prepare a tua alma, teu espírito, receba então a oração da fé.
1: E atenção, ouvintes do Brasil, neste exato momento está formada a maior corrente espiritual que possamos imaginar. Irmanados nela estão pessoas de todas as religiões, ricos e pobres, brancos e negros, brasileiros e estrangeiros. E agora, de mãos dadas, ouvindo a prece poderosa, na voz do missionário Wilson Reis.
0: Amantíssimo e soberano Deus, Pai das luzes, é neste momento de prece, Pai, que te apresento milhares de ouvintes que se unem a nós, os que estão lá no campo, os que estão lá no sítio, os que estão saindo para o trabalho, os que estão esperando este momento, papai,

esta vida, Senhor, que ficou sem dormir a noite toda, Pai. A criança que chora e não sabe dizer onde dói, Mestre. Aqueles que estão internados nos hospitais, gemendo e chorando. Aqueles que passaram por uma cirurgia. Senhor, aquelas famílias que se encontram tão tristes pela perda de um ente querido, Mestre. Pai, nós te apresentamos agora a nossa sociedade. O comerciante que compra, que vende, o poder militar, civil. Ah, papai, tome tudo no teu comando. Abra, Senhor, a porta do emprego para o desempregado. Transforma este copo d'água em remédio na força desta corrente. Em nome de Cristo, nesta Trindade Augusta e Divina. Amém e amém, Senhor. Amados ouvintes, tenham todos um bom dia. Fique aí com nosso amigo Marcos Rogério. Queridos, e até amanhã, se Deus assim permitir.

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1: Tudo bem com a vida junto com você? Estou chegando aqui mais uma vez no nosso Bom Dia, para a segunda hora da nossa programação. Até às 7 vamos ficar juntos. Depois do programa As Cadeias da Pressa, na voz do Reverendo Wilson Reis, que volta amanhã a partir das 6 da manhã aqui no nosso Bom Dia, tá bom? Obrigado pelo carinho de sempre. Para você, vovô, vovó, titio, titia, que está na sintonia do nosso Bom Dia. Para você que está chegando agora em nossa programação, ligou agora o rádio, ligou? Está aí sintonizado com a gente? Então, um ótimo dia para você. Que seja um dia proveitoso e abençoado com muitas coisas boas aí para acontecer. Para você que está indo para o seu trabalho, o nosso abraço, o nosso carinho. A todos meus amigos que já estão aí, ó, no trampo, curtindo desde cedo, nos dando essa carona maravilhosa. Os motoristas de aplicativos, taxistas, meus amigos caminhoneiros e caminhoneiras. Um ótimo dia, valeu por essa carona maravilhosa aí. Tudo de bom para vocês, tá bom? Obrigado pelo carinho também de você que está aí no campo, no sítio, na fazenda, na chácara. Um ótimo dia, meus amigos retireiros e retireiras que estão sempre na sintonia do nosso programa, aos aposentados, pensionistas, você aniversariante de hoje, você que em qualquer profissão que esteja aí trabalhando, no plantãozão que está quase terminando, né? Tem gente que já terminou o plantão às 6 da manhã, tem gente que vai terminar o plantão só às 7, por isso continua curtindo aí o nosso Bom Dia, no seu trabalho, sendo ele lícito e abençoado pelo Papai do Céu, que seja aí um dia abençoado para você, que tenha aí um ótimo dia, tá bom? Para você que vai ainda para o trabalho, vai nos dando essa carona maravilhosa aí. Para você que mesmo indo a pé, tá com aquele fonezinho de ouvido curtindo o nosso Bom Dia, obrigado pelo carinho de sempre, tá? É muito bom ter vocês com a gente aqui em nossa programação. Então, quero mandar um abraço também para essa garotada que está se preparando para ir para a escola. Um ótimo dia aí para vocês, que seja um excelente dia de estudos, com muito aprendizado e algo maravilhoso, né? Que o estudo, o conhecimento é algo que ninguém tira de você. Então, guarde todo o conhecimento possível, curta bem aí esse momento que você pode estudar, porque faz parte do seu futuro, tá bom, moçada? É isso aí, vão para a escola, vão para a faculdade, vão fazer aí, com certeza, o dever de casa para poder certamente aí, ó, futuramente, galgar novos planos, novas profissões e com certeza vai dar tudo certo, tá bom? Obrigado pelo carinho dos aniversariantes de hoje, desta quarta-feira, 30 de setembro, e tem aniversariantes especiais hoje aqui. Ei, que maravilha! Um abraço aí a todos vocês aniversariantes. Tudo de bom. Obrigado pelo carinho de sempre. Um ótimo dia. Muita saúde, paz e grandes realizações. É o que nós desejamos, tá? Fica junto com a gente, porque nós vamos assim curtindo o nosso Bom Dia. Agora são 6:15 e 6:15. É hora de informação aqui na nossa programação.
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1: Dando um giro pela nossa página radiomurié.com.br, o site que você acessa e se mantém a todo momento muito bem informado. A todos vocês, o nosso Bom Dia, um ótimo dia para você sintonizado com a gente. Ó, o nosso vermelhinho já gira pela cidade, qualquer fato que mereça maior destaque chega em primeira mão. Nosso departamento de jornalismo já postos atualizando as informações para você e vamos trazendo o que já está no nosso site. Acesse aí e confere comigo, ó. Economart Murié comemora 4 anos com programação especial de promoção durante todo o mês de outubro, hein? Transporte intermunicipal será gratuito em Minas no domingo de eleição, hein? É isso aí. Caminhão cai em barranco na Serra de Pirapanema após perder o freio, gente. Olha que coisa, hein? Densur divulga o cronograma de serviço do

0: Carta Treco para os bairros no mês de outubro. Homem é preso com drogas durante operação no bairro Santa Laura em Muriá. Homem é preso após agredir ex-companheira e arrombar residência em Leopoldina. Muriá realiza quarto seminário nacional sobre patrimônio cultural de turismo e desenvolvimento sustentável. Prefeitura de Muriá abre processo seletivo para enfermeiro e auxiliar de enfermagem. Terremoto com tsunami pode matar 75% da população do litoral dos Estados Unidos. Rússia paga 138 mil para recrutar americanos para a guerra da Ucrânia, diz o jornal. Agora, trazendo mais informação. Devolução de cerca de 1,7 bilhão de apostadores. Os valores que ainda estão nas plataformas das bets, hein? Poderão ser resgatados. Gente, fica alerta até o dia 5 de outubro, hein? Depois, não dá mole não, porque depois é isso só por meio dos bancos, hein? É, dá um clique lá nas bets e tenta resgatar o seu dinheiro, porque depois vai ficar mais difícil, hein? Após boicote à reunião, clubes miram STF para mudar o cenário das bets. Lula vai a Minas e Flávio Bolsonaro hoje faz agenda em Brasília. Nunes Marques marca para hoje julgamento dos posts sobre símbolo católico. A acusação, alianças nacionais e dívida em Minas Gerais eleva o tom dos candidatos ao governo. Pesquisas eleitorais já custaram 18,7 milhões de reais. Idoso de 92 anos dá o exemplo, hein? Se matricula em escola para realizar o sonho, isso em BH. Crise coloca em xeque tradição de 57 anos no comando do Supremo Tribunal. Cleitinho e Patrus devem disputar o segundo turno em Minas Gerais, é o que diz Quest. Nunes Marques atende pedido de Zema e determina sua participação em debate na Globo. Mega Sena acumula e prêmio vai a 75 milhões. No futebol, Rafinha é cortado da seleção após edema, segundo amistoso contra a Austrália. Tudo isso e muito mais no Esporte com Jota de Souza e também trazendo as informações para você no Esporte Total, aqui na Rádio Muriá.
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0: E vamos de música com Teodoro Sampaio. Aconteceu comigo. Que coisa, hein? 6:18 agora. Bom dia.

0: Teodoro Sampaio, aconteceu comigo, é o que nós curtimos aí com Teodoro Sampaio, aqui em nossa programação 6:20. 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

agora são 6 horas e 28 minutos e vamos juntos com o nosso Bom Dia, trazendo agora a participação dos nossos ouvintes que estão sintonizados com a gente. Eu já quero mandar abraço aqui, ó, a quem mandou pra mim aqui uma xícara de café, aquela canequinha esmaltada debaixo de um coador, daquele coador assim de pano, olha só, coisa da roça, hein, coisa da roça. O que mais simples seja visto como o mais importante. Olha que bacana, linda mensagem, imagem bacana. Gostei dessa imagem, bacana demais. Obrigado, meu amigo Agenô. Tudo de bom, meu querido. Obrigado pelo carinho, um ótimo dia pra você, tá? É isso aí, que as coisas simples da vida sejam valorizadas, né, gente? Bom dia, meu amigo José Francisco do Teclado, tá ligado com a gente lá no bairro Porto Belo. Minha amiga Marlene Gonçalves mandou aqui, ó. Quando se caminha com Deus, nunca se caminha sozinho. Bom dia, essa é a grande verdade, minha amiga. Obrigado pelo carinho, tá? Um forte abraço. Mas quem chega por aqui mandando um bom dia com uma mensagem linda aqui. Aliás, uma imagem bacaninha aqui, né? É a Maria Aparecida que mandou uma imagem bacana pra gente aqui. É, valeu. Obrigado pelo carinho, tá? Um ótimo dia pra você. Olha só, que essas pequenas coisas da vida nos mostrem quão grande é o amor de Deus por nós. Essa é a mensagem, deixa-me ver de quem que é essa mensagem aqui. Olha só, é do Carlos Magno. Valeu, Carlos Magno, obrigado pelo carinho, tá? Um ótimo dia. Minha amiga que também tá mandando mensagem dizendo o seguinte: que o brilho do sol e a luz divina ilumine o seu dia e que Deus vos abençoe. Quem deseja pra gente é a Florinda Rezende. Ô Florinda, obrigado pelo carinho, tá? Um abraço, querida. Tamo junto sempre. É o José Ciribelli que mandou pra gente. Bom dia. Para o último dia do mês, gratidão. É, e que sejamos gratos, né, gente? Mais um mês que vencemos, mais um mês do ano de 2026 que estamos vencendo ele. E vem outro por aí, né? Outubro tá às portas. Bom dia pra você. Bom dia, vida. Bom dia, trabalho. Bom dia, fé. Bom dia, coragem. Bom dia, alegria. Bom dia, família. Bom dia, Deus. Bom dia, amigos. Olha que quanto bom dia maravilhoso aqui. Obrigado pelo carinho da Eva Helena. Valeu, Eva. Um abraço, querida. Olha, não é o sol que deixa o dia bonito, é a felicidade que está dentro de você que torna a vida maravilhosa. Um bom dia com esse lindo, lindo, linda mensagem. Quem manda pra gente aqui é o Josmar. Obrigado pelo carinho. Que possamos, é isso aí. Um coração repleto de

0: Coisas boas, né? Um abraço, Osmar. Obrigado pelo carinho, tá? Olha, que este dia que traga paz no coração e tempo para que te faça bem, clareza para tomar boas decisões e a certeza de que Deus continua cuidando de você e de cada detalhe da sua vida. Um ótimo dia, obrigado pelo carinho. Um abraço muito especial é do Raimundo Dias, que mandou essa mensagem, tá? Obrigado pelo carinho, Raimundo. Mas quem mandou pra gente aqui, ó: sem pressa, nem desespero, o que Deus tem pra gente chega na hora certa. Essa é a verdade. Bom dia, querida. Quem mandou essa mensagem pra gente foi a Magda Prado. Ô Magda, obrigado pelo carinho, um ótimo dia pra você, tá? Valeu. Bom dia, amigo, bom dia. Quem tá mandando pra gente esse bom dia, amigo, é o Wilson Ferreira, sintonizado com a gente. Mais uma mensagem aqui, ó: abençoada quarta-feira, confia em Deus, pois Ele tá no comando, cuidando de todos nós. Um lindo coração aqui com duas mãozinhas segurando. Olha que bacana, hein? É isso aí. É o Sérgio lá do Serrote. Ô Sérgio, obrigado pelo carinho. Um abraço, querido. Tudo de bom, um abraço. Tudo de bom pra você, tá? Vamos agora para as mensagens de voz que estão chegando aqui no nosso bom dia. Vamos lá embaixo na tabela pegar o pessoal que chegou cedinho, hein? Cedinho, madrugando aqui no nosso bom dia. Ah, outra mensagem aqui chegou pra gente. Bom dia, Pedrão. Bom dia a todos. Um abraço. Olha quem mandou essa mensagem aqui desejando pra gente. É o Márcio. Ô, Márcio, obrigado pelo carinho. Um abraço, querido. Um abraço pra você aí sintonizado com a gente, tá? Pois bem. Tudo de bom, tudo de bom. Bom dia pra você que tá aí na sintonia do nosso bom dia. Mas quem? Vamos lá. Você que tá aí curtindo o nosso bom dia. Bom dia pra você. Olha só, vamos lá. Dando um giro na tabela, lá embaixo, puxando lá embaixo, hein? Ó, quem chegou aqui era 4 horas e 31 minutos da manhã, nem tinha aberto ainda a programação, mas ele já estava por aqui, mandando sua mensagem, que acorda cedo, hein, meu amigo? Você madruga, hein, Cleiton?
1: Bom dia, Marcos Rogério. Bom dia, Pagante.
0: Vai lá, volta a sua mensagem. Vai lá, Cleiton.
1: Bom dia, Marcos Rogério. Bom dia, Pagante. Uma ótima quarta-feira. Aqui é o Cleiton, da Fazenda Vai Vem, Macuco. Mandar um alô pra minha mãe Maria José e pra minha namorada Marília e pra tudo nós aqui do Macuco. Um bom dia pra você, Marco Rogério. Uma ótima quarta-feira.
0: Valeu, querido. Bom dia. Quem mais chegou cedinho aqui era 4 horas e 54 minutos. Antes da gente começar o programa, ela já tava esperando o salmo do dia, né, Cid Virgem?
2: Bom dia, Marco Rogério. Estou guardando pra mim. Ouviu o salmo do dia, Rony, dormi na praça, tá bom? E passe pra mim uma música do Bruno Marrone, dormi na praça, tá bom? Eu ofereço pra todos que estiver ouvindo a Rádio Muriaé e já tô esperando o salmo do dia. E mando um abração pra minha mãe lá no Capitinga, tá bom? Pro meus irmãos que moram com ela lá. Deixa passar para mim, não? Um ótimo dia abençoado para nós, para todos nós, e fique com Deus.
0: Valeu, Edivirge. Deixa comigo, menina. Vamos tocar hoje. Então, Bruno Marrone já tá na agulha aqui, ó. Tá na ponta da agulha. Parece que você adivinhou que a música tava no grid, né? Dormi na praça. Daqui a pouco nós vamos tocar, tá bom? Obrigado pelo carinho aí de você, a todos. E a sua mamãe lá na Capitinga, mamãe da Edivirge, ó. Dona Oneida, obrigado pelo carinho. A todos aí de Capitinga, o nosso carinho pra todos vocês, tá bom? Mais gente chegando por aqui pra falar com a gente. Vamos ver quem tá chegando pra falar com a gente. Vai lá.
3: Oi, Marco, Rogério, bom dia. Deus venha abençoar essa mensagem tão linda da manhã. Que Deus venha nos guardar. Marco, Rogério, gostaria também de oferecer um abraço para todas as minhas amigas e meus amigos. Principalmente, né, a Marta, a Marta que está lá na fazenda. Esqueci até o nome da fazenda, mas a Marta que está lá na fazenda, mãe de Geraldo, ela está me ouvindo, Marta te ouvindo, ela ouve a rádio todos os dias, né? E todas minhas amigas lá da Pedra Alta, de Belisário, né? Que esse dia é tão lindo, tão maravilhoso. Um grande abraço, Marco Rogério, que é a Fátima Maria de Belisário. Gostaria de mandar um abraço para a Lúcia lá em São Paulo e para o Geraldão e família. Fique com Deus.
0: Valeu, querida. Obrigado pelo carinho. Um abraço para todo esse povão de Belisário, para todo esse povo. Ô, Geraldão, receba aí um abraço, tá bom? A Zilda também chegou por aqui, lá do aeroporto, né, Zilda? Vai lá, fala com a gente.
4: Bom dia, Marcos Rogério, a Zilda do aeroporto. Fica mandando um abraço para a Cátia, para a Silvia Maria Rodrigues. A Cátia, que é de Porta Aparecida, turma aqui pertinho no aeroporto.
0: Opa, pra Cida, pra todo mundo aí do aeroporto. Obrigado pelo carinho de sempre. Um ótimo dia pra você, querida. Obrigado pelo carinho de sempre aí.

0: Um ótimo dia. Vamos ver quem mais chegou por aqui. Mandando seu abraço, minha amiga Sandra Tavares. Já chegou aqui mandando ver com a sua listinha. Ó, era 4 horas e 55 minutos. Ela mandou essa mensagem aqui, ó.
1: Bom dia, Rogério. Bom dia para toda a sua equipe aí da rádio aí do Bom Dia, Mulher. Um bom dia para todos os nossos ouvintes aí. E um bom dia para minhas amigas aí, né? Minhas amigas, Márcia Simão, a Márcia na Fazenda do Baseiro, Dona Graciema, Dona Nina, Marta Helena, Marta Tavares, a Fátima, Geso, a Evelyn, patrocínio de Mulher, Juliana Pinheiro, Dona Derli, São Antônio, Joe, Maria Alice. Vou mandar também para o James lá em Muriaé, a Michele Duron, a Sandra Beatriz. Vou mandar também para a Aparecida Santana, lá na Vila Vadiera, a Liete do Centro da Rua, a Ana aqui no bairro do Distrito, toda a galera aqui do meu bairro aqui. Ó, e que Deus Nossa Senhora passe na frente desse novo dia que está começando aí, meu amigo Rogério. Muita paz, saúde, alegria, muita vitória nesse novo dia aí. Fica com Deus aí, meu amigo. Tchau, tchau. Epa, eu não posso esquecer não do meu amigo também, o Bau é Pequeno, lá no bairro do Raul Velho. Se não mandar um alô, eles cobram de mim.
0: Opa, que é isso? Não esquece não, que senão leva pro chão de orelha, hein, Sandra? É isso aí, leva pro chão de orelha, tá? É verdade. Tá bom, um abraço, querida. Obrigado pelo carinho de sempre. Vamos juntos aqui no nosso Bom Dia, mandando abraço pra vocês aqui. Mais gente querendo falar conosco. Vamos ver quem é que tá mandando abraço agora, ó.
2: Apenas uma correção. Eu esqueci de falar, tá? Lúcia de Barão do Monte Alto.
0: Ô, Lúcia. Lúcia do Barão do Monte Alto. Obrigado pelo carinho. Corrigindo aí, né, Lúcia? Obrigado pela sintonia. Mas quem chega por aqui, vai lá.
3: Bom dia, meu amigo. Aqui é o José Adão de Espera Feliz. Eu gostaria de ouvir uma música com o Rick Renner. É, filha, eu ofereço para minha filha que está fazendo aniversário hoje, que acompanha 17 anos. Eu ofereço também para todos os locutores da rádio e principalmente para você, que é um grande amigão da rádio, mulher. Um abraço a todos que curtem o programa. Tudo de bom, que Jesus abençoe a todos nós. E vocês aí da rádio. Ô Marcos Rogério, a minha filha chama Ariana Pereira dos Santos. Entendeu? Eu acabei esquecendo de falar o nome dela, mas é Ariana Pereira dos Santos.
0: Ok, querida. Ariana Ferreira dos Santos. Tá bom, vamos. Tá aqui. Já tá anotado o nome dela. Já vamos cantar parabéns. Toca essa música maravilhosa, filha, pra filhona aí, completando 17 anos. Olha que bacana, hein? Tudo de bom. Um abraço, querido. Mas quem chega por aqui, vai lá.
4: Bom dia, Marco Rogério. Quero pedir uma música bem bonita, oferecer para o Hércules, meu sobrinho, que tá fazendo aniversário hoje. Aí quero que você mande uma música bem bonita pra ele.
0: Ok, meu querido, obrigado pelo carinho. Vamos mandar sim, vamos abraçar o Hércules que tá aniversariando hoje. É o Rogério Caetano, meu xará Rogério. Tá curtindo o nosso bom dia aí, obrigado pelo carinho, tá bom? Mas quem chega por aqui pra mandar abraço, vai lá. Vamos ver quem é. Ah, tá, o Rogério foi o último da lista aqui que mandou um abraço. Deixa eu ver mais quem tá chegando por aqui pra mandar abraço pra gente, vai lá.
5: Bom dia, Marcos Rogério. Aqui é a Sandra Beatriz, do Cardoso de Melo. Hoje eu quero mandar um alô para minha sogra, Dona Eunice, na Fazenda do Grama do Capitinga. Gosta muito aí do programa. E para Sandra Tavares, lá em Barão, para Cidele Braga, e mandar em especial para Cecília Agostini, no bairro São Joaquim, que está aniversariando hoje. Ela recebe o meu abraço e de toda a minha família.
0: Opa, então vamos aproveitar essa deixa da minha amiga Sandra e mandar abraços para os aniversariantes. Então vamos abraçar a Cecília Agostini, que está aniversariando hoje. Recebe o nosso abraço, o nosso carinho. Tudo de bom para você, Cecília. E merece muito mais. Um abraço, querida. O José Adão aqui, lá de Espera Feliz, tá abraçando a filhona, hein? A Ariana Ferreira dos Santos. É, tá recebendo abraço aí do paizão e de todos os familiares. O Hércules recebendo abraço também do Rogério Caetano, que está sintonizado com a gente, curtindo aí o nosso bom dia. E também aniversariando hoje, gente, Marcos Vinícius, é o meu filhão, hein? Que maravilha, mais um ano de vida, completando hoje, meu filho tá recebendo o meu abraço, da minha esposa.

Lúcia, também dos tios Cida e o Té, lá de Patrocínio do Murié. Ele tá recebendo abraço também da vovó Dejanira e do vovô José Rinchal, de todos os tios, que são muitos, hein? São muitos os tios e primos e familiares. Todo mundo feliz aí com o aniversário do Marcos Vinícius. E é isso aí. Então, um abraço a todos vocês e em homenagem à filha aqui do meu amigo José Adão, completando 17 anos hoje. Olha só, o José Adão pediu e vai curtir. Ele que é lá de Espera Feliz. Um nosso abraço a todos vocês e a filhona dele, a Ariana. Nosso abraço novamente, música em homenagem a Ariane e a todos os aniversariantes. 6h41, filha, Ricker e Renner.

lá te espera feliz. Um abraço, obrigado pelo carinho mais uma vez, tá bom? Gente, olha atenção, meus amigos produtores rurais aí, ó. Você que tá aí na sintonia da 99.5 FM no nosso Bom Dia aqui, preste atenção nessa notícia porque é muito importante, hein? Hoje, quarta-feira, é o último dia para entregar a declaração do Imposto de Propriedade Territorial Rural, tá? É o ITR, é o ITR, é isso aí. É na área, tá na reta final do prazo. E um dos principais pontos de atenção é sobre o valor de terra nua, né? O VTN, que é utilizado aí como cálculo de imposto, tá? A conferência dos dados do imóvel e dos valores atribuídos à propriedade é importantíssima para evitar inconsistência na hora da declaração, tá bom? Então, a gente sabe que a discussão sobre o VTN, né? Sobre esse valor territorial rural, esse valor de terra nua, né? Que, no caso, ganhou força nas regiões dos produtores que relatam em Minas Gerais aumento expressivo nesses valores de referência, hein? É isso aí. No Noroeste de Minas, exemplo, a Associação de Produtores Rurais e Irrigantes do Noroeste de Minas aponta elevações significativas nos municípios e nas suas regiões. Exemplo de Unaí, né? Exemplo de Unaí, por exemplo, o valor de referência do hectare passou aproximadamente para R$ 6.000 em 2015, para R$ 6.000 que era em 2015, hoje, R$ 28,8 mil. Olha só, hein? É um alto superior a 380%, isso em 10 anos, né, gente? Somente em 2025 e 2024, o aumento acumulado chega aí a quase 100%, segundo a associação. Então, meu amigo agricultor, meu amigo produtor rural, não dá mole, não. Não perca o time, não perca o prazo, não, porque depois engrossa o caldo, né? Então, dá um jeito de resolver esse problema aí. Liga pro seu sindicato, liga pro seu contador de confiança, não deixa ele esquecer, não, porque hoje é o dia. Hoje é o dia final para a declaração do Imposto de Propriedade Rural aí, tá bom? Deixa tudo em dia para não ter problema. Um abraço mais uma vez, Edvirge, a todos lá de Capitinga, e a Edvirge pediu e vai curtir sua música de preferência com Bruno e Marrom. Dormi na praça.

0: Vale Dormir na Praça, 10 minutos faltando para 7. Vamos juntos aqui no nosso Bom Dia. Breve intervalo, eu volto já.
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5: Vamos trazendo agora a agenda deste mês de setembro, né? Fechando o mês de setembro aí pro mês de outubro. Um abraço a todos vocês, um abraço a todos que estão sintonizados com a gente lá na comunidade dos Aredos. Dos Aredes, né? Em Santo Antônio do Glória, Vieiras, convidando para o tradicional cavalgada de Nossa Senhora Aparecida no dia 12 de outubro, e às 11 horas tem missa logo após aquele almoço beneficente com música ao vivo, tá? Todas as terças e sextas, de 19 às 21 horas, e domingo, de 14 às 16 horas, o Grupo Alcoólicos Anônimos estão te convidando para uma reunião na rua Lincoln Marinho, na Barra. Comunidade Nossa Senhora Aparecida, no bairro União, convidando para festividades no dia 9 a 12 de outubro, com missas, cantinas e também muita coisa bacana, com bingo e tudo mais. Comunidade Santa Rita de Cássia, convidando a todos para quinta-feira, dia 1º, missa às 19 horas, lá no bairro Coleti. Toda segunda-feira tem o texto dos homens em Boa Família na Igreja São Francisco, a partir das 7h30 da noite. Também a comunidade Boa Esperança do Barão do Monte Alto, convidando para a festa em louvor a São Francisco no dia 3 e às 19 horas, tá? Dia 3 de outubro, às 19 horas, com missa, funcionamento de barracas e muito mais. Comunidade São João Batista do bairro Gaspar, convidando para missa nessa quinta, dia 1º, às 19h30 horas. Toda terça-feira, às 20 horas, tem texto dos homens, famílias da comunidade São José. E também, às quintas-feiras, o convite do texto mariano no Santuário Diocesano de Nossa Senhora Aparecida.
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4: E vamos juntos aqui no nosso Bom Dia.

0: cantando parabéns aos aniversariantes de hoje, com muito carinho aos aniversariantes do dia.
1: Querida, muitas felicidades, muitos anos.
0: Um abraço com muito carinho, Hércules, recebendo um abraço do Rogério Caetano e também dos familiares. Ariana Pereira dos Santos, lá de Espera Feliz, recebendo um abraço do pai José Adão e de todos os familiares, tá bom? E quem também gira o calendário e recebe abraços hoje, vamos abraçando com muito carinho aqui os aniversariantes de hoje, e é um abraço também meu filhão, né? Marcos Vinícius, que tá recebendo abraço dos pais Marcos Rogério e Lúcia, também do irmão Marcos Welles, do tios Cida e Té, também dos avós Dejanira e José Rinchal, também de todos os outros tios, né? Ele tem muitos tios, né? Muitos tios e primos e todos os familiares com muito carinho, um abraço. E a todos os aniversariantes, girando o calendário, nosso bom dia, saúde, paz e grandes realizações para todos vocês. Canta pra gente, Paula Fernandes e Almissata, Jeito de Mato. Fechando a sequência do nosso bom dia, já tem programa eleitoral obrigatório. Na sequência, Wagner Melo na sua manhã especial da Muriaé, mandando ver aqui, fazendo a festa no seu rádio. À tarde tem Marcelo Bittencourt dando o tom da tarde. E amanhã a gente se encontra a partir das 5 da matina. E até lá, se Deus disser que sim, ótima quarta-feira.

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15: Eleitoral julga hoje a ação que trata de fake news sobre Nossa Senhora Aparecida.
16: A sessão ocorre após o presidente do Supremo Tribunal Federal não colocar a discussão em pauta na corte.
15: Candidatos ao governo de Minas participam do último debate antes do primeiro turno.
16: O encontro foi marcado por acusações, alianças nacionais e embates sobre dívidas do estado.
15: No Elos Itatiaia, mudanças na lei da mineração buscam investidores para o setor no Brasil.
16: Clubes ameaçam parar o Brasileirão após suspensão das bets.
15: Exército dos Estados Unidos deixa o Iraque após mais de 20 anos de presença militar.
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0: 10 minutos, Jornal da Itatiaia, quarta-feira, 30 de setembro de 2026. Acabou setembro, hein? Apresentação, Fernanda Viegas e Eustáquio Ramos. Muito bom dia para você que está com a gente. 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A partir de agora, toda a rede Itasat reunida para trazer os principais destaques de Minas, do Brasil e do mundo. 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
1: BR-381 tem mais de 6 quilômetros de congestionamento no sentido Vitória por reflexo de um acidente envolvendo um carro que tombou nas proximidades do trevo de Caeté. Quem puder, evite a região. Há reflexos também no sentido Belo Horizonte. Direto da Central de Trânsito Itatiaia EMIV, repórter Isabela Gouveia.
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3: O último dia de setembro é de forte calor em todo o estado, com a atuação de uma massa de ar quente que deixa as temperaturas elevadas. Este calor deve provocar chuva pontual em cidades da metade sul de Minas Gerais. Segundo o Instituto Nacional de Meteorologia, em algumas localidades a chuva pode ser forte em forma de pancadas. Termômetros variando hoje no estado entre mínima de 12 e máxima que pode chegar a 40 graus. Repórter João Felipe Loli.
4: 7h28 está marcado para hoje no Tribunal Superior Eleitoral o julgamento da ação que trata da fake news sobre Nossa Senhora Aparecida.
0: Os ministros do TSE vão analisar a decisão de André Mendonça, do Supremo, que determinou a remoção de publicações com a informação falsa de que o senador Flávio Bolsonaro pretendia tirar de Nossa Senhora Aparecida o título de padroeira do Brasil.
4: Vamos então a Brasília conversar agora com o nosso repórter João Pedro Melo, que tem mais informações. Ô João, o processo foi incluído na pauta do TSE logo após o ministro Edson Fachin, que é presidente do STF, ter decidido não colocar o caso para julgamento na corte. Foi isso? Bom dia para você.
5: Oi, Fernanda, bom dia a você, bom dia a todos que nos acompanham. Foi exatamente isso, viu? Foi depois de uma conversa entre Edson Fachin e Cássio Nunes Marques. Nunes Marques decidiu, então, pautar esse julgamento para o TSE, já que Fachin não colocaria na pauta do Supremo Tribunal Federal. E essa decisão, ela vai ao plenário virtual. A sessão começa às 10 horas da manhã e vai até às 11h59 da noite de hoje. São 7 ministros que devem votar e essa decisão ocorre depois exatamente de uma troca ali de decisões também do Supremo Tribunal Federal. Por exemplo, na sexta-feira a gente teve André Mendonça determinando a retirada das publicações relacionadas a Nossa Senhora Aparecida. No domingo, Flávio Dino suspendeu essa ordem. Na segunda-feira, o ministro Luiz Fux derrubou a decisão de Dino e reestabeleceu o que tinha sido determinado pela Justiça Eleitoral. E aí, esse foi mais um impasse dentro do Supremo Tribunal Federal, que agora vai ter que ser mediado pelo ministro Edson Fachin. Nunes Marques chegou a enviar um ofício a Fachin dizendo o seguinte, que estavam invadindo a competência da Justiça Eleitoral e que isso era preocupante para a segurança das eleições. Depois dessa conversa entre os dois presidentes, então, Nunes Marques decidiu pautar esse julgamento para hoje. Fachin não incluiu o tema na pauta do Supremo e também não comentou o assunto desde então. Para que essa decisão seja tomada hoje, são necessários 4 votos dos 7 ministros que vão acompanhar esse julgamento e esse caso, claro, ganha repercussão principalmente diante da proximidade do processo eleitoral. Lembrando que o primeiro turno ocorre no próximo domingo, dia 4 de outubro. De Brasília, João Pedro Melo.
2: Agora, a análise do âncora da CNN Brasil, William Vac.
6: O presidente do STF, o ministro Edson Fachin, julgou inapropriado manter, a poucas horas do primeiro turno das eleições, mais uma sessão vale tudo no plenário da Suprema Corte, que tem de decidir se é inapropriado um ministro do Tribunal Superior Eleitoral tirar do ar fake news sobre um candidato e Nossa Senhora Aparecida. Se é inapropriado, outro ministro do STF passar por cima da decisão e mandar republicar. E se é inapropriado, um terceiro ministro reverter a ordem do colega e manter a proibição de divulgar fake news. Note-se que o Supremo ainda não conseguiu traçar a distinção entre o que é apropriado ou inapropriado no comportamento de seus integrantes em relação a vigaristas notórios, como o ex-banqueiro Daniel Borcar. Mantém em suspenso questão de ordem que acusa o topo do Tribunal Superior Eleitoral de estar impedido de

0: votar dentro da corte, pois teria se comportado de maneira inapropriada, favorecendo a oposição. Os signatários da mesma questão de ordem não esclarecem, porém, se foi apropriado um dos ministros do Supremo ter organizado em sua própria casa uma coligação político-eleitoral para favorecer a reeleição de Lula. E parecem dispostos a tomar o controle da autoridade eleitoral numa ofensiva em múltiplas frentes. Lula nada viu de inapropriado em telefonar para um desses ministros do Supremo no meio de um comício para dizer que acabara de sancionar um antigo projeto desse mesmo ministro. O mesmo comício no qual Lula fez comparações totalmente inapropriadas entre exames de toque para detectar câncer de próstata e exames ginecológicos entre adolescentes. Mas isso é problema dele. O problema para o resto do país é ver o inapropriado ser tão normal.
1: Da CNN em São Paulo, William Vac.
2: 7:32.
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2: Pesquisa Meio Ideia, divulgada agora há pouco, revela que em eventual segundo turno na disputa pela presidência da República, o candidato Lula, do PT, aparece com 48,5% das intenções de voto contra o senador Flávio Bolsonaro, do PL, que tem 48%, diferença de apenas 0,5 ponto percentual. O resultado configura empate técnico na margem de erro.
4: Contra Augusto Cury, o atual presidente registra 48%, enquanto o Cury, do Avante, aparece com 44%. No cenário entre Lula e Ronaldo Caiado, do PSD, o petista pontua com 48,5% contra 44,6% de Caiado.
2: Em disputa direta com o candidato Renan Santos, do Missão, o presidente da República marca 48% contra 41,3% de Renan. Já contra Romeu Zema, do Novo, ex-governador de Minas, Lula tem 48,5%. O ex-governador fica com 44% das intenções de voto.
4: A pesquisa Meio Ideia entrevistou 2.000 eleitores entre sexta-feira da semana passada e segunda-feira desta semana, por meio de entrevista por telefone. A margem de erro do levantamento é de 2,2 pontos percentuais, para mais ou para menos, com intervalo de confiança de 95%.
2: 7:34, e a seguir aqui no Jornal da Itatiaia, o último debate ao governo de Minas é marcado por acusações, alianças nacionais e embates sobre dívida do Estado.
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1: 7h36.
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1: Cleitinho Azevedo, do Republicanos, e Patrus Ananias, do PT, devem disputar o segundo turno em Minas Gerais, segundo pesquisa Quest, divulgada nesta terça-feira. Cleitinho tem 37% das intenções de voto e Patrus, 18%. O petista tem o dobro das pretensões do terceiro colocado, ex-prefeito de Belo Horizonte, Alexandre Calil, do PDT, que tem 9%.
3: Na sequência aparecem o governador Matheus Simões, do PSD, e o presidente licenciado da FIENG, a Federação das Indústrias de Minas, Flávio Roscoe, do PL, com 6%. O ex-presidente da Câmara Municipal de Belo Horizonte, Gabriel Azevedo, do MDB, e Bem Mendes, do Missão, tem 2%. Os demais chegaram a, no máximo, 1%.
1: A pesquisa também mostrou cenários de segundo turno, com vitórias confortáveis de Cleitinho em todos eles. Na disputa com Patrus Ananias, Cleitinho aparece com 52% contra 26% do petista. No cenário contra Alexandre Calil, Cleitinho tem 51% dos votos, enquanto Calil aparece com 22%. Contra Matheus Simões, Cleitinho tem 54% e o governador, 11%.
3: O levantamento foi encomendado pela TV Globo e ouviu 1.506 eleitores de 16 anos ou mais entre sexta-feira da semana passada e segunda-feira desta semana. A margem de erro é de 3 pontos percentuais, para mais ou para menos. O nível de confiança, 95%.
1: 7h38. Candidatos ao governo de Minas participam do último debate antes do primeiro turno das eleições.
4: Na TV Globo, os postulantes ao Palácio Tiradentes apresentaram as principais propostas para governar o estado. O atual governador Matheus Simões, candidato à reeleição pelo PSD, acusou o deputado federal Euclides Petersen, do Republicanos, partido do candidato Cleitinho Azevedo, de ter oferecido 10 milhões de reais em propina para que ele facilitasse um contrato. Durante o debate, Simões afirmou que deixou Cleitinho ciente da situação há um ano, mas apontou que o candidato do Republicanos preferiu manter a aliança com Petersen. Em entrevista concedida após o debate, o governador reiterou a acusação.
5: Agora, o senador Cleitinho me pediu para falar de um tema que eu até hoje tinha mantido absolutamente em reserva, porque acho que é um tema dele. Eu alertei o senador há um ano atrás que ele convive com um dos maiores corruptos do Brasil e ele resolveu continuar convivendo com ele. Levei a ele os documentos, as provas, os elementos. Agora, ele deve uma explicação de por que, sabendo disso durante todo esse tempo, ele resolveu continuar com essas companhias e esse sujeito vai ser carregado para dentro do governo?
4: Cleitinho Azevedo não entrou em detalhes ao ser questionado sobre o assunto e limitou-se a dizer que Matheus Simões terá que provar o que falou.
6: Vou esperar as próximas pesquisas, mas eu vou intensificar com toda a humildade que eu falo. Isso é para tentar ganhar no primeiro turno, que eu quero falar para você. Se gastam 6 bilhões de reais com campanha eleitoral. Se tiver segundo turno, é mais dinheiro de você. Esses rios de banner que vocês estão vendo aí, Colinha, isso, aquilo, Santinho. Qualquer governador que esteja liderando o estado, tem que governar para todos. O problema da saúde tá para esquerda e para direita. A segurança pública também, a facção, afeta tanto quem é de esquerda quem é de direita. Então, por mais que eu sou de direita, meu coração tem que ser para todos e governar para todos.
4: Candidato do PL, Flávio Roscoe, reforçou durante o debate que tem o apoio de Flávio Bolsonaro, postulante do partido à presidência da República. Apesar dos rumores de que poderia renunciar à candidatura para apoiar Cleitinho, o presidente licenciado da FIENG garantiu que seguirá no pleito até o fim.
7: As pressões, elas sempre existem, né? Pessoas que não são compromissadas com propósito, com alianças ali pontuais, que tem um conjunto de benefícios, felizmente, Flávio Bolsonaro tá firme, entende que sou o melhor candidato, sempre deu apoio a todo momento, Rogério Marinho também, bem como Nicolas. Vamos até o final, sem compromisso, eu tô aqui por ideal, por acreditar que a gente pode fazer diferente.
4: Gabriel Azevedo, do MDB, fez críticas ao candidato do PT, Patrus Ananias, durante e após o debate. O MDBista tentou associar o petista ao governo de Fernando Pimentel.
8: Olha, algumas partes realmente me surpreendê-lo pelo grau de violência, né, entre os candidatos. Da minha parte, foram propostas muito claras para a educação, vocês acompanharam, sobre aprendizagem nas escolas, propostas muito claras para a segurança pública. Então, como eu participei de 8 debates,

0: faltei a nenhum. Teve gente que estava estreando hoje que, pelo jeito, ainda não compreendeu exatamente muitos temas.
1: Patrus Ananias evitou entrar em polêmicas durante o debate, disse não ser advogado de Fernando Pimentel e prometeu renegociar o prazo para o pagamento da dívida de Minas com o governo federal, caso ele e Lula sejam eleitos. Alexandre Calil, do PDT, voltou a exaltar o período que passou na prefeitura de Belo Horizonte e reforçou que não apoia nem Lula e nem Bolsonaro nas eleições de 2026. Repórter Nuno Krause.
2: 7:42. Recentes mudanças na lei da mineração buscam incentivar empresas e investidores a apostarem no Brasil.
3: Na reportagem do Elos Itatiaia de hoje, vamos entender como o novo marco das terras raras cria alternativas fiscais para dar segurança financeira e assegurar investimento em pesquisas.
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5: O novo marco legal que passa a reger as regras de mineração de terras raras no país criou novas formas de financiamento para projetos. Agora, além de um fundo da União para garantir crédito e reduzir os riscos para empresas e investidores, há isenção de impostos e recursos voltados à pesquisa e à inovação. O diretor de Relações Institucionais e Assuntos Associativos do Instituto Brasileiro de Mineração, IBRAM, Pablo Cesário, destaca que políticas de incentivo como estas alinham o setor mineral do país ao resto do mundo.
6: A mineração hoje no Brasil é equivalente a quase 4,5% do PIB, tá? Em países desenvolvidos porque eram mineradores, por exemplo, Austrália e o Canadá, só a mineração, sem contar os serviços ao redor dela, chegam a 12, 15% do PIB. E seria perfeitamente razoável que a gente fosse capaz de ter esse nível de atividade aqui. Então, é conhecer, permitir pesquisa e depois, que agora que esse projeto traz, é finalmente criar uma política de incentivo. Todos os países do mundo criaram políticas de incentivo à industrialização. Esse é um jogo realmente estratégico. Então, os Estados Unidos construiu, a China tem há muitos anos, o Japão, a Europa, enfim, todo mundo, a Indonésia, o Chile, todo mundo tem, não só países desenvolvidos, países em desenvolvimento também.
5: Outra mudança trazida pela nova lei é a ampliação do acesso do setor a instrumentos já usados em projetos de infraestrutura, como as debêntures incentivadas. É uma ferramenta fiscal que isenta de imposto de renda os rendimentos de quem investe em empresas brasileiras. O conselheiro do Sindiestra, o Sindicato das Indústrias Extrativas de Minas, Cristiano Parreiras, explica que até agora essa modalidade não havia decolado, mas que com o novo marco dos minerais críticos, novas possibilidades devem surgir.
7: Porém, a emissão dessas debêntures ainda não decolou. Isso porque o programa está direcionado para as empresas que fazem o beneficiamento no Brasil, o beneficiamento e o refino. Porém, a gente ainda tem um gap na produção desses bens minerais, acabaram que as empresas que estão entrando no mercado ainda não tiveram acesso a esses mecanismos. Nós do setor vemos como muito positiva a entrada em vigor da Política Nacional dos Minerais Críticos e Estratégicos, sancionada recentemente pelo presidente Lula, que traz aí outras modalidades e outras opções de financiamento para as empresas que estão atuando no setor.
5: Além disso, as empresas passam a ser obrigadas a destinar ao menos 0,3% da receita para projetos de pesquisa e inovação. O gerente de tecnologia e automação industrial do Senai, Ricardo Aloísio, considera a medida essencial.
8: Essa decisão do marco regulatório, ela é essencial. Isso. Se não fosse ela, a gente não estaria desenvolvendo tecnologia, porque a gente está trabalhando em duas frentes. A gente está formando uma primeira mão de obra para começar a operar na mina, e a gente também está desenvolvendo tecnologias para o beneficiamento dessas serras no Brasil. Isso a gente só consegue baseado nesse marco regulatório que está direcionando recursos, né, para essas ações.
5: Na próxima reportagem, o avanço da mineração e o impacto no mercado de trabalho. Repórter Edson Costa.
2: 7:46, rápido intervalo. Na volta vamos destacar. Exército dos Estados Unidos deixa o Iraque após mais de 20 anos de presença militar.
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0: 7h48.
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0: As tropas dos Estados Unidos devem sair das últimas bases no Iraque hoje. Os soldados de Washington estavam no país desde 2003. A saída foi acordada há 2 anos durante o mandato do presidente democrata Joe Biden.
2: O governo do republicano Donald Trump decidiu prosseguir com essa medida, mesmo em meio à guerra com o Irã, que faz fronteira e exerce influência sobre o Iraque. Especialistas afirmam que a retirada pode fortalecer o regime de Teerã e dos aliados.
0: 7h49.
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2: 7h49, quem chega com tudo aqui no Jornal da Itatiaia é Nath Fiuza. Falando, Nath, com destaque de que o Brasileirão pode ser interrompido, suspenso por causa do fim das bets. Bom dia pra você.
3: Ei, Eustáquio, bom dia para você também, meu amigo. Um abraço a todos que nos acompanham aqui no Jornal da Itatiaia. Pois é, esse assunto, né, das bets, a proibição agora das casas de apostas no Brasil, vem movimentando não só o mundo da política, mas também o ambiente do futebol. Os clubes, né, que são patrocinados em sua maioria por essas casas de aposta estão na bronca com a decisão do governo federal e articulam até mesmo uma paralisação dos campeonatos brasileiros, aí séries A e B. Com mais detalhes, o repórter Wellington Campos.
4: Os clubes das séries A e B ameaçam paralisar os campeonatos caso o governo não volte atrás e permita o funcionamento das bets, por consequência, a publicidade que os clubes utilizam nas camisas, chamado patrocínio master, e que rende cerca de 2,5 bilhões aos clubes de futebol. A maneira como o governo proibiu de maneira abrupta, isso será levado a Brasília para que o ministro Fux possa apreciar e intervir a favor dos clubes de futebol. Natália Fiuza.
3: Tá certo, Wellington Campos. A gente, claro, fica de olho, acompanha essa situação, por enquanto nada resolvido. Lembrando que o governo federal havia convocado os clubes para uma reunião em Brasília, mas, né, os times, as diretorias resolveram não comparecer, até como uma forma de boicote. Nós noticiamos isso ontem aqui no Jornal da Itatiaia e por isso essa reunião foi cancelada. Agora sim, vamos falar do que está acontecendo dentro do campo, mas por enquanto

0: nos treinamentos, né? O Atlético e o Cruzeiro se preparando, retomada do Brasileirão daqui a pouquinho. O Atlético terá um compromisso já mais iminente. No sábado, rodada atrasada, 21ª do Brasileirão, o duelo contra o Bragantino na Arena MRV. E o técnico Eduardo Domingues tem desfalques e por isso tem vaga aberta no meio-campo do Galo. Não é isso, Cláudio Rezende? Bom dia.
1: É, bom dia você. Tem vaga aberta no meio-campo do Atlético por conta das ausências do Kevin Castanho e também do Alan Franco, que estão servindo seleções data FIFA. Com as ausências, o Maicon deve ser confirmado, mas ao lado dele tem as opções do Alexander, Cissé, Tomás Pérez e até o meia Vitor Hugo, se ele for liberado pelo departamento médico, que é uma possibilidade na semana. Hoje, treinamento do Galo será aberto à imprensa, o que hoje é uma raridade nos tempos atuais, depois da pandemia. A Itatiaia vai acompanhar tudo de perto.
0: Tá certo, Cláudio, muito obrigada. Na Toca da Raposa, o Cruzeiro se prepara para o desafio contra o São Paulo, daqui exatamente uma semana, na próxima quarta-feira. O técnico Arthur Jorge ganhou aí o reforço de um atacante liberado pelo departamento médico, mas um zagueiro virou preocupação. Não é isso, Emerson Pancieri, bom dia.
2: Bom dia para você, Nath, para quem acompanha o Jornal da Itatiaia. O Cruzeiro tem o Kaique Kenji treinando normalmente com os companheiros após um problema que ele teve nos últimos jogos, uma entorse no tornozelo. Agora, o Vidalba, que é zagueiro e lateral esquerdo, sentiu um desconforto muscular nos últimos dias, não trabalhou ontem, não trabalhou anteontem. Vamos ver como é que tá a recuperação do Vidalba para que ele possa também participar do confronto contra o São Paulo, marcado para as 9:30 da noite no Mineirão. E sobre Otávio, foi motivo também de muita satisfação de todos na Toca da Raposa, funcionários, Robertinho, preparador de goleiros, comissão técnica, todos muito felizes com o Otávio na seleção brasileira, fazendo esse primeiro jogo também no time principal do técnico Carlo Ancelotti. Nath.
0: Obrigada, Emerson Pancieri. Ainda sobre seleção brasileira, né? Ontem o time do Brasil venceu um segundo amistoso contra a Austrália nesta data FIFA, 4-2. O Rafinha marcou um dos gols do Brasil, né? Um gol de pênalti, mas a notícia das últimas horas é que o Rafinha foi cortado, não permanece com a seleção para o desafio amistoso contra a Índia no próximo sábado, o último compromisso do Brasil nesta data FIFA. O Rafinha não teve uma lesão detectada, mas teve um edema na coxa direita e por precaução, ele retorna ao Barcelona. Existe uma precaução grande com o Rafinha, porque essa coxa direita foi um problema na temporada passada, ele sofreu 4 lesões, inclusive aquela lesão durante a Copa do Mundo, por isso, a comissão técnica da seleção brasileira preferiu cortá-lo e enviá-lo de volta aos cuidados do Barcelona. As notícias do esporte com Nath Fiuza, volto com você, Fernanda Viegas.
3: Obrigada, Nath, ótima quarta para você. Agora 7:54, no próximo bloco, uma análise sobre a pesquisa que confirma que a corrida ao Senado em Minas gira em torno de 4 nomes.

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1: 10h57.
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1: Domingo Sávio, Marília Campos, Carlos Viana e Aécio Neves brigam pelas duas vagas ao Senado por Minas Gerais, de acordo com a pesquisa Quest divulgada nesta terça-feira. Fala mais, Berta Macaron, bom dia.
3: Bom dia, Fernanda. Bom dia, Eustáquio. Bom dia, amigos da Itatiaia. Quatro candidaturas ao Senado Federal se destacam nesta semana que antecede a votação de 4 de outubro e, em boa medida, três delas refletem o transbordamento da polarização nacional entre, de um lado, bolsonaristas e antipetistas e, de outro, lulistas e antibolsonaristas. Segundo a mais recente Quest, divulgada nesta terça, 29, o deputado federal Domingo Sávio, candidato de Flávio Bolsonaro em Minas, assumiu a liderança numérica da disputa, tem 14% das intenções de voto. Domingo Sávio está em situação de empate técnico com a ex-prefeita de Contagem, Marília Campos, candidata de Lula no estado. Marília tem 13% das intenções de voto. Na terceira posição, com 12% cada das intenções de voto, estão o senador Carlos Viana e o deputado federal Aécio Neves. Em tendência que já havia sido apontada pela pesquisa Datafolha, divulgada em 24 de setembro, Domingo Sávio, Marília Campos, Carlos Viana e Aécio Neves se descolaram também neste levantamento da Quest das candidaturas do ex-secretário de Estado Marcelo Aro, que tem 6%, da ex-deputada federal Áurea Carolina e do influenciador Superman, com 4% das preferências cada um. Há outros 9 candidatos na disputa ao Senado que não pontuaram. Indecisos, que eram 29% na Quest, divulgada em 23 de setembro, caíram agora para 18%. Nos próximos dias, até domingo, 4 de outubro, esta vai ser uma corrida dramática na disputa voto a voto por uma das duas vagas ao Senado Federal. Berta Macaron, para o Jornal da Itatiaia.
1: O levantamento foi encomendado pela Globo e ouviu 1.506 eleitores de 16 anos ou mais entre sexta-feira da semana passada e segunda-feira desta semana. A margem de erro é de 3 pontos percentuais para mais ou para menos. O nível de confiança é de 95%.

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4: Bom dia!
5: Legal, legal, 8h02, tá no ar o nosso Manhã da Muriaé desta quarta-feira, ótimo dia pra você.
4: Bom dia!
5: Diazão começando, último dia do mês de setembro, hein, rapaz? 30 de setembro. Tenho certeza que tudo que não foi tão bacana, tão legal nesse mês, vai ficar pra trás, certo? Mês de outubro vai vir carregado de energias boas, notícias boas, pra você e pra toda a sua família. A gente tem que crer nisso, né? A gente tem que confiar, acreditar que o próximo dia, o próximo mês, o próximo ano sempre vai ser melhor, não é verdade? Hoje é dia 30 de setembro, hoje é dia da secretária. Ô Pedro, hoje não vamos ouvir, hein? Secretário do Amado Batista, tá bom? Combinado? Em homenagem a todas as secretárias do país e principalmente da nossa cidade. Então você que é secretária, tá aí no consultório, tá aí no escritório, trabalhando e organizando a vida, né? Do seu patrão, da sua patroa, um bom dia pra você, parabéns pelo seu trabalho. O seu trabalho é essencial. E hoje também, sabe que dia que é hoje? Dia do jornaleiro, essa profissão que infelizmente, né gente, tá chegando ao fim, né? É triste a gente não ver tantas bancas, tantos jornais. Eu tinha o costume, quando eu era mais novo, todo domingo comprar aquele jornalzão completo. Vinha o caderno de esportes, dava uma lida, depois passava pro meu pai pra ele também ler. Achava super legal e hoje, né, tá caindo em desuso por conta das redes sociais, os portais. Mas tem muita gente que ainda gosta, tem jornais aí ativos, né, que entregam todos os dias. E o jornaleiro, infelizmente, tá se acabando, né? Mas eu quero mandar um abraço a você que já trabalhou como jornaleiro, a você que ainda trabalha, parabéns pelo seu dia, tá? Como eu disse, dia 30 de setembro, a gente tá aguardando a sua participação no 98830-1140. As participações, para você que mandar abraço, para você que participar da enquete, vão concorrer a R$100 de compras lá na Atacadu na sexta-feira, tá? Então você mandando aí, não esqueça de colocar o nome completo e o bairro. A gente tá falando isso, por quê? Porque às vezes o contato do WhatsApp não tem foto, ou se tem foto, não tem o nome. Então sempre quando você mandar mensagem, não esquece, tanto no áudio quanto no texto, de colocar seu nome completo e o bairro, tá? É o Pedro Luiz do bairro Planalto, já tá valendo, tá bom? Pra gente saber quem mandou a mensagem, que às vezes só tem aquelas frases, né? Deus é fiel, amanhã será um novo dia. Então a gente precisa que você coloque aí o nome e o bairro que você tá participando, tá? Lembrando a você que nós já estamos, sabe aonde? Ao vivo no Instagram. Bom dia pra você do Instagram que tá chegando aí agora, já tá mandando alguns abraços lá. Ah, Jaques Douglas falou lá, ó. Já li muitos jornais, tá vendo? É o costume que muita gente tinha há uns anos atrás, que infelizmente a gente tá perdendo, né? Lembrando a você, como eu disse, que a gente tá no Instagram, você que ainda não segue, vai lá no Instagram, né? Pra você ver a gente ao vivo e acompanhar a nossa abertura do programa aqui, os destaques do nosso departamento de jornalismo. Olha lá, pra quem tá acompanhando no Instagram aí, ó, Paulo Roberto chegou aqui pra dar um bom dia pra todo mundo. Olha lá, dá um tchau pro pessoal lá, Paulinho.
6: Bom dia, tá aqui.
5: Semana corrida, Paulo?
6: Corrida.
5: Olha lá.
6: E você tá me enchendo isso.
5: Pois é, ao vivo. Olha como é que eu fiquei pequenininho perto do Paulinho. Então, um ótimo dia pra você.
6: Bom dia pros nossos ouvintes.
5: Tá aí. E daqui a pouquinho, ó, o nosso time de jornalistas já estão aqui pra te trazer, pra te deixar muito bem informado com tudo que aconteceu em Muriaé e toda a região. Lembrando que nós também estamos, sabe aonde? No YouTube, tá? Agora não tá ao vivo no YouTube, mas a gente tem entrevista, tem reportagem, tem notícias, tudo isso lá no nosso canal do YouTube, que você pode se inscrever. Se você se inscrever no canal do YouTube, toda vez que a gente estiver ao vivo, você é notificado. Lembrando também que você pode baixar o nosso aplicativo. Bom dia pra você que tá acompanhando aí, Muriaé. Bom dia pra você das cidades vizinhas. Seja bem-vindo aqui à Rádio Muriaé. E pra você também da zona rural que acordou tão cedo, bom trabalho pra você aí. Eu sei que o dia é desgastante, tá quente de

0: Bruno Santiago, Marcelo Bittencourt, Jota de Souza e o Franco aqui nos bastidores, só organizando aí a nossa live. Bom dia pra você, Bruno. Uma ótima quarta-feira.
1: Bom dia, Wagner. Bom dia pra você que nos acompanha pela Rádio Muriaé. Trouxe duas notícias muito boas.
0: Boas, né?
1: Boas. Olha, depois de muito tempo, a agência da Caixa aqui de Muriaé reabre as portas em um atendimento interno após fim da greve dos empregados. E também vou passar aí o cronograma do Catatreco para o mês de outubro, divulgado pelo Densur.
0: É isso aí, notícias boas para começar muito bem o nosso dia. Que bom, né? Tinha muita gente que estava com algumas pendências para resolver e não conseguia resolver por conta dessa paralisação.
1: Isso.
0: A gente não é contra, claro, mas que bom que voltou. É sinal que alguma coisa melhorou e conseguiram chegar ali no denominador comum.
1: Daqui a pouquinho todos os detalhes, a agência reabre hoje, então a partir de hoje você já pode fazer os serviços internos aqui na agência de Muriaé da Caixa.
0: Tá bom, ó, e quero saber também do Catatreco.
1: Vários.
0: Pra deixar nossas ruas limpas e você que tem coisa pra descartar aí, fique ligado pro Bruno, porque depois que você julgar e o Catatreco passar, pra você não julgar mais.
1: Aí não adianta.
0: Porque senão vai continuar sujo.
1: Tem horário certo, dia certo.
0: Então tá bom, então fique ligado aí pra você acompanhar e descartar esses materiais móveis usados, enfim, tudo que você quiser descartar, que às vezes os lixeiros, né, o pessoal aí, os garis, não pegam. Bom, o Marcelo Bittencourt também tá aqui. Tem notícia boa, Marcelo? Bom dia.
2: Tem sim. Bom dia, Wagner, bom dia a todos os ouvintes da Rádio Muriaé. A comunidade de São Francisco de Assis celebra 50 anos com trido e festa do padroeiro. Transporte urbano e distrital em Muriaé terão itinerário especial e gratuidade no domingo das eleições.
0: Olha que legal, então o distrital também.
1: Também, vá.
0: O domingo normalmente já é, né? E o distrital também. Que bacana, boa notícia. A gente tá acompanhando aqui o Instagram, a parte ali mandou pra gente sobre o fumacê. A gente vai entrar em contato pra saber como é que faz pra pedir, né? Como é que se solicita, se ele já tem uma agenda pra poder estar passando pra vocês. Se não me engano, é a segunda ou terceira pessoa que pede aqui na Rádio Mulher. Inclusive, hoje eu tenho informações, sabe, sobre o quê? Poda de árvore, tá? Tapa buraco, tudo isso. A gente vai passar os números pra você entrar em contato e solicitar, tá certo? Mandar um abraço pra nossa amiga José Alexandre da Cruz, que tá lá em Campos dos Goitacazes, acompanhando também o nosso programa através do Instagram. Bom, saiu o Bruno Santiago, Marcelo Bittencourt, que volta daqui a pouquinho, e entra em campo o Jota de Souza. Ô Jota, eu quero saber o seguinte, quanto que volta o nosso campeonato? Você sabe mais ou menos?
3: Rapaz, qual, hein?
0: O brasileiro, hein?
3: Achei que era o aqui da rádio.
0: Não.
3: Né? Nossa, nem começou ainda.
0: O Campeonato Mineiro volta segunda, né?
3: É, o NAC, inclusive, segue se preparando, né? Para a partida contra o Nova Lavras. O jogo é segunda-feira lá no Soares de Azevedo. E uma vitória já vai representar aí praticamente a classificação, né? Para o hexagonal final. Então, tem que jogar tudo. Esse é o jogo-chave. É um jogo de 6 pontos, né? Contra a equipe do Nova Lavras. Rafinha é cortado da seleção e não viaja para amistoso com a Índia. Comebol dá ultimato ao Vasco sobre o local do jogo contra o Boca Juniors. O consórcio lá até vetou o Vasco jogar lá, né?
0: De novo, né?
3: É, futebol americano pode, beisebol pode, o Vasco jogar lá no futebol não pode.
0: E vai estragar o gramado.
3: É, vai estragar o gramado. Então, o Vasco tem um prazo aí agora para escolher, né? Se não for lá no Maracanã, pode ser no Nilton Santos ou até mesmo em São Januário, já que há uma tentativa de aumentar lá o acesso para a torcida visitante.
0: Quer que eu cravo? Vai levar para Brasília, depois você me fala.
3: É, Brasília. Porque
0: Brasília sempre enche com o Vasco, tem muito torcedor do Vasco.
3: Verdade. Flamengo informa a data da cirurgia no punho de Arrascaeta. Clubes ameaçam parar o Campeonato Brasileiro após proibição das bets. Eu acho isso aqui fora de cogitação. Né? Não é apenas separar um campeonato, tem as punições, né? Da própria FIFA, né? Eu acho que isso aqui é, né? Os clubes vão entrar com recurso, entram com recurso agora, falar que vai parar o campeonato.
0: Complicado, né?
3: Complicado isso, né? Outra notícia, com a proibição das bets, o governo de Minas, o Wagner, anunciou que vai destinar 32 milhões para os grandes da capital. Então, vamos ver. Daqui a pouco a gente traz as notícias.
0: Aí os principais destaques do Jota de Souza, acompanhando tudo que acontece no esporte para trazer para você. Tá? Nosso programa tá só começando, a gente vai até o meio-dia, claro. Vamos lá também as manchetes do dia.
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0: Vamos lá com as principais manchetes dos portais de todo o país. Tá começando pelo G1. A TSE julga hoje casos sobre posts de Nossa Senhora Aparecida. UOL, após boicote à reunião, clubes de futebol miram o Superior Tribunal Federal para mudar cenários sobre bets. Estado de Minas, decisão de Nunes Marques, obriga Globo a chamar Zema para debate. Hoje em dia, candidato ao governo de Minas, Gabriel Azevedo, do MDB, critica patrocínio de 32 milhões para Cruzeiro, Atlético e América, após proibição das bets. O Tempo de Belo Horizonte, pesquisa da Datatempo, diz que Cleitinho pode vencer no primeiro turno em Minas. Veja, TSE vai julgar nesta quarta posts envolvendo Nossa Senhora Aparecida. O Globo, governo vai cobrar bancos para rastrear bets e apertar cerco contra divulgação nas redes. R7, Mega Sena acumula e prêmio vai a 75 milhões. E para fechar, com gasto recorde, dívida ameaça travar próximo governo.
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0: E vamos lá aos fatos que marcaram esse dia 30 de setembro na história. E olha que interessante, gente, em 1452, vou repetir, em 1452, Gutenberg apresenta o primeiro livro impresso, a Bíblia. Em 1846, a anestesia é aplicada pela primeira vez, a descoberta que revolucionou a medicina. Antes da criação do primeiro anestésico efetivo, todos os procedimentos cirúrgicos, fossem eles de pequeno ou grande porte, eram extremamente dolorosos. Em 1883, 5 anos antes da publicação da Lei Áurea, a cidade de Mossoró, no Rio Grande do Norte, liberta todos os escravos. Em 1915, acontece em Nova York a primeira transmissão de rádio. Em 1957, é criada a Rede Ferroviária Federal. Em 2013, a MTV Brasil encerra suas transmissões. Em 2014, a rede social Orkut é extinta.
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E tá aí os nossos aniversariantes do dia. Parabéns pra você, viu? Pro seu familiar, pro seu amigo que comemora hoje mais o início de uma jornada, né? De uma nova jornada. Né? Parabéns, que Deus continue te abençoando com muita saúde, felicidade, que você possa estar perto, junto, colado às pessoas que te querem bem, tá? E tem muitos aniversariantes famosos, olha só. Durval de Lima, o Chororó, da dupla Chitãozinho e Chororó. Ele que nasceu em 1957. Sônia Lima, atriz e apresentadora, nasceu em 1959. O Rodolfo, humorista e repórter. Quem não se lembra da dupla ET e Rodolfo? Nasceu em 1971. Alessandra Scatena, ela que é modelo e apresentadora, nasceu em 1975. Evaristo Costa, jornalista, nasceu em 1975. E pra fechar, o Tico Santa Cruz, ele que é mais conhecido por ser o fundador e vocalista da banda Detonautas Rock Club, que nasceu em 1977. E você, que tiver seu aniversariante do dia, manda pra cá, 988301140, que a gente vai mandar aquele abraço especial e colocar uma trilha pra celebrar junto com você.

0: Quero a sua participação, a sua interação. Participe mandando a sua mensagem de texto, mensagem de áudio, né? Dê a sua opinião. Olha só, a Empresas Coletivos União informou que no próximo domingo, dia 4 de outubro, dia das eleições, estará atendendo a população nos horários normais, ou seja, os mesmos horários dos dias da semana, tá? Você acha que esse reforço na circulação dos ônibus deveria virar padrão para todos os domingos do ano ou a medida justifica aí no dia da votação? As facilidades de transporte divulgadas, inclusive, né? Nosso amigo aqui, Marcelo Bittencourt, trouxe na abertura do programa, essas empresas, as facilidades de transporte mudam os seus planos. Ou você já tinha sua forma de ir votar garantida? É isso que a gente quer saber. Como é que vai ser seu domingo? Como é que você ia se deslocar? Você acha que esse transporte vai ajudar em muito as pessoas a exercerem, né, a sua democracia? Manda pra gente no 98830-1140. Sabe por quê? A gente quer a sua participação, quer ouvir a sua voz, quer receber a sua opinião. Enfim, nosso programa tá só começando e, claro, além da informação, o pilar aqui do Manhã da Mulher é a sua participação.
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0: Ó, o nosso Manhã da Mulher tá começando com muita energia, meio da semana, emenda da semana e, claro, a melhor companhia pro seu dia, pra sua manhã, é aqui na Rádio Mulher. E, claro, vamos começar com ela, né? Que saudade que eu tenho da Rita Lee, viu? A dama do rock. Vamos aproveitar, curtir, começar com muito bom gosto o nosso programa.

0: Olha, começamos o nosso bom dia, né? Nosso Manhã da Mulher com a Rita Lee, em companhia dessa grande cantora, compositora, que deixou saudades, né? São 8:23, daqui a pouquinho a gente volta com a agenda e o primeiro giro do nosso departamento de jornalismo.
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0: Bom, e vamos de informação. O Bruno Santiago está de volta aqui para falar sobre as agências da Caixa. Para você que estava aguardando, ansioso, para resolver alguma questão interna lá na Caixa, quer dizer então que os bancários voltaram.
1: Isso mesmo, Wagner. Após um mês, quase um mês de paralisação, a agência da Caixa Econômica Federal de Muré reabriu as portas para o atendimento interno ao público a partir de hoje, quarta-feira, dia 30. O Tribunal Superior do Trabalho decidiu ontem pelo fim da greve nacional dos empregados da Caixa Econômica, após o julgamento do dissídio coletivo aberto diante do impasse nas negociações entre o banco e os trabalhadores. Com a decisão, as agências da Caixa retomam o funcionamento normal em todo o país, como eu disse, a partir de hoje, quarta-feira. Essa paralisação começou lá no dia 10 de setembro e teve como principal ponto de conflito as mudanças propostas para o Saúde Caixa, que é o plano de assistência médica dos empregados. O tribunal rejeitou o pedido da Caixa para declarar a greve abusiva. Também afastou a aplicação de multas aos sindicatos por suposto descumprimento de decisões judiciais anteriores. Já em relação aos dias parados, os trabalhadores não terão os valores descontados diretamente dos salários. O tribunal determinou que os dias de greve deverão ser compensados pelos empregados em até 180 dias.
0: Bom, que ótimo que resolveu, né? É, a gente estava conversando com as pessoas, tinha muita gente preocupada, porque tinha muita coisa para dar entrada, né? A gente tem a questão da habitação.
1: É o Minha Casa e Minha Vida.
0: Minha Casa Minha Vida. Crédito. Tem questão de crédito, tem questão também de emprego, desemprego.
1: FGTS.
0: Muita coisa se resolve online, né? O Vago, tem muita coisa que resolve online. Sim, mas tem muita coisa que precisa resolver. Às vezes um dado tá faltando, um documento tá faltando para poder dar certo algum pedido, enfim. Que bom que resolveu, né? A questão é essa, resolveu. Então, a gente fica feliz de saber aí que os bancários estão de volta. Tomara que tenham conseguido os benefícios, a maioria dos benefícios em que estavam lutando, que a gente sabe que nunca é na totalidade, né?
1: É, entre os empregados e a Caixa, diretamente, não teve 100% ali, né? Do que foi pedido, não foi aceito. Precisou do Tribunal Superior do Trabalho, TST, intervir nessa greve, nessa situação, nessa conversa, para acabar mesmo, né? Com a greve, dar fim a essa greve e para que os brasileiros possam realizar seus serviços. Mas o importante é que já acabou e agora todos que usam os serviços internos do banco, que é público, podem voltar às suas atividades.
0: Bom, e para você que tem algum amigo, familiar que estava aguardando, pega essa matéria, compartilha o link para ele, para ficar sabendo, se organizar e ir lá resolver a sua vida.
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0: O município de Muriaé disponibilizará transporte gratuito urbano e distrital no próximo domingo, dia 4, dia das eleições. A medida é um cumprimento ao ofício número 161/2026 do Tribunal Regional Eleitoral da 187ª Zona Eleitoral de Muriaé. Segundo a Prefeitura de Muriaé, os ônibus de transporte urbano da cidade seguirão os horários e itinerários praticados nos dias úteis em seus respectivos bairros. Da mesma forma, os ônibus de transporte distrital seguirão a mesma regra. Os moradores de Belo Horizonte, de Belizar, Vermelho, Macuco, Bom Jesus da Cachoeira, Pirapanema, Itamuri, Boa Família, São Fernando Capitinga e São João do Glória deverão ficar atentos, pois os horários praticados serão os mesmos dos dias úteis e neste domingo de forma gratuita.
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0: Jota de Souza. Ô Jota, hoje é quarta-feira e segunda-feira nós temos aí o NAC, a terceira rodada do campeonato, e pode até garantir a sua classificação, pelas nossas contas, né?
1: É verdade, o assunto a semana são as eleições, né? Principalmente o nosso trabalho, que vai acontecer no domingo, tradicional já, né? Muitos e muitos anos, há muitas décadas, né? Mas tem futebol, não para, né? O Nacional joga segunda-feira, jogo, igual nós falamos aqui na manchete, um jogo considerado 6 pontos, né? Pode até significar a classificação para o hexagonal final. O Nacional tem 100% de aproveitamento após as duas vitórias.
0: Quanto tempo que você estava aguardando para falar isso aí?
1: 2 jogos, 2 vitórias. Não é líder porque o Venda Nova também tem 2 vitórias e saldo de 9 gols. O Nacional é segundo com 6 pontos, saldo de 4 gols. Então a equipe segue aí se preparando para essa partida, né? Com treinamento intenso sob o comando aí do técnico, né?
0: O Nacional não levou gol ainda, né? Primeiro jogo foi 2-0, segundo
1: 1-0. 1-0. Agora, né? Então, 3-0 primeiro, não?
0: É, 3-0 primeiro, segundo 1-0.
1: Então, no próximo jogo, 19h30, contra o Nova Lavras, lá no Soares de Azevedo. Então, já vamos fazer aqui um convite para que o torcedor possa comparecer, né, ao estádio e dar aí a força ao NAC, porque é um jogo que pode representar uma passagem para o hexagonal e o sonho, né, de voltar novamente ao modo 2, para aí sim, o ano que vem, nós brigamos para estarmos na primeira divisão. Então essa é a situação. Como a primeira fase é disputada em turno único de apenas 5 rodadas, o NAC está muito próximo da vaga, né? Mais uma vitória nos 3 jogos restantes contra Nova Lavras, Novo de Itabirinha e Venda Nova pode aí assegurar matematicamente a classificação entre os 3 primeiros. Vamos lá, Grupo A, Venda Nova 6, segundo Nacional também 6, Nova Lavras, que é o próximo adversário, tem 3 pontos. Então, olha a importância da vitória aí, né? Que é um time que ganhou uma rodada, um jogo, 3 pontos. Então, uma vitória é importantíssimo. Quarto, Novo de Itabirinha com 3. Nacional também pega esse time. Depois, Inter de Minas e Santa Ritense, ainda sem pontuação. Grupo B, Paracatu 6, Betim 6, São João del Rei 3, Funorte 3, Araxá e Siderúrgica ainda não pontuaram. Falando agora de seleção brasileira, Rafinha está fora do amistoso contra a Índia. Camisa 10 foi substituído na vitória por 4-2 sobre a Austrália ontem, ainda no intervalo.

0: por conta de um desconforto muscular na coxa direita, foi liberado pela CBF para retornar a Barcelona para tratamento. Apesar de não ter lesão diagnosticada, apenas um pequeno edema, a decisão foi por precaução para evitar aí maiores riscos. E a Conmebol deu prazo até 5 de outubro, ou seja, até o próximo domingo.
1: Segunda, né?
0: É, segunda, isto, para que o Vasco defina o estádio onde receberá o Boca Juniors na semifinal da Copa Sul-Americana. O pedido do clube para mandar o jogo no Maracanã foi recusado pelo consórcio que gerencia o estádio, obrigando aí a busca por alternativas como São Januário. Essa indefinição cria desafios logísticos e de capacidade para o Vasco em uma partida de alta visibilidade no torneio continental, né? O Boca Júnior é promessa aí de casa cheia. Então, a gente imagina que essa partida deva ir para o Nilton Santos ou o Vasco melhorando até aí a estrutura para receber torcedores lá em São Januário. Como também já falávamos até nas manchetes aqui, né? O Wagner até chegou a falar de ir para Brasília esse jogo. Então vamos ver. O prazo é até segunda-feira, dia 5. Como disse, que o Vasco pode entrar na justiça para jogar no Maracanã depois da recusa da dupla Fla-Flu, né? Então vamos aguardar, né, as cenas dos próximos. Essa novela, né? É uma novelinha, né? E o Flamengo informou ontem a data para a cirurgia no punho esquerdo de Arrascaeta. O uruguaio tem chegada prevista ao Rio hoje, por volta das 16 horas. No dia seguinte, dará início ao processo pré-operatório. É previsto que Arrascaeta seja internado na manhã desta quinta-feira para realizar exames antes da operação. A cirurgia para corrigir uma fratura no punho esquerdo, sofrida no amistoso entre Uruguai e Coreia do Sul, será realizada logo após. Ainda é cedo para se ter um prazo de recuperação do camisa 10. Por isso, dependerá do procedimento e da evolução do jogador. Mas há um certo pessimismo do aproveitamento dele nas semifinais diante do Estudiantes. E os clubes, ô Wagner, estão cogitando até mesmo paralisar o Campeonato Brasileiro como forma de reverter ou minimizar a decisão do governo federal de proibir as bets. Você acha que eles vão ter peito para isso?
1: Pois é, vamos acompanhar, né?
0: É. A ideia começou a ser debatida durante a articulação de dirigentes para boicotar a reunião do governo que estava marcada para terça-feira ontem, né? E foi adiada após boa parte dos presidentes avisar que não compareceria. O objetivo com a ameaça de parar o Brasileirão é pressionar o governo para que haja um plano maior de compensação e também uma transição para o fim da publicidade das bets de 6 meses a 1 ano. Eu acho também que foi assim, uma coisa muito
1: abrupta.
0: Ah, é, né? Eu não achei legal isso, né? Já que foi regulamentado, né?
1: Você acha que deveria ser cortado, mas tinha que ter avisado antes.
0: Eu acho que
1: por conta dos contratos, né? Patrocínio, né?
0: Cortar, porque muitas famílias estão sofrendo aí por causa de gastos absurdos, né? Com dinheiro que era pra levar a compra pra dentro de casa, então. Mas não cortar desse jeito, né?
1: Tipo assim, falar, ó, até o final do ano, ano que vem, a gente não quer campeonato com bets, não quer, se organiza, devolve o dinheiro se tiver que devolver.
0: Essa coisa abrupta, assim, eu achei que não foi legal, né, Marco? Vaca, então, esta é a situação. Agora, o governo de Minas vai bancar Cruzeiro, Atlético e América.
1: É o governo?
0: É.
1: Porque eu tinha visto o Pedrinho, né, do BH, mas é o governo, então.
0: Não, é através das empresas estatais, né, a CEMIG e a Codenji. Então os clubes vão ter que pôr na camisa, né, essas propagandas. O Cruzeiro receberia aí 15 milhões, assim como o Atlético. O América, 2 milhões de reais.
1: Nossa, a diferença é muito grande, né?
0: Também aí há um esboço de ajuda ao Atlético São João del Rei e o Uberlândia.
1: Ué, e o Nacional?
0: Pois é.
1: Vou procurar saber também.
0: Eles receberiam, neste caso, cotas menores. Agora, tem uma contrapartida nessa ajuda aí, tá? O investimento, futebol feminino, investimento obrigatório no desenvolvimento e manutenção de suas equipes femininas, ingressos gratuitos, distribuição de ingressos sem custos para estudantes de baixa renda em partidas específicas.
1: Pô, tá aí, né? Já tem gente, muita gente criticando nas redes sociais essa ajuda aí. Agora, pelo que eu entendi, é tipo um patrocínio, né? As empresas estatais vão te patrocinar. Isso já foi muito comum há tempos atrás, né?
0: Eu acho que isso aí, ali na porta da eleição, soa bem, né?
1: Já aconteceu, né? Já a Petrobras mesmo já patrocinou muitos clubes de futebol. Você é da época

0: dos anos 90 ali acompanhou muito, tinha muitos clubes que eram patrocinados por estatais.
1: É verdade.
0: Talvez foi uma medida aí. Agora, se tá certo, se não é,
1: é.
0: Não tem o que. Difícil saber.
1: Isso aí pode até os outros clubes também. Ué, por que Uberlândia e São João del Rei? E não o Nacional de.
0: É, nós também que é, ué. Então tá aí o J de Souza. São 8 horas e 47 minutos. Enquanto a gente se prepara, daqui a pouquinho tem as participações. Vamos ouvir mais uma música? E ele, né, deles, o aniversariante do dia. Vamos ouvir o Durval de Lima, o Chororó, claro, na companhia do seu irmão.

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Chegou a hora do aniversariante do dia. Pra você que ainda não enviou, dá tempo, hein? 988301140. E começando pelo Marcos Vinícius. Abraço dos pais Marcos Rogério, Lúcia, os irmãos Marcos Wesley, a namorada Evelyn, os tios Cida e Té, vós Dejaneira e José Richaldo, tios, primos e todos os familiares. A Maria Helena, abraços da Lucimar, Cláudio e Breno da Fazenda da Grama, em Pirapanema, e do grupo Mulheres Virtuosas e Homens de Fé. Ademar em São Sebastião da Vargem Alegre, abraços da irmã Lucimar, cunhado Cláudio, sobrinho Breno e todos da família Carvalho. Ariana Pereira dos Santos, 17 anos, em Espera Feliz, abraços dos pais, né? José Adão, do pai, né? José Adão e todos os familiares. O Hércules, abraços do tio Rogério Caetano e toda a família. Cecília

Roxine, que legal o aniversário dela hoje, um beijo pra você, minha amiga, abraços de todos os amigos, do Pedro Luiz e da Sandra Beatriz e os familiares. Cecília Gostini é lá do bairro São Joaquim, tá sempre ligada aqui no nosso trabalho. A Vanessa da Silva Arquete, lá em Cachoeira Alegre, abraço dos amigos Lúcia, Hamilton do Barão do Monte Alto e todos os familiares. E pra fechar, o Patrick Viana, lá no bairro Recanto Verde, abraços do Elias da Conceição e todos os familiares. E o nosso presente musical, essa coisa linda aí do Fábio Júnior, ó.

0: Obrigado, Júnior. Damos parabéns para você, que inicia hoje mais uma jornada em sua vida. As notícias com o Marcelo Bittencourt.
1: TSE julga nesta

0: TSE julga nesta quarta caso sobre posts de Nossa Senhora Aparecida.
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0: 3 do Superior Tribunal de Justiça e 2 advogados indicados pelo Supremo. Na segunda-feira, o ministro Luiz Fux, do Supremo Tribunal Federal, suspendeu a decisão do ministro Flávio Dino, que havia derrubado a ordem do ministro Mendonça. Com a decisão, Fux restabeleceu, até análise pelo plenário do STF, a determinação de Mendonça para retirar do ar as postagens que incluíam uma publicação do humorista Antônio Tabê.
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0: O debate entre os candidatos ao governo de Minas Gerais, realizado na noite de ontem pela TV Globo, foi marcado por um forte tom de polarização, troca direta de acusações e discussões sobre a economia do estado. Os líderes nas pesquisas de intenção de voto, Cleitinho Azevedo, do Republicanos, e Patrus Ananias, do PT, tornaram-se os alvos principais dos demais concorrentes que buscam forçar a realização de um segundo turno. O encontro reuniu 6 candidatos: Alexandre Calil, Cleitinho Azevedo, Flávio Roscoe, Gabriel Azevedo e o atual governador Matheus Simões e Patrus Ananias. O senador Cleitinho Azevedo do Republicanos foi duramente cobrado pelo governador Matheus Simões e questionou o adversário sobre o envio de emendas parlamentares e levantou denúncias contra aliados políticos do senador. Cleitinho rebateu alegando perseguição e focou seu discurso na promessa de reduzir o IPVA e desburocratizar a economia estadual. Herança política em xeque. Do outro lado, o petista Patrus Ananias enfrentou forte artilharia sobre a situação fiscal de Minas e o legado da antiga gestão de Fernando Pimentel. Patrus evitou defender o ex-governador, focou em propostas de revisão de isenções fiscais e defendeu a renegociação da dívida pública com a União. A bilionária dívida de Minas Gerais com o governo federal dominou as discussões econômicas. A pauta nacional também dividiu os palcos, enquanto Simões e Flávio Roscoe reafirmaram alinhamento com a candidatura presidencial de Flávio Bolsonaro. Patrus defendeu o presidente Lula e Alexandre Calil pregou neutralidade diante da polarização. O sorteio do concurso 3.064 da Mega Sena foi realizado na noite desta terça-feira em São Paulo. O prêmio para as apostas que acertassem as 6 dezenas era de R$ 49,5 milhões. No entanto, ninguém levou a faixa principal e o valor acumulou para R$ 75 milhões. Os números sorteados foram 04, 10, 20, 25, 27 e 48. 82 apostas tiveram 5 acertos e para cada uma o valor de R$ 24.039,44. Já com 4 acertos foram 4.467 apostas e cada uma receberá o valor de R$ 724,39. O Brasil terá um novo laboratório dedicado ao desenvolvimento da terapia celular CAR-T contra o câncer. A unidade será instalada no Ceará e será o segundo centro modular do país voltado à pesquisa e à produção dessa tecnologia, em uma iniciativa que reúne o Ministério da Saúde, Fiocruz, Secretaria de Saúde do Ceará, Empresa Brasileira de Serviços Hospitalares e a Universidade Federal do Ceará. O acordo para a criação do laboratório foi assinado nesta terça-feira em Fortaleza com a participação do ministro da Saúde, Alexandre Padilha. A estrutura seguirá um modelo descentralizado que permite a instalação de unidades próximas aos centros onde os pacientes são atendidos. 9:07, notícias da hora, oferecimento Elétrica do Povo, ligando você com a economia. 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
4: Bom dia para você, meu irmão, que nos acompanha aqui pela Rádio Muriaé. Esse é o nosso programa A Palavra É.
5: Proclamação do Evangelho de Jesus Cristo segundo Lucas. Naquele tempo, enquanto estavam caminhando, alguém na estrada disse a Jesus: eu te seguirei para onde quer que fores. Jesus lhe respondeu: as raposas têm tocas e os pássaros têm ninhos, mas o filho do homem não tem aonde repousar a cabeça. Jesus disse a outro: segue-me. Este respondeu: deixe-me primeiro ir enterrar meu pai. Jesus respondeu: deixe que os mortos enterrem os seus mortos, mas tu vai anunciar o reino de Deus. Um outro ainda lhe disse: eu te seguirei, Senhor, mas deixe-me primeiro despedir-me dos meus familiares. Jesus, porém, respondeu-lhe: quem põe a mão no arado e olha para trás não está apto para o reino de Deus. Palavra da salvação. Último dia de setembro, dia 30 de setembro, a igreja celebra São Jerônimo, um padre da igreja responsável pela tradução da Bíblia grega para o latim, né? E é graças a essa que Santo Agostinho e outros tantos vão receber a palavra de Deus. São Jerônimo, que passa os últimos dias da sua vida, anos da sua vida, em Belém, numa gruta, justamente para traduzir a palavra de Deus. Que Deus o tenha e que interceda por nós, para que nós possamos entender melhor a palavra de Deus. Por falar nisso, não podemos aqui no texto de hoje sermos literais, gente. Nós temos três pessoas aqui que foram chamadas ou que se colocaram à disposição para servir a Cristo. E as respostas parecem um pouco estranhas de Jesus, mas eu não posso pegar ao pé da letra. Até porque Deus manda honrar pai e mãe, amar as familiares, e aqui parece ser ao contrário. Bom, dos três vocacionados, dois, o primeiro e o último, se colocaram à disposição para servir. O do meio, o segundo, esse foi chamado por Jesus Cristo. O primeiro: Senhor, eu vou te seguir para onde quer que fores. Talvez este já era alguém que estava seguindo a Cristo, tá? Só que alguém disse: olha, confirmou o chamado, eu vou te seguir, onde quer quiser que você for, eu vou. Tem uma musiquinha na igreja, né? Aonde mandar eu irei, teu amor hoje eu quero. Não é isso? É bonitinho cantar, né, gente? Só que quando acontece na vida, na prática, nem sempre é assim. Ah, é? Você vai seguir onde quer que for? Resposta de Jesus: olha, as raposas têm tocas, os pássaros têm ninhos,

0: todo mundo tem sua casinha, mas eu não tenho. Eu não tenho a minha casinha, eu estou na estrada, eu estou vivendo. Você quer estar solto, disponível? Você quer se colocar à disposição? Você está disponível para isso mesmo? É isso que você quer? Muita gente diz que vai seguir o Senhor, mas está agarrado, apegado a muitas coisas. Nós padres religiosos, nós vivemos um pouco isto quando nas transferências de paróquia. Isso é difícil pra gente, como é difícil pra vocês também que acolhe um padre, acostuma com um padre, tem que desapegar desse padre. Mas é uma maneira da gente viver isto, sabe? Que a igreja nos possibilita de viver esse desprendimento, esse desapego. Hoje estou aqui, amanhã estou lá. E assim por diante. E só que nem todos conseguem. Às vezes nós queremos escolher lugares, ambientes, pessoas. Não vou com tal pessoa, não vou seguir com tal fulano, não vou estar... E assim por diante. Vários são os critérios que as pessoas colocam para seguir a Cristo. Na igreja, então, misericórdia. Nas pastorais, ah, não gosto do fulano, beltrano, não quero ir para lá. E assim por diante. Será que seguimos mesmo? O segundo. Foi chamado por Jesus. Segue-me. E ele diz, deixa primeiro enterrar meu pai. Lógico, gente, não tem coisa mais sagrada que enterrar pai e mãe. Jesus não está indo contra o enterro do pai e da mãe, mas essa pessoa, ela não consegue ainda seguir porque o pai dela está vivo dentro dela ainda, ela está agarrada. A resposta de Jesus, deixe que os mortos enterrem seus mortos, deixa, passou, sabe? É que essa pessoa, aquele tipo de pessoa que é chamada, só que ela não desprende, não corta o cordão umbilical, continua presa à família. Ah, continua, deixa, como diz a palavra, o homem deixa pai e mãe, deixa para viver a sua vida, seguir a Cristo. Muitos religiosos que têm dificuldade, são hiper mega agarrados às suas famílias, deixa Deus que vai ressuscitar outras pessoas para poder cuidar. Terceiro vocacionado, um outro ainda disse, eu te seguirei, Senhor. Na verdade, eu te seguirei, Senhor, mas deixe-me primeiro despedir-me dos meus familiares. Ele está dizendo, não sabemos agora se foi chamado por Deus ou se ele já estava no caminho. Eu te seguirei, Senhor, mas primeiro, deixa eu resolver essa questão com os meus familiares. Jesus diz, mais uma vez a família aqui, tá, gente? A família é algo querido por Deus. Eu devo honrar minha família, cuidar da minha família, mas ela não pode estar em primeiro lugar. Quantos que colocam pai, filhos, mães em primeiro lugar? Não. Em primeiro lugar é Deus. Deus está em primeiro lugar. Amar a Deus sobre todas as coisas. Não posso deixar que nenhum familiar, por mais querido que seja, ocupe o lugar de Deus. Jesus disse, quem põe a mão no arado e olha para trás não pode ser, não está apto. Não podemos olhar para trás. Deixa Deus cuidar. E Deus irá cuidar, gente. Deus é misericordioso. Poderia aqui contar um pouco da minha história. Ao sair de casa, a minha saída foi uma saída também, problema financeiro em casa, ou seja, é uma mão de obra menos em casa, pouco para servir o reino de Deus, foi difícil, mas Deus nunca deixou faltar em casa, pela minha presença na igreja, pelo meu servir dentro do seminário, depois como padre. Pelo contrário, ele sempre proveu. Por isso, deixa Deus, aquele que deixa para seguir a Deus, Deus cuida da sua família, não tenha medo. Oremos. Eis-me aqui, Senhor Deus, para fazer a vossa vontade. O que queres de nós? O que queres de nós? Ajuda-nos a aceitar a tua vontade, o que nos chama, o caminho, o lugar, ajudar-nos a servi-lo em todos os ambientes, com todas as pessoas. Queremos te seguir da maneira que o Senhor deseja. Só peçamos a tua graça, o teu Espírito sobre nós. Que Deus te abençoe, Pai, Filho e Espírito Santo. Amém. A palavra é seguir. De que maneira você está seguindo a Cristo?
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4: Muito bem, vamos lá com a sua participação. Quero o seu abraço, quero aquele alô. Fique à vontade, tá? No 98830-1140. Vamos ouvir quem tá participando com a gente.
5: Bom dia, Wagner. Que Deus abençoe o nosso dia. Hoje eu quero passar aqui para abraçar minha comadre Maria de Luz de Januário, lá no bairro Aeroporto, que fez aniversário ontem, tá? Desejar tudo de bom para ela. Todos nós da família Abraço tá abraçando ela. E quero abraçar minha amiga Dona Creuza, nós estamos aqui na roça, no divisório, tá? E eu quero abraçar ela, abraçar meu irmão, o Walter Braz, e toda a família Braz. Tá bom? Um bom dia, que Deus abençoe a todos nós.
4: Amém. Amém, minha amiga. Tudo em dobro pra você e também pra toda a sua família. Tem mais, vamos lá.
6: Ô Wagner, bom dia. Ana Maria, da Estrada Vermelha aqui. Ô Wagner, você falou sobre os ônibus urbanos e os distritos. Limeira, Muriaé, Vermelho, Muriaé. Eles vão rodar o dia normal? Para nós podermos ir votar?
4: Ô, minha amiga, sim, viu? Os distritos, sim, né? Rosário da Limeira, aí tem a votação própria lá, né? Tem as regras, é com o pessoal de lá. Mas os distritos, inclusive, tá no nosso site, a matéria completa lá, tá? Vão ser os transportes dos bairros, né? Normalmente no domingo, com os horários, todos mantidos, e também nos distritos, tá? Então você, distrito, precisar votar, também terá transporte no dia da eleição, tá bom, minha amiga? Bom, gente, olha só, eu tenho um recado aqui muito importante. Durante a semana a gente falou, né, sobre os serviços que são oferecidos aqui em nossa cidade, tá bom? Então, ó, tem o serviço de lâmpada. Ô, Pedro, só um trilho. Vamos lá pra você anotar. Eu vou falar agora e daqui a pouquinho eu repito novamente pra dar tempo de você pegar papel e caneta aí. Se você tiver uma lâmpada ou um buraco aí na sua rua, para você poder solicitar que a lâmpada seja trocada ou o buraco seja resolvido aí, o número é o 32 98857 4137. Vou repetir para vocês: 32 98857 4137. A conversa que nós tivemos, né, com os responsáveis é o seguinte: a lâmpada, eles precisam saber que tá queimada. Eles não têm aí a capacidade técnica e também, né, de pessoal para conferir todas as lâmpadas da cidade. Claro que eles têm um serviço de manutenção, mas pode ser que alguma passe desapercebida. Então eles precisam receber essa informação. E como que você vai fazer? Você vai pegar esse número que eu passei agora, que é o 32 98857 4137. Vou repetir: 98857 4137, que é o WhatsApp. Você vai mandar o endereço, a rua, o número mais ou menos aproximado e uma referência para que eles saibam o poste aonde está com a lâmpada queimada. E a operação Tapa Buraco, a mesma coisa. Se você quiser, nesse WhatsApp, você pode mandar até foto do local para mostrar para eles como é que tá, tá bom? Eles vão te responder, vão agendar e vão colocar lá no cronograma deles, tá certo? Se você não anotou agora, não fique, né, apavorado, que daqui a pouquinho a gente vai trazer novamente o número, mas para dar tempo de você pegar a caneta e papel e anotar, tá bom? E para poda de árvore, Wagner, a gente também conseguiu o número. É o 32 9 20 20.

0: 20 80 55, tá? Esse número não está funcionando no WhatsApp. Você deve ligar e se orientar lá, tá? Wagner, é esse número que resolve? Não. Mas é esse número que vai anotar e te passar os procedimentos que você tem que fazer, porque ele não é o WhatsApp, tá bom? É o 32 20 20 80 55. Vou repetir, 32 20 20 80 55, tá? Eles vão anotar ou vão te orientar para você pedir a poda de árvore aí na sua rua, tá certo? Eu estou falando de poda de árvore, gente, poda de árvore nas vias públicas, tá? Não é em quintais, não é em local particular, tá bom? 20 20 80 55, esse não é o WhatsApp. Você vai salvar e não vai achar: ô Wagner, esse aqui não tem o WhatsApp. Esse não tem o WhatsApp, tá bom? Então você tem que ligar e se orientar lá e se informar. Daqui a pouquinho eu repito esses números novamente para você, tanto o serviço de troca de lâmpada, tava buraco, e também de poda de árvores aqui em nossa cidade, tá bom? Tem algumas mensagens de texto aqui. Bom dia, Pedro, bom dia, Wagner, a todos da Rádio Mulher, inclusive o Marcelo, Josmar Joaquim, tá mandando um abraço para todo mundo. E a Ana Maria Aparecida, do bairro São Cristóvão, que também tá ligadinha. A Nair Elisa, do Vermelho, manda pra mãe, a Regiane, um alô, e pra avó Clemilda também, lá no distrito de Vermelho, tá bom? Bom dia, Wagner, bom dia, Pedro, é a Paty Oliveira. Cecília Rodrigues Gouveia perdeu o pé da Toyota hoje à tarde. Uma bolsinha com documentos, se você encontrou, deixa na recepção. E se você tiver algum item que você perdeu e quer encontrar, 3729-2929. Tem que ser aqui na recepção, que a gente aqui em cima no estúdio, a gente não tem, né, a informação, os materiais que estão perdidos. Então tem que ser na recepção da rádio, 3729-2929, tá bom? Bom dia, Wagner, Marcelo Bittencourt e todos da equipe. É o André Filho, Salvador Barbeiro. Com relação à enquete, a Aviação União podia ampliar os horários no domingo e feriados, e não só nos dias das eleições. A gente vai tentar encaminhar sua mensagem para eles lá, tá bom, meu amigo? Bom dia, Wagner. Eu vou ter que pegar um aplicativo. Moro aqui na Simeão Feres e voto na escola Sebastião Laviola, ao lado da minha... Ah, não. Aí tá certo. Já tá zoando. É o Antônio Carlos da Silva Machado. Ô, Antônio Carlos, se você tropeçar aí na sua rua, você cai lá dentro da escola. Um abraço pra você, meu amigo. Bom domingo aí de votação pra você, pra todo mundo que vai exercer, né, aí a sua democracia, tá? Bom dia, Wagner, Pedro Luiz. Manda um alô pra nós aqui. O Vanderlei Pintor, gente finíssima, tá? E a Rúbia. Estamos trabalhando na Fazenda São José, em Tapiruna, mas estamos ligadinho no 99.5. Bom trabalho pra vocês aí, viu? Casal que vive junto, trabalha junto e prospera junto, né, meu amigo? Um abraço pra todo mundo aí. Tem mais áudio aí, Pedro? Tem mais? Vamos lá.
1: Ei, Wagner, meu amigão, bom dia. Alessandra Santos, da Simeão Feres. Bom dia, Pedrão, todos os ouvintes. Manda um alôzão aí pros meus pais, o Valdir e a Jandira, e o meu tio Antônio, que tá lá na Chácara São Vicente, e a minha tia também, Maria José, e meu tio Pascoal, em Mirador, na Fazenda Águas Claras, meu amigo. Um abração a todos lá, todos sintonizados no melhor.
0: Que bom galera, dia, hein? Que galera, gente boa. Todos acompanham a Rádio Mulher, são ouvintes aqui, né? E é muito legal saber que vocês estão curtindo. Tem mais, vamos ouvir.
2: Bom dia, Wagner Melo, Michele Durões da Barra. Excelente quarta-feira para você e toda a família. Passando aqui hoje para parabenizar minha amiga Maria Helena, que está completando mais um ano de vida. Que papai possa continuar e abençoando a vida dela, né? Que essa data se repita por muitos e muitos anos. E aproveitando a carona aí para mandar também para Odília Oliveira aqui da Barra e para o Duduzinho Afonso de Vargem Alegre, São Sebastião de Vargem Alegre. Acho que é esse mesmo nome, que está completando mais um ano de vida. Desejo tudo de bom para ele e os demais aí que, né, tá completando mais um ano de vida hoje. Fica com Deus, tchau, obrigado.
0: Valeu, minha amiga Michele Durães, né? Tá participando com a gente. Michele, um abraço para você, viu? Michele passou por um momento complicado aí uns dias atrás, mas ó, tenha certeza, viu? Já deu certo, tá, minha amiga? Tô na torcida aqui, já deu certo. Tenho certeza que depois vai ser só uma história superada, tá bom? Um abraço pra você, pra toda a sua família. É uma pessoa que eu tenho um carinho enorme desde que eu comecei aqui na rádio, desde o primeiro dia. Ela sempre demonstrou um carinho, um respeito muito grande pelo nosso trabalho. E eu sou eternamente grato. Gratidão, viu, gente? É sempre importante isso. Gratidão em tudo a quem te ajudou, a quem te acolheu, a quem te incentivou. Não é isso, Pedro Luiz? Lembre-se sempre, uma das maiores virtudes do ser humano é a gratidão. E eu tô falando de gratidão com os pais, com os avós, com os tios, né? Lembre-se sempre, quem cuidou, quem acolheu, quem te incentivou.

0: quem te parabenizou, quem te criticou de uma forma para você melhorar e não só para criticar. Tudo isso faz parte e eu sou muito grato a vocês que sempre contribuíram com o nosso trabalho. E a Michelle Durães é uma delas. Um beijo para você e pra toda a sua família, tá bom? E claro, um beijo pra minha amiga Maria Helena Brandão. Vou mandar uma mensagem pra ela aqui agora. Pode pegar o telefone aí, meu Maria Helena. Vou mandar um áudio pra você. Te parabenizar. Vou fazer questão de mandar aí no seu privado também, tá bom? Vamos lá, tem mais participações.
1: Bom dia, Wagner Melo. Meu nome é Emiliana Lopes, moro no sítio Passatempo, município de Miraí. Hoje eu gostaria que você tocasse uma música bem bonita para mim e meu esposo, Jamir Paulino. Hoje a gente completa 48 anos de casado. E pedir a Deus que continue nos abençoando sempre. Para você, um abraço, um bom dia, fique com Deus.
0: Que isso, que maravilha, hein? 48 anos, ó, vou fazer um compromisso aqui. Nos 50 anos do casal tem que convidar a gente, né, Pedro? E a gente vai, viu? Tem que ter uma comemoração, eu não tô falando de festão, não. Tem que ter uma comemoração, pelo menos um bolinho lá, aquele bolinho com aquele, hein? Com aquele glacê, hein, Pedro Luiz? Aquele refrigerante geladinho, tá? Então faz aí uma comemoração de 50 anos e convida a gente. Daqui 2 anos você vai lembrar, hein? Falar, ó, o Wagner falou lá, eu fiz e tô chamando vocês. E aí é compromisso nosso ir nos 50 anos de casado aí. Da nossa amiga. Obrigado pela participação. Vamos ouvir mais uma, porque o nosso departamento de jornalismo já está chegando aqui.
2: Bom dia, Pedro. Bom dia, Wagner. Uma boa quarta-feira. O Massarito tá ligado, hein? Aqui hoje eu vou deixar um abraço pro filho do Marcos Rogério, que está fazendo aniversário hoje. E queria ouvir uma música aí, pode ser qualquer um, do Eduardo Costa. Feliz para todos os ouvintes. E desde já eu agradeço, fica com Deus. Nossa Senhora que abençoe.
0: Amém, amém. Toda essa turma, tem tanta gente fazendo aniversário, gente boa hoje, hein? Que legal, né? Vamos lá, a gente vai fazer uma rápida pausa e logo na sequência tem o nosso departamento de jornalismo, tem mais informação pra você.
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4: O infarto, popularmente conhecido como ataque cardíaco, é o processo de morte ou isquemia de parte do tecido cardíaco, geralmente por uma obstrução da artéria coronária, popularmente a veia entupida. Sintomas como dor no peito, principalmente durante os esforços, queimação nos braços, falta de ar, palidez, suor frio, podem ser sintomas de infarto agudo, devendo procurar imediatamente o hospital para o tratamento precoce. A boa notícia é que o infarto pode ser prevenido. Procure um cardiologista, passe por uma avaliação. Fatores como colesterol em excesso, hipertensão arterial, glicose elevada, o temido diabetes, tabagismo, estresse e até mesmo a depressão devem ser controlados para que o nosso coração trabalhe melhor e seja reduzido o risco de infarto.
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0: Ó, eu falei há instantes atrás sobre a troca de lâmpadas, tapa buraco, também poda de árvore. Outro serviço muito importante para a população é o catatreco, né, Bruno?
7: Com certeza, Wagner. A coleta de materiais de grande volume passou a fazer parte, né, do dia a dia de todos nós, os muriaenses, através

0: serviço Catatreco. O serviço é destinado ao descarte de itens como móveis, colchões, eletrodomésticos e outros objetos volumosos que não são recolhidos pela coleta convencional. O Densur divulgou o cronograma dos bairros atendidos para o mês de outubro e eu falo para você agora na primeira semana de outubro, a partir de semana que vem, segunda-feira, os bairros atendidos: Edgar Miranda, Chalé, Porto Belo, Vila Conceição, São Pedro, Coleti, São Gotardo, Alterosa e Quinta das Flores. Os moradores dessas localidades deverão deixar os itens para descarte na segunda-feira da semana programada, a partir das 7 da manhã, no seu bairro. As equipes realizarão a coleta ao longo da semana, conforme esse cronograma já estabelecido, né? A autarquia reforça a importância da colaboração da população no cumprimento dos horários e datas, contribuindo para a organização urbana e destinação correta dos resíduos, lembrando que restos de obra e também galhos de podas de árvore, por exemplo, não são recolhidos pelo Catatreco. Todos os bairros atendidos durante as semanas do mês de outubro, você consegue acessando o nosso site, o radiomuriaé.com.br. Lá está tudo detalhado para você, semana por semana.
1: Bom, gente, deixa eu fazer um pedido. Esses órgãos públicos, os serviços que são oferecidos nas cidades, eles sofrem muitas vezes muitas críticas, né? E a maioria, válidas. Só que é importante a gente ressaltar aqui o seu papel.
0: Claro.
1: Outro dia, se não me engano, o Densur aqui de Muré fez um post nas redes sociais. Eles passaram numa esquina, numa rua que tem poucas casas, uma rua com pouca movimentação, e recolheram todos os entulhos e lixos que estavam numa esquina. Todos. Sabe que hora que era isso? 10:30 da manhã, se não me engano. 10:30 da manhã. Quando foi? 2:40 da tarde, tinha de lixo lá de novo.
0: Complicado.
1: Aí eu te pergunto, é culpa do órgão ou é culpa da população?
2: Pois é.
1: É culpa nossa, gente. Eu tô me colocando no meio, que eu também faço parte da população. Então vocês têm que colaborar também. Não adianta, é igual a questão da dengue. Ah, tem que passar fumacê. Claro que tem que passar fumacê. Tem que botar os agentes de saúde para trabalhar. Tem, mas você tem que fazer a sua parte. Porque o agente, ele não vai na sua casa diariamente, todos os dias ele passa uma vez.
0: É uma escala.
1: Tem uma escala, vai passar daqui um tempo. Nesse meio tempo, quem tem que cuidar dos seus vasos, dos seus potes que acumulam água, é você. A casa é sua, gente. Então a gente tem que colaborar também. Não adianta só reclamar, a gente não precisa da nossa parte. Então o Catatreco tá aí, a programação tá aí. Se organize, tem aquele móvel velho que você já tá há muito tempo querendo jogar fora. O momento é esse, Bruno.
0: É agora. Coloca lá o móvel dentro, né, do cronograma no seu bairro, 7 horas da manhã na segunda-feira.
1: Então tá aí, ó, você coloca. Aí passou, ai Wagner, passou 15 dias, eu tenho mais um móvel pra jogar. Entre em contato com o órgão e procura saber quando vai voltar aí. E aí aguarda, se já guardou até hoje, aguarda passar o Catatreco de novo. O que não pode é você ficar fazendo terreno dos outros de entulho, ficar jogando as coisas, como depósito acontece, de lixo, né? Depósito de lixo. A gente tem que fazer a nossa parte. Gente, eu estou sendo super sincero. Poderia estar falando que é culpa de sempre dos órgãos. Não, não é, gente. Às vezes a gente também tem que assumir quando é culpa da gente. Quantas vezes a gente fala aqui sobre horários de colocar lixo na rua?
0: Sim.
1: Quantas vezes? A gente sabe que você tem a sua dificuldade de sair para trabalhar, tem horário, não está em casa, tudo bem. Mas o dia você sabe, né? Então naquele dia você pode colocar, que o lixeiro vai passar. E claro, tomar cuidado para não colocar no local onde o cachorro vai pegar, né? Onde vai acontecer aí uma forma do lixo seu se espalhar. Então assim, gente, na boa, eu sei que os órgãos têm muitas coisas a melhorar, e tem mesmo. 99% das reclamações são válidas, sim, mas a gente tem que colaborar também, tem que fazer a nossa parte, porque senão o Catatreco pode passar diariamente, todos os dias, que vai ter entulho.
0: Com certeza, não vai parar de
1: ter. Tô falando errado, Bruno?
0: Exatamente. Então, assim, é muito importante, porque você também falou de poda de árvore. Podou a árvore, geralmente a própria secretaria, né, faz a coleta, talvez não no mesmo dia, mas no dia programado. E às vezes o cidadão vai, pega, ele mesmo vai, poda a árvore e joga lá, achando que o Catatreco vai levar. Não vai.
1: Não vai. E você sabe por quê, gente? Pra você que tem dúvida, é porque a poda de árvore dá muito volume.
0: Muito.
1: E aí o caminhão do Catatreco não vai conseguir pegar mais nenhum material se for pegar as podas.
0: Exatamente.
1: Aí eles têm o caminhão de quem corta e eles mesmos recolhem.
0: Eles recolhem.
1: E sobre material de construção, aí não precisa de falar, né? O volume, o peso, senão
0: tem
1: o cara vai ficar.
0: Tem as caçambas mesmo. Você tem que contratar aquela caçamba pra levar embora.
1: O cara vai ficar aí na sua casa a manhã inteira.
0: É. Fazendo

0: serviço de obra, serviço de servente de pedreiro.
1: Pois é.
0: Entendeu?
2: Sabe o que me incomoda muito? Me incomoda é as pessoas cobrarem e não fazerem a parte delas.
0: Pois é.
2: Isso que incomoda. É, em Muriaé, diariamente está sendo encontrado foco de mosquito da dengue, né? Dentro de casas.
0: Ó, e a gente acabou de receber aqui uma informação. Bom dia, Wagner. Eu faço questão de ler. Anunciaram o catatreco passarinho em São Cristóvão, que era para colocar 7 horas. Desde segundo, os moradores da rua Carlos Dias Góes depositaram na rua para coleta. E até hoje a rua tá assim. Eu espero que seja segunda de agora, né?
1: Sim. Provavelmente.
0: Provavelmente.
1: A partir de segunda.
0: A partir de segunda, tá, meu amigo?
1: Pode chegar.
0: Tu colocou o nome, né, Pedrão? Vou mandar um nome. É... Então, o que que acontece? Pode ser que seja hoje à tarde, pode ser que seja amanhã, segunda-feira. Eu vou fazer o pedido para você. Se fechar a semana e não passar, você entra em contato novamente.
1: Exatamente.
0: E aí a gente vai saber o que... Patrícia Neri, né? Patrícia, minha amiga. Então, aguarda até o final da semana. E caso não passe, você entra em contato de novo, que a gente vai saber o que aconteceu. Aí é falha.
1: Não, aí é falha e a gente, se com certeza, acontecer, vai entrar em contato com o DENSUL, o departamento responsável, né, pelo catatreco, para saber por que anunciou e não passou.
0: É isso aí. Mas até então ainda estão...
1: Tá dentro
0: do cronograma, não é isso, Bruno?
1: Exatamente. Começa na segunda, vai até sexta-feira a coleta.
0: Sexta-feira. Então tá aí, minha amiga. Só aguardar e se não der certo, você entra em contato com a gente. Bruno, você fica responsável por isso para nós?
1: Com certeza.
0: Então tá aí o Bruno Santiago. Vou lembrá-los aqui caso aconteça algum problema. Combinado, gente? Marcelo, vamos falar então lá do bairro São Francisco. Essa comunidade é linda. Inclusive, quero deixar aqui registrado que é a comunidade São Francisco de Assis, lá no São Francisco. Eles têm um coral infantil, Marcelo. Coisa mais linda do mundo, as crianças cantando no coral nas missas. Parabéns à ideia, quem idealizou, quem participa, quem canta, quem toca com os meninos. Quero dar o parabéns aí. Inclusive, estão em festa, né, Marcelo?
2: É verdade. A comunidade São Francisco de Assis prepara, o Wagner, uma programação especial para celebrar o seu jubileu de 50 anos. As comemorações acontecem entre os dias 1º e 4 de outubro de 2026, com celebrações religiosas, momentos de reflexão e atividades de confraternização. A programação começa na quinta-feira, dia 1º, com a Santa Missa, às 19 horas, celebrando a humildade de São Francisco de Assis, presidida pelo cônego Adilson Neri. Na sexta-feira, também, às 19 horas, será celebrada a Santa Missa com o tema São Francisco, Irmão de Toda a Criação, presidida pelo padre Luiz Otávio. Já no sábado, dia 3, a programação começa às 15 horas com a bênção dos animais conduzidas pelo padre Guiberto e em uma referência, né, à relação de São Francisco com a criação. Às 18 horas haverá Santa Missa com o padre Daniel Paiva. À noite contará ainda com música ao vivo. Encerrando as celebrações no domingo, dia 4, acontece a festa do padroeiro São Francisco de Assis com a Santa Missa às 18 horas, presidida pelo padre Ailton Aurélio. Durante todos os dias, a comunidade também contará com cantina, oferecendo espaço de confraternização para os participantes. Com um tema marcado pela fé e pela fraternidade, a comunidade convida moradores e fiéis para participarem das celebrações e comemorarem juntos aos 50 anos de caminhada da comunidade São Francisco.
0: Legal, né? Vamos dar os nossos parabéns, sabe, para quem? Para as pastorais, né, Marcelo?
2: Verdade.
0: Você é um cara que já cantou, né, inclusive, numa pastoral de canto, sempre está inserido. Eu acho incrível o trabalho de vocês, viu? Um trabalho voluntário, né, para você que ornamenta a igreja. Claro que tem igreja, tem funcionários para limpar, mas para ornamentar não, né, Marcelo? Sempre é um trabalho voluntário.
2: Sim, sim.
0: E é sempre importante valorizar o seu trabalho, que muita gente não vê.
2: Você falou verdade, é um trabalho que, quando assim, as pessoas chegam nas celebrações, né? Você vê aquilo tudo pronto, tudo bem organizado, a celebração organizada, são pessoas que estão ali voluntariamente, né? Dedicando com muita fé, né? Eu acho que a palavra certa é essa, com muita fé e com muito carinho, com muito zelo, né? Então isso realmente é muito importante, valorizar as pessoas que participam das pastorais.
0: Os catequistas.
2: Exatamente.
0: Pessoal da Crisma, pessoal do IAC, terminou o IAC agora, da Patriz, teve no Dornelas também. Tudo trabalho voluntário, gente, e que a gente não vê. Então pode ter certeza, sempre tem alguém observando. É igual o funcionário que faz o trabalho bem feito, que às vezes as pessoas não percebem, mas pode ter certeza, sempre tem alguém observando. No trabalho público, no servidor público, sempre tem alguém observando. Então, eu gosto.

0: Acho valorizar muito o trabalho dessas pessoas que trabalham nas igrejas. Não tô falando só igreja católica, não, viu?
1: Não.
0: Na gospel, claro. nas outras denominações.
1: Também.
0: É. E cuida, vai lá, ornamenta, organiza, cuida da secretaria às vezes, né? Das contas a pagar. Isso. Claro, gente. Ah, tem funcionário. Vai, tem muitas igrejas que tem funcionário. Mas tem gente que faz um trabalho voluntário. E vocês são essenciais para a sua comunidade. Parabéns a todos vocês que fazem um trabalho voluntário aí na sua igreja, na sua congregação, na sua paróquia, enfim. É isso, Marcelão?
1: É isso aí.
0: E parabéns aí pela matéria. E a comunidade São Francisco de Assis, lá no bairro São Francisco. São 9:43.
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4: Enquete do dia, sua participação, sua opinião. 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Vamos ouvi-la.
5: Sobre essa enquete aí, eu acho que é muito importante, entendeu? Ter um meio de transporte para o pessoal votar. Eu acho legal isso aí, acho que é uma boa ideia. Um bom dia a vocês aí da rádio, que Deus continue abençoando vocês. Um bom dia.
4: Valeu, abraço aí para todo mundo do bairro Cardoso de Melo. Meu irmão mora lá, né, o Luciano. A toda a família, mandar um abraço também pro Darlan Milani, tá viajando, né? Ele que já é da reserva do Corpo de Bombeiro Militar. Mandar um abraço também pro Magela, ele que é vendedor, né? Também mora lá no Cardoso de Melo. Meu amigo Marley Amará também mora lá no Cardoso de Melo, tá sempre ouvindo o nosso programa, tá bom? Vamos ouvir também a Marlene Vasconcelos, lá do Safira.
6: Sobre a enquete? Sim, sim, eu acho que concordo plenamente. Então, pessoa sai para votar, às vezes mora em lugar mais longe, que tem que pegar dois veículos, né? É, concordo sim. Eu gostaria de pedir a gentileza de vocês, quem vê uma calopsita amarelo clarinho, principalmente na rua Sebastião Celestino, fugiu de uma criança, a criança está muito apreensiva, e ela foi vista na rua Sebastião Celestino, próximo à PEC Lanche. Então, você que viu, por favor, se conseguir pegar, pode me ligar, tá? Meu WhatsApp aí, quem tem, pode, a rádio autoriza passar para quem falar que pegou, né? Porque é muito difícil, a criança acostumou com ela desde novinha e hoje ela escapuliu, tá? Conto com a ajuda de vocês, um abraço para todos, obrigada.
4: Valeu, é a sortuda, né? Ela que faturou os R$100 semana passada, não foi? Tá com mais sorte que eu, minha amiga. Ô, gente, 9:51, como tá quente, hein? Como tá quente, hein, Muriaé? Né? Parece que hoje é o último dia aí dos próximos dias com essa temperatura tão elevada, então quero dar uma dica pra você. Se hidrate, tá, gente? Tome bastante água. Se você puder, não se exponha ao sol. Se você precisa trabalhar, passe protetor. Outra coisa muito importante, cuide dos seus idosos. Criança e idoso, não tem jeito, esses camaradas não tomam água. Não tomam água. E você que tem o seu idoso acamado ou que precisa de cuidados, coloca uma garrafinha e você lembre a ele de se hidratar. É importante, tá? A desidratação, ela desencadeia várias coisas no idoso e na criança também. É muito perigoso. Então se lembre, você que é idoso, está ouvindo nosso programa, se hidrate. Ah, Wagner, eu não gosto de tomar água. Mas tem que tomar, gente. Tem que tomar um calor desse. E se for sair na rua, passe o protetor. Ontem eu vi um monte de senhorinha com guarda-chuva, né? Na rua, se protegendo, guarda-sol, se protegendo do sol. É importante isso, viu, gente? Hoje vai ser muito quente. Já tá sendo aqui em Muriaé, né? Como disse minha amiga Maria Aparecida Francisco, lá do Vermelho, o maçarico tá ligado. Então se cuide. A gente sabe que vai passar. A partir de amanhã as temperaturas vão cair. E é importante a gente se cuidar nesse calorão que

0: Tá, quem tem ar-condicionado, agradeça a Deus, né, Pedro Luiz? Porque eu vou falar pra você, tá quente demais e a gente tem que tomar cuidado aí, tá? São 9 horas e 53 minutos.
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2: Essa aqui vai para todos os aniversariantes. Uma música querida para esse dia.

Legal, legal, né? Seu aniversário hoje, parabéns. Que Deus te abençoe. Continue te abençoando, né? Com muita saúde, felicidade, paz. Seu trabalho, na sua vida, nos seus sonhos, né? Quem sabe hoje não seja pontapé pra você colocar um sonho em prática, não é? Nunca é tarde, tá, gente? Nunca é tarde. Outro dia nós tivemos o nosso amigo ali do Porto que falou que queria, sonhava em ser locutor. Não é tarde não, né? Tenta, né? Se especialize que vai dar certo, tá bom? Então vamos lá pros aniversariantes do dia. O Marcos Vinícius, abraços do pai, o Marcos Rogério e toda a família, tá? Parabéns, Marcos Vinícius. Maria Helena Brandão, nossa amiga, abraços da Lucimar Cláudio, do Breno da Fazenda da Grama em Pirapanema, do grupo Mulheres Virtuosas e Homens de Fé. Maria Helena, um beijo pra você e pra toda a sua família, viu? Já mandei uma mensagem pra ela aqui. Ademar em São Sebastião da Vargem Alegre, abraços da irmã Lucimar, cunhado Cláudio, sobrinho Breno e todos da família Carvalho. Ariana Pereira, dos Santos, 17 anos hoje lá em Espera Feliz, abraços do pai José Adão e familiares. Hércules, abraços do tio Rogério Caetano e toda a família. Cecília Agostini, hoje também. Bairro São Joaquim, abraço dos amigos Pedro Luiz, Sandra e toda a família. Vanessa da Silva Arquete, em Cachoeiro Alegre, abraço dos amigos Lúcia e Hamilton de Barão do Monte Alto e todos os familiares. Patrick Viana, no bairro Recanto Verde, abraços do Elias da Conceição e toda a família. E também, gente, olha só que maravilha, 48 anos de casado hoje, da Emiliana Lopes e do Janir Paulino, lá no sítio Passatempo. E o nosso presente musical hoje é um pouquinho diferente, tá? É uma música do Kenny G, lançada em 1991. E até hoje é muito utilizada para comemorações, para aniversários. Tenho certeza que você vai ter uma lembrança muito legal, é instrumental, mas é do Kenny G para celebrar os 48 anos casado da Emiliana Lopes e também do nosso amigo Janir Paulino. E para você que gosta dessa música, olha só que coisa maravilhosa. Kenny G, 1991.

Aí, Kennedy, maravilha, né? Tenho certeza que te trouxe lembranças. Tem muita gente que entrou 15 anos com essa música, né? Casou. É importante a gente celebrar, sim, sempre aquele momento que marcou a sua vida. As notícias com Marcelo Bittencourt.

0: Governo amplia programa Desenrola Microempreendedor Individual para dívidas de até R$8.105.
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0: Microempreendedores individuais com dívidas de até R$8.105 poderão renegociar os débitos com a entrada de 5% e de desconto de 50% sobre o saldo restante, que poderá ser parcelado em até 55 meses. A nova modalidade, chamada Desenrola MEI Pequeno Valor, foi anunciada ontem pelo governo federal. A adesão começa nesta quinta-feira, 1º de outubro, e termina em 31 de janeiro de 2027. A iniciativa é voltada a dívidas inscritas em dívida ativa da União. O cadastro de débitos vencidos que passam a ser cobrados formalmente pelo governo. O limite para a negociação equivale a 5 salários mínimos de 2026. A entrada será calculada sobre o valor integral.

0: integral devido, sem abatimento. Só depois será aplicado o desconto sobre o restante. A Receita Federal paga nesta quarta-feira o lote da malha fina de setembro. O lote também contempla restituições residuais de anos anteriores. O pagamento será feito ao longo do dia. Ao todo, 412.186 contribuintes recebem R$1.260.000. Desse total, 466.680.000 vão para contribuintes com prioridade legal no reembolso. Aberta desde o último dia 23, a consulta pode ser feita na página da Receita Federal na internet. Basta o contribuinte clicar em Meu Imposto de Renda e, em seguida, no botão Consultar a Restituição. Também é possível fazer a consulta no aplicativo da Receita Federal para tablets e smartphones. Mais de R$1.100.000 foi pago à Meta para veicular centenas de anúncios impulsionados sobre as eleições que violam tanto as regras da comunidade da empresa quanto a legislação brasileira. O levantamento foi feito pela organização inglesa Echo, que monitora Big Techs, revela que 26 perfis desembolsaram o montante entre 25 de agosto e 2 de setembro com conteúdos problemáticos. Uma pesquisa amostra de um volume presumivelmente maior. Foram vinculadas centenas de anúncios como deepfake que não identificaram o fato de terem sido gerados por inteligência artificial, o que infringe frontalmente as regras do Tribunal Superior Eleitoral. A Comissão de Assuntos Econômicos do Senado pode votar o projeto que destina a renda líquida de um concurso anual da Loteria do Fundo Nacional para Calamidades Públicas, Proteção e Defesa Civil, a PL 2688/2024. O texto prevê que os recursos ajudem estados e municípios para a prevenção e resposta a desastres. A proposta já passou pela Comissão de Infraestrutura e tem relatório favorável do senador Hamilton Mourão, do Republicanos do Rio Grande do Sul. Se aprovado em caráter terminativo, poderá seguir direto para a análise da Câmara dos Deputados. 10h05, notícias da hora, oferecimento, Elétrica do Povo, ligando você com a economia. 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
2: Missa na comunidade São João Batista, para você participar, viu? É nesta quinta-feira, amanhã, 19h30. Então tá todo mundo convidado para participar lá no bairro Gaspar, na comunidade São João Batista, nesse dia 1 de outubro, 19h30. Comunidade dos Aredes, em Santo Antônio do Glória, em Vieiras, convidando para a tradicional cavalgada de Nossa Senhora Aparecida, na segunda, dia 12, com missa, 11 horas da manhã, e logo após, almoço beneficente e música ao vivo. Toda terça e sexta, de 19 às 21 e domingo, de 14 às 16 horas, o Grupo Alcoólicos Anônimos te convida para a reunião na rua Lincoln Marinho. Então, terça e sexta, de 19 às 21 e no domingo, de 14 às 16 horas, Grupo Alcoólicos Anônimos. Comunidade Nossa Senhora Aparecida, no bairro União, convidando para as festividades do dia 9 ao dia 12 de outubro, com missas, cantinas e bingo, tá? Para você participar lá no bairro União. Comunidade Santa Rita de Cássia, no bairro Coleti, convidando para a missa amanhã, também 19h30. Capela Nossa Senhora Aparecida, no bairro João 23, na parte alta, tá? Convidando para o Trido, entre os dias 9 ao dia 12, com missas, barracas e show. Toda segunda-feira tem Terço dos Homens em Boa Família, na Igreja São Francisco, a partir das 7h30 da noite. Toda terça, em Boa Família, lá na comunidade, na igreja, né? São Francisco, 7h30 da noite. Comunidade Boa Esperança em Barão do Monte Alto, convidando para a festa em louvor a São Francisco de Assis. Vai até o dia 3, às 19 horas, com missa e funcionamento de barracas. Toda terça-feira, às 20 horas, tem Terço dos Homens e das Famílias, na comunidade São José, no bairro São José. Tá todo mundo convidado para participar. E amanhã, toda quinta, tá? Às 19h30, convite para o Terço Mariano, no Santuário Diocesano de Nossa Senhora Aparecida, no bairro Porto. Tem evento aí na sua comunidade, na sua igreja, congregação, paróquia, 37292929, tá? Lembrando que eventos para nossa agenda, na recepção aqui da rádio, horário comercial, 37292929.
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7: Desde ontem, terça-feira, assim como os candidatos, eleitores não poderão ser detidos ou presos até 48 horas depois das eleições. Segundo o Código Eleitoral, a intenção da regra é evitar que o cidadão seja impedido de exercer seu direito ao voto. Entretanto, a imunidade não vale para os seguintes casos: flagrante delito,

0: respeito, sentença criminal condenatória por crime inafiançável e desrespeito ao salvo-conduto. A determinação já estava em vigor desde o dia 19 de setembro para todos os candidatos registrados nas eleições deste ano. No caso dos mesários e fiscais de partido, a imunidade vale somente enquanto estiverem exercendo sua função, ou seja, nos dias das votações.
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0: Bom, estamos de volta aqui, daqui a pouquinho tem entrevista aqui no Manhã da Muriaé, mas antes, deixa eu repetir aqui os números. 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Esse é o WhatsApp, tá, gente? Esse você pode mandar mensagem durante o dia. Agora eu vou falar para vocês o número da poda de árvore. Esse número não é o WhatsApp. Tem que ligar depois do meio-dia, que é o horário que funciona a prefeitura, tá bom? 32-20-20-80-55. 32-20-20-80-55. Quer que eu repita, ó? 32-20-20-80-55. O serviço de poda de árvore. E pra lâmpada e tapa-buraco é o 32-98857-4137. Vamos ouvir mais uma música? Daqui a pouquinho tem entrevista. E hoje é o dia da secretária. Tá aí nossa homenagem pra você, né? Essa função tão importante aí para os consultórios, enfim, para os escritórios também.

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2: A insuficiência cardíaca é quando o coração não consegue bombear ou receber adequadamente o sangue para suprir as necessidades do nosso organismo. As causas variam desde infarto, pressão alta não controlada adequadamente a longo prazo, miocardite, diabetes e doença nas válvulas cardíacas, como a febre reumática. Os sintomas mais comuns são cansaço, falta de ar aos esforços ou à noite após se deitar, inchaço nas duas pernas ou pés e dores no peito. Se você sente ou conhece alguém com alguma dessas queixas, procure um cardiologista. O diagnóstico e o tratamento precoce pode curar ou melhorar sua qualidade de vida.
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0: Bom, olha só, gente, segundo o Festival da Esperança, novena da Padroeira, esse evento completo, lindíssimo, feito com muito bom gosto, e a gente tem um convidado muito especial aqui para te convidar e falar um pouquinho dessa programação incrível. E eu tô falando incrível mesmo, não é isso, Bruno Santiago?
1: Isso mesmo, Wagner. Esse ano a programação do segundo Festival da Esperança e também da novena da Padroeira está repleto de atrações, além, claro, das tradicionais missas, né? Tem muita programação e sobre isso nós vamos conversar agora com o nosso convidado especial, é o Padre Jair, que é reitor do Santuário de Nossa Senhora Aparecida, no bairro do Porto, aqui em Muriaé. Seja muito bem-vindo, bom dia, Padre.
2: Bom dia, muito obrigado pela acolhida, mais uma vez estamos aqui na Rádio Muriaé, dispondo desta parceria aqui através do Sr. Paulo, todos os operadores de comunicação da Rádio Muriaé 99.5. Quero cumprimentar a todos e cumprimentar os rádios ouvintes que acompanham este programa, né? E obrigado pela acolhida desde já.
0: E não é só para quem é cristão, que acompanha as missas, não. Vai ter esporte também, né, Bruno?
1: Tem muita coisa.
0: Pra quem que assim, como não nós...
1: até pra quem não é católico também vai participar das ações. Olha, tem um mega evento, né? Não, toda uma estrutura tá sendo preparada.
0: Não tem jeito. Tá chegando perto da gente o esporte, Bruno.
1: O esporte a gente vai ter que caminhar.
0: A gente vai ter que caminhar, não tem jeito.
2: É bonito porque quem não puder correr na primeira corrida da Padroeira, em parceria com a Associação Atlética Banco do Brasil, RAM, então pode caminhar.
1: Pois é, e tá vendo, não vai ter jeito não, a gente não vai escapar.
0: Não, tem jeito não, tá chegando perto de mim, de você, do Marcelo, do Franklin Ribeiro, de todo mundo aqui.
1: Exatamente, olha, para você também que nos acompanha pelas redes sociais, estamos ao vivo no nosso Instagram. Bom, vamos começar falando, o padre já deu um spoiler porque vai ter caminhada. Mas antes disso, já no primeiro dia, né, a missa de abertura começa às 19 horas lá no antigo Sesc, aqui em Muriaé, com uma super atração, acho que uma das mais aguardadas aqui de todos os muriaenses e todos que vão vir também para Muriaé. Tem um grande show para abrir o Festival da Esperança Costurando a Fé com Ramon e Rafael a partir das 21 horas, logo após a Santa Missa, lá no ginásio do Sesc aqui em Muriaé. Padre, esse ano tem muitas atrações e já começa em grande estilo com essa dupla que faz um sucesso entre a comunidade católica.
2: Certo, nós pensamos dessa maneira pelo seguinte, primeiramente porque o ano passado foi aprovado o Santuário Nossa Senhora da Conceição Aparecida, Santuário Diocesano, como patrimônio cultural e material de Muriaé. Então tem um certo significado isso para toda o município de Muriaé.
1: Sim, sim.
2: E como santuário também, não somente o único santuário dedicado à Nossa Senhora Aparecida, a Diocese de Leopoldina, mas eu estive verificando que é o único santuário Nossa Senhora Aparecida de toda a região sudeste do estado de São Paulo, chamada Zona da Mata.
1: Oh.
2: E isso precisamos trabalhar no sentido de que o santuário tem 2 anos, vai fazer em dezembro, foi criado pelo bispo diocesano Dom Edson, e precisamos dar uma característica própria do santuário, que a dinâmica é um pouco diferente da dinâmica paroquial, né? Por isso chama santuário diocesano, porque abrange todo
1: o
2: território da diocese, né? Então, para isso, nós pensamos a abertura do novenário, né? No segundo Festival da Esperança, Costurando a Fé, então, colocar alguns eventos para poder também animar a fé do povo, entendeu? O objetivo primeiro da programação, como vocês podem ver, já está sendo divulgado, veiculado nas mídias, é a renovação espiritual.
1: Sim, sim.
2: O santuário deve ser, né, principalmente nesses dias, um lugar de acolhida, um lugar de fraternidade, onde a esperança dos fiéis de Vossa Nossa Senhora, nesse momento, deve ser renovada. Então, uma experiência de fé para todos os fiéis que vierem participar do novenário, começando dia 2 lá no Sesc. Nós vamos ter um momento de adoração. Os portões do Sesc serão abertos às 5 horas da tarde.
0: 5 horas.
2: 5 horas da tarde, para poder acolher todos. Já temos o anúncio.

0: de caravanas que estão vindo aí de Juiz de Fora, de Leopoldina, tem gente até de Belo Horizonte que estará se deslocando para Muriaé para poder participar desse show, certo? Sim. Ramon e Rafael. São jovens católicos que cantam músicas católicas, né? E isso tem ajudado muito, principalmente para poder evangelizar a juventude. É claro que a juventude não tem idade, né?
1: Claro.
0: Então vai todo mundo aí.
1: Todos nós.
0: Né? Então vamos ter um momento de adoração antes, lá das 5 às 6 e meia da tarde, depois a missa, em seguida o show.
1: Grande show. Muito bem, aí começamos então muito bem no dia 2 de outubro, aí já no sábado tem outra novidade, que é a primeira cavalgada da padroeira.
0: Perfeitamente. Eu gosto de organizar um pouco envolvendo todos os segmentos da comunidade, entendeu? E aqui também é uma realidade semi-urbana, né? Porque a parte agrícola, rural, está muito presente aqui. E são pessoas também de muita fé, muita devoção à Nossa Senhora. E através do Marcel, da farmácia, conversando, ele logo já, padre, pode deixar que nós vamos nos mover aí, organizar.
1: Cavalgada.
0: Então vai ser uma coisa muito bonita, porque no dia 3 à tarde, às 4 horas da tarde, no Mercado Municipal, será o momento de concentração de todas as comitivas, cavaleiros, amazonas e tal. E também resgatando certas tradições, porque os jovens não conhecem, as crianças não conhecem.
1: Claro.
0: A imagem de Nossa Senhora Aparecida será em procissão, entendeu? Em carro de boi até o santuário.
1: Olha que chique.
0: Entendeu?
1: Resgatando mesmo.
0: Virão charretes, entendeu? Com as famílias enfeitadas, as charretes, e o carro de boi, Nossa Senhora sendo conduzida até o santuário através do carro de boi. E vamos oferecer depois para todos os presentes aí a missa sertaneja, né? É a missa cantada e tocada com moda de viola também, que é uma característica muito especial para a liturgia.
2: Marcante, né?
1: É uma característica do interior, né, padre?
0: Sim, sim, sim, sim. E o sertanejo está na raiz também, na nossa cultura. Então a gente quer associar a parte espiritual, religiosa, também com a cultura religiosa. Né?
1: Exatamente. Aí, gente, só lembrando também que nesse dia 3 tem show com Xande e Ademir, tá certo? Mas à noite, né? Nesse dia 3, depois da cavalgada, como o padre disse. Aí a semana continua, né? No domingo, segunda, terça, quarta, quinta. Lembrando que na programação, a partir das 7 horas da manhã, todos os dias dentro do novenário, tem a oração da Laudes e Santa Missa, 7 horas da manhã. A Laudes, para quem não conhece, vai ser um momento muito importante, um momento de muita fé que você tem que conhecer e participar desse momento. Aí às 3 horas da tarde tem o Santo Terço com a Ladainha de Nossa Senhora Aparecida, né? E às 19 horas sempre Santa Missa e Consagração. E nesses dias, padre, terão à noite após a missa as tradicionais barraquinhas, a cantina.
0: Perfeitamente.
2: Ao que interessou para ele, padre.
0: Sim.
2: Tá vendo, né?
1: Tem que participar, mas tem que fechar com chave de ouro.
0: A parte espiritual já é um costume, todos esperam também que termina aí a missa da novena e tal, e passa para comer alguma coisa, né? E nós estamos, desde o ano passado, começamos a transformar essa festa, que aqui chama o momento social, uma festa popular. Em torno do santuário ali, estarão as barraquinhas nas ruas, entendeu? Para que o povo possa conviver, para que as famílias possam estar convivendo juntas e ao mesmo tempo comendo alguma coisa, bebendo alguma coisa. Então vai estar funcionando todos os dias as barracas aí de comidas típicas e bebidas.
1: Exatamente. Aí no sábado, né? Depois de também ter a Santa Missa às 7 da manhã, percorrer às 3 da tarde com terço, ladainha às 19 a Santa Missa, tem mais um grande show de Valdir Saboia e banda a partir das 21 horas, logo após também a Santa Missa, que é mais uma atração dentro do Festival da Esperança, né, padre?
0: Perfeitamente. O Valdir Saboia, ele está vindo lá de Brasília, é um amigo meu, nós estudamos filosofia juntos lá em São Paulo. Depois ele foi missionário do Sagrado Coração da província de São Paulo. Depois ele repensou a vocação e ele continua missionário na igreja, né? Então ele é compositor, cantor, e ele está vindo assim com todo o amor para poder também animar a noite do sábado.

0: sábado dentro do novenário.
1: Exatamente. Quem não conhece o Valdir, participe, passe a conhecer, porque com certeza você vai gostar muito. Para você que está chegando agora, estamos falando do segundo Festival da Esperança e o novenário da Padroeira aqui em Muriaé, no Santuário de Nossa Senhora Aparecida, com o Padre Jair, nosso convidado especial, ele que é reitor do santuário. Já estamos dando uma passada, já falamos aqui de Ramon e Rafael.
2: E a corrida é no domingo?
1: Isso. Nós estamos chegando lá, hein? Ó, sábado, ainda tem um sábado. O sábado, dia, ou melhor, no domingo, dia 11. No domingo, dia 11, tem atração especial para você, porque tem a primeira motociata da Padroeira. Já falamos da cavalgada, o pessoal que gosta e curte os animais, cavalo, e agora a galera de Muriaé também, as pessoas gostam de moto, então por isso tem a primeira motociata, padre.
0: É outro evento que estará acontecendo dentro da programação do segundo Festival da Esperança é também envolver todos os motociclistas, motoclubes de Muriaé e região, né? E são pessoas que precisam também serem abençoadas, precisam manifestar, eles que gostam tanto de estar aí nos motoclubes, se divertindo, se reunindo, tal, precisam também da bênção. São pessoas muito devotas, fiéis, entendeu? Pessoas muito boas que nós queremos acolher também para fazer essa bonita motociata da Padroeira, né? E os motociclistas também aqui de Muriaé, porque claro, tem muita gente que se move aqui em Muriaé para o trabalho, né? Ir e voltar, os delivers, todo esse pessoal que presta serviço, né? Queremos convidar a todos para essa motociata, a concentração às 7 horas da manhã.
1: Isso.
0: No pátio do santuário. Aí vamos sair em procissão. Aí também a imagem Nossa Senhora será conduzida através de um triciclo, né?
1: Uhum.
0: Pela rodovia, passando por Dornelas, Barra, Safira.
1: Percorrer praticamente toda a cidade.
0: Sim, porque o ano passado nós consagramos a cidade de Muriaé à Nossa Senhora Aparecida, isso, né? Então queremos também levar essa bênção de Nossa Senhora Aparecida a todas as comunidades, para toda a cidade de Muriaé. E retorna ali para o santuário, onde participarão da missa às 9 horas da manhã e receberão a bênção especial para todos.
1: Ótimo. Aí para a juventude, um convite especial, né? Ainda no domingo, a partir das 21h30, tem show com GBA Workshop, né? Vai fazer um grande festival ali para a juventude. E olha que bacana. Porque depois do show, né, que está marcado para as 9h30 da noite, já vamos praticamente emendar com o dia de Nossa Senhora Aparecida, na segunda-feira, dia 12 de outubro, porque a primeira missa do dia é meia-noite. É uma missa que ano passado, fiquei curioso, gente, uma missa meia-noite, foi uma novidade e pelo jeito agradou e vai ser repetida.
0: Para mim foi uma surpresa. A gente coloca alguma coisa para inovar e para atingir também o público. O jovem, você tem que ir ao encontro dele. Ele é noiteiro, né?
1: É.
0: Ele tá por aí com seus amigos e tal. Então, bom, como a gente pode atingir as juventudes, né? Então, nós mobilizamos o ano passado, programamos para a primeira missa de Nossa Senhora Aparecida, para a primeira bênção, a primeira ação de graças, às 0 horas. Mas nós divulgamos, inclusive aqui através da Rádio Muriaé, que era para as juventudes, né? E como a juventude não tem idade, você acredita que tinha gente de 90 anos na missa da meia-noite? E foi a missa mais concorrida do dia 12. Não alcançou os espaços internos e nem externos para tanta gente, tá?
1: Olha,
0: então estamos repetindo com esse show, depois a missa, e convidamos e esperamos a todos lá para esse momento.
1: Exatamente. Aí a gente adentra agora no dia 12 de outubro, que é o dia de Nossa Senhora Aparecida. Já falamos da primeira missa do dia com as juventudes a partir da meia-noite, né? E ao longo do dia, 5 horas da manhã, já tem alvorada, bênção, né? Do doce de Nossa Senhora Aparecida. E estão programados com essa missa, padre, 8 missas, santas missas aí durante o dia, acho que para atender toda a população de Muriaé, e vários romeiros também, que o padre já disse que já tem várias romarias preparadas para vir a Muriaé para o santuário dia 12. E em especial, eu queria

0: falar mais um pouquinho, porque tem uma novidade que o Wagner também já adiantou para nós aqui, que é a primeira corrida da Padroeira.
1: Sim, no dia 12, então, nós conversando com o Alexandre, o Eric, aí do Banco do Brasil, o Alexandre que está responsável pelo clube ali da Associação Atlética Banco do Brasil. Então, fizemos a parceria para a primeira corrida da Padroeira. 6 quilômetros para os que irão correr e 4 quilômetros para os que deverão caminhar. O importante é que todos participem, estamos esperando bastante gente para poder fazer essa caminhada com a Padroeira Nossa Senhora Aparecida, né? E as inscrições poderão ser feitas através do link da Associação Atlética Banco do Brasil e também pela Secretaria do Santuário, né? Então, preparem todos para correr ou para caminhar. O importante é manifestar através da fé e da saúde, que é o esporte, entendeu? Essa expressão de amor, de carinho na senhora, mas não reduz somente aos fiéis católicos. Todas as denominações religiosas poderão participar, entendeu? E é bonito, será um momento bonito realmente expressar a unidade, comunhão, entendeu? Essa convivência que devemos fortalecer cada vez mais na nossa sociedade.
0: Muito bem, estamos recebendo aqui na nossa entrevista especial de agora, né? O padre Jair, que é reitor do Santuário de Nossa Senhora Aparecida. Estamos falando do Festival da Esperança, o novenário da Padroeira e toda uma programação especial que daqui a pouquinho também você que nos acompanha pelas redes sociais, no nosso Instagram, vai também acompanhar no site essa matéria com toda a programação, tudo detalhado para você não perder nem um detalhe. Lembrando que a missa, que é a Santa Missa Solene com a celebração do nosso bispo diocesano, Dom Edson José Oriolo, acontece às 11h30 e a gente aqui na Rádio Vagas está se programando para fazer a transmissão através aqui da rádio, para quem não puder acompanhar, né, por um motivo ou por outro, também poder acompanhar de casa a missa, a Santa Missa de 11h30, que é a Missa Solene com o bispo. E a gente vai chegando já ao final da nossa entrevista, mas eu queria que o padre Jair falasse um pouco mais desse momento da missa das 11h30, né, que também é muito concorrida, e fazer para nós aqui um convite especial para você acompanhar, participar e viver a fé e fazer do santuário a sua segunda casa, Casa da Mãe Aparecida, aqui na cidade de Muriaé.
1: Muito bem, nós convidamos a todos, esperamos a todos para que se programem, possam participar e vivenciar esse momento muito particular do segundo Festival da Esperança e o novenário Nossa Senhora Aparecida, lembrando que o ingresso para o show do Ramon e Rafael será 1 quilo de alimento não perecível e todos poderão participar gratuitamente para nós darmos um destino também atendendo a algumas entidades aqui de Muriaé e região. Né? E já estão sendo comunicados também. Então, o ingresso para sexta-feira para o show é 1 quilo de alimento não perecível. E também a questão, a programação, na verdade, da toda a festividade Nossa Senhora só vai terminar em dezembro. Por quê? Nós vamos fazer essa pausa dia 12, termina o dia de Nossa Senhora e depois nós temos o aniversário do santuário. Então, lá no dia 6 de dezembro, nós teremos o leilão de gado de Nossa Senhora Aparecida, né? Então, também aí esperamos a bondade e generosidade dos pecuaristas, né? E todo o pessoal que queira. Vai desde gado, os animais de todo tipo, entendeu? Sim. E até café, o que queiram. O que forem doar para o leilão da Nossa Senhora será bem recebido e com a graça de Deus. E depois nós estamos organizando também um bingão para o dia 13 de dezembro, onde terminará toda a programação a qual nós propusemos para este ano no santuário. Né?
0: Isso mesmo. Então, a festa da Padroeira do Brasil aqui em Muriaé começa agora no mês de outubro e vai terminar só em dezembro, como o padre bem disse aqui. Falamos neste momento do segundo Festival da Esperança, o novenário da Padroeira Wagner Melo. O programa continua.
2: É isso aí. Obrigado, padre. É que seja, né, que tenha aí, né, grande quantidade de pessoas, principalmente nesses eventos, aí como a motociata, a corrida, a missa de 11h30, aos shows, para que esses jovens, né, possam se aproximar ainda mais

0: né, do Papai do Céu e de Nossa Senhora Aparecida, que é o mais importante.
1: Obrigado. Obrigado a todos os operadores aqui da comunicação da Rádio Muriaé, Sr. Paulo, a todos e os que nos acompanham pelo canal da Rádio Muriaé 99.5, que através de Nossa Senhora Aparecida todos possam ser abençoados, né? E Nossa Senhora Aparecida, ela é a rainha padroeira do Brasil e ela também é a rainha padroeira do Santuário Diocesano Nossa Senhora Aparecida aqui de Muriaé, né? Então, gosto sempre de fazer esse paralelo, né? No México, Nossa Senhora de Guadalupe, que é padroeira do México e da América Latina, nem todo mexicano é católico, mas todo mexicano, ele é guadalupenho, ele tem uma relação afetiva, bonita, de respeito à Nossa Senhora de Guadalupe, né? Da mesma maneira, Nossa Senhora Aparecida, para todos os brasileiros, é a mãe que a todos abençoa indistintamente e protege. E que Nossa Senhora derrame graça e bênçãos para todos aqueles que já estão envolvidos, os que estarão envolvidos e os que irão participar. Muito obrigado.
0: Obrigado você. Ó, os detalhes daqui a pouquinho no nosso site, certo, Bruno? E para você que quiser acompanhar mais informações, inclusive a inscrição para a corrida, os horários, tudo isso também no Instagram, Santuário Nossa Senhora Aparecida, para acompanhar lá no Instagram, ainda mais hoje em dia, que é rede social, que o pessoal fica mais fácil para poder acompanhar, tá certo?
1: Perfeitamente.
0: Obrigado mais uma vez, abraço a todos e deixo os microfones sempre abertos que vocês precisam. Volta aqui para falar do aniversário, combinado?
1: Perfeito.
0: Dezembro. Obrigado, Bruno Santiago, e a você que acompanhou também no nosso Instagram. Daqui a pouquinho, radiomuriaé.com.br. 10 horas e 55 minutos.

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4: Bom, 11 horas, as notícias com Marcelo Bittencourt e logo depois o nosso plantão de polícia.
5: 11 horas. Prazo para pedir ressarcimento do dinheiro esquecido do PIS/PASEP termina nesta quarta.
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5: Termina nesta quarta-feira o prazo para solicitar o segundo lote de pagamentos do antigo fundo PIS/PASEP. O saque para quem fizer o pedido dentro do prazo está previsto para o dia 26 de outubro. Ao longo do ano, há outras datas para solicitações e pagamentos, seguindo um calendário já estabelecido pela Caixa Econômica Federal. O antigo fundo PIS/PASEP era usado para incrementar a renda de trabalhadores com carteira assinada e servidores públicos entre 1971 e 1988. Ele é diferente do abono salarial PIS/PASEP pago atualmente. O trabalhador pode checar se tem valores a receber por meio do site Repis Cidadão ou pelo aplicativo FGTS. O ministro André Mendonça, do TSE, votou nesta quarta-feira para manter sua decisão que derrubou publicações que faziam uma associação falsa entre o candidato a presidente Flávio Bolsonaro e uma articulação para retirar Nossa Senhora Aparecida do posto de padroeira do Brasil. A decisão está sendo analisada em sessão extraordinária do plenário virtual. Os demais ministros ainda não votaram. Mendonça afirmou que sua ordem não significou censura prévia nem restrição à liberdade religiosa. O ministro também declarou que a determinação atinge apenas conteúdos falsos e não o debate em torno do tema. Uma forte tempestade que atingiu a costa leste dos Estados Unidos revelou na praia de Nantucket, em Massachusetts, restos de madeira que podem pertencer a um navio que naufragou há mais de 140 anos. Os fragmentos foram encontrados no sábado, na costa sul da ilha, depois que a tempestade provocou erosão na faixa de areia. A estrutura apareceu em uma região onde restos de um antigo naufrágio já haviam sido encontrados anteriormente. A suspeita é de que o material pertença a Warren Sawyer, uma escuna de madeira que naufragou em Nantucket em 22 de dezembro de 1984. A entrada do Flamengo no STF abre mais uma frente dos clubes na tentativa de mudar o cenário de proibição das bets no mercado brasileiro. Os dirigentes reforçam a iniciativa de entidades representativas do setor. A Associação Nacional de Jogos e Loterias e Instituto Brasileiro de Jogo Responsável. A tentativa é por uma liminar que derrube o mais rápido possível os efeitos da medida proibida.

0: provisória assinada pelo presidente Lula na semana passada. O caminho jurídico sucede tentativas anteriores, primeiro as notas oficiais que não surtiram efeito no governo. Depois, com a insatisfação pelo veto anunciado, o boicote à reunião que tinha sido convocada pelo Ministério do Esporte. Os dirigentes têm mantido conversas sobre quais medidas adicionais podem tomar. 11h04. 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A seguir, o plantão de polícia.
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0: 11:07, tá no ar o nosso plantão de polícia. Hoje, quem divide aqui a bancada conosco é o Franklin Ribeiro, que traz os destaques a partir de agora.
1: Bom dia para você, Wagner Mello, a todos que acompanham aqui o nosso plantão de polícia no Manhã da Muriaé. Vamos às informações. Caminhão cai em barranco na Serra de Pirapanema após perder o freio. Esse acidente que nós acompanhamos ontem, vamos reforçar aqui os detalhes. Uma outra situação também: prefeito de Itamaraty de Minas é vítima de roubo violento e encontrado em área rural do município. E uma outra situação, nós vamos lá agora para Orizânia, onde a polícia militar prendeu dois autores e apreendeu aproximadamente 10 quilos de maconha.
0: Tá aí os destaques que a gente detalha cada um para você a partir de agora no nosso plantão de polícia.
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0: Ô Franco, traz pra gente detalhes desse acidente que eu vou te falar, viu? Quando eu vi as fotos, me impressionou

0: só a mão de Deus, né? Pra ter livrado esse motorista desse acidente. Porque a cabine, o caminhão, a carreta, né? Caminhão, ficou completamente destruído.
1: Exatamente, Wagner. Esse acidente foi registrado na tarde de ontem, na descida da Serra de Pirapanema, quando o caminhão perdeu o freio. Com isso, ele caiu em um barranco na descida da serra,

0: caminhão seguindo sentido Rio de Janeiro, vindo de Pato de Minas. Ele tinha uma carga daquele farelo de engordar boi e fazia esse trajeto no sentido Rio de Janeiro. Nós recebemos aqui a informação rapidamente, nossa equipe se deslocou lá para o local do acidente. Quando chegamos, o SAMU tinha acabado de socorrer já este homem, que estava apresentando um ferimento na cabeça, como eu disse, mas graças a Deus, ferimentos leves. As imagens do caminhão chegam a assustar, né, Wagner? São chocantes por conta do impacto da descida na ribanceira, mas o SAMU conseguiu socorrer este homem que dirigia o caminhão. Ele estava lúcido no momento, vendo as informações. Tivemos lá até um outro rapaz, né, que nos passou também algumas informações, que estava numa obra próxima, viu o barulho, né, se assustou com a situação, então foi até o local verificar. Ele e outros populares ali também ajudaram esse homem, mas graças a Deus a informação é que ele foi socorrido com vida, foram ferimentos leves na região da cabeça. O corpo de bombeiros também esteve no local para acompanhar ali também esse processo das diligências. Logo em seguida também a situação levada à Polícia Militar, mas fato é que, apesar da gravidade das imagens, né, que as pessoas acabam se assustando um pouco do que a gente viu, esse motorista, ele sobreviveu, conseguiu sair com vida deste grave acidente ali na descida da Serra de Pirapanema por uma falha mecânica, né, ô Wagner?
1: Pois é, é o que teme a maioria dos motoristas, principalmente de caminhões, né, fabricados aí há alguns anos. Porque os de hoje já tem um sistema de freio mais seguro, mais moderno. É um perigo, realmente, é preciso ter sempre uma manutenção preventiva, o que muitos não fazem, não estou dizendo que é o caso desse. E mesmo com as manutenções preventivas, pode acontecer algum tipo de problema. Algum tipo de mangueira arrebentar, enfim. O que me causou bastante, né, impacto foi como ficou o caminhão. A carroceria não tem mais. E a cabine ficou completamente destruída. Se ele tivesse permanecido dentro da cabine por algum motivo, provavelmente a gente estaria falando aqui de um óbito. E graças a Deus, a mão de Deus, parece que você me disse que nos bastidores que foi ejetado para fora.
0: Isso.
1: A informação inicial que a gente tinha, que ele tinha pulado, né?
0: Isso, a princípio. Depois tivemos quem acompanhou ali, populares que estavam por perto, que antes da chegada das forças de segurança nos relataram, porque acabaram vendo a situação logo quando ela estava acontecendo. Então aí nós tivemos esse detalhamento, mas graças a Deus ele saiu com vida, foi socorrido, encaminhado ao hospital, e a gente segue acompanhando aqui também todo esse detalhe deste caso ontem na Serra de Pirapanema.
1: Bom, dá os parabéns aos populares, né? Ainda tem gente muito bom coração. Parecia que você falou que um rapaz estava trabalhando e foi lá auxiliar o barulho, foi lá, desceu o barranco, deve ter ido lá atrás.
0: Né? Deu de cara com o motorista também.
1: Ligou com certeza um deles,
0: funcionou. Tá, corpo de bombeiros.
1: Que bom, viu, gente? Porque notícias como essa aquecem nosso coração num momento que a gente tá complicado, né? De tudo. De guerras, de conflitos, né? De intolerância. Hoje em dia você não pode votar no candidato que é contrário ao outro, porque vira até inimigo. E a gente vê aí pessoas preocupadas, né, com bem-estar, ajudando as pessoas, é muito importante isso. E parabéns também ao Corpo de Bombeiros e também ao SAMU, que atendeu essa ocorrência e acabou socorrendo. Que esse motorista possa se superar desse susto, deve ser a profissão dele, não vai parar por conta disso. E que Deus continue abençoando essa trajetória. E que você que tem seu caminhão aí, tome sempre cuidado, que você sabe, manutenção preventiva é essencial. E mesmo assim, infelizmente, acontece casos como esse. Aquela Serra do Pirapanema ali realmente é muito grande, né? Muito, muito íngreme, muito extensa, e vez ou outra a gente tem que ficar noticiando aqui acidentes, principalmente com caminhões ali naquela região. Talvez no futuro os governantes possam pensar numa área de escape, igual tem em outros locais, enfim, numa alternativa. Não sei o que deveria ser, não sou especialista da área, mas uma alternativa para que diminua essa incidência de caminhões e carros, né, veículos de carga perdendo freios ali naquela serra e causando ferimentos ou até mortes, como a

0: acontece. Tomara que a gente não noticie tão cedo e quem sabe no futuro a gente tenha uma solução para aquele lugar ali. Vamos lá para Itamaraty de Minas agora?
1: Vamos lá, Wagner. Vamos trazer essa informação que chegou para nós também ao longo desta manhã, envolvendo o prefeito de Itamaraty de Minas, que foi vítima de um roubo violento e foi encontrado em uma área rural do município. Detalhes que ainda estão sendo investigados pela polícia de todo o procedimento do fato, até a situação de que a esposa dele foi encontrada amarrada, mas os criminosos invadiram a residência do prefeito e acabou que ele foi levado junto também ao seu veículo. A polícia militar segue na investigação com possível ligação com outros assaltos na região. Foi um roubo que aconteceu na madrugada desta quarta-feira e, segundo as informações que nós temos, os criminosos invadiram a residência do chefe do executivo de Itamaraty de Minas e também possivelmente teriam agredido a esposa do prefeito. Apesar da violência, as informações são de que a mulher do prefeito passa bem. Durante a ação criminosa, ele teria sido levado pelos assaltantes juntamente com seu veículo. Horas depois, teria sido localizado ferido em uma área rural da região. Essas informações da Companhia de Polícia Militar de Cataguases, desse detalhamento, e a investigação segue com detalhes de uma possível ligação com outros crimes, que esse ataque possa estar relacionado a uma mesma quadrilha suspeita de envolvimento em outros roubos que já foram registrados recentemente na região. No entanto, o caso segue em investigação para aí sim a gente ter todo o detalhamento. Ele chama atenção, claro, pela maneira como aconteceu, pela situação de violência, a forma, né, o horário, mas são detalhes que a princípio seriam, por exemplo, em maio, uma informação até que chega, que nós também noticiamos aqui, até para correlacionar um pouco com esse fato, quando o caso de 5 homens armados invadiram a propriedade rural em Miraíra do empresário e ex-prefeito de São Sebastião da Vargem Alegre, o Claudiomir. Esse é um fato que nós trouxemos aqui também no plantão, que chamou atenção na época. Da mesma forma, as vítimas teriam sofrido ameaças, agressões, e agora a gente vem com mais uma situação como essa. Alguns apanhados aqui foram feitos, também relatam casos com o ex-prefeito de Piraúba, também vice-prefeito de Maripá de Minas. Então são alguns detalhes que vão se relacionando, mas que a polícia segue em investigação. Até o momento, o que nós temos é dessa dinâmica inicial, mas é claro, todo o nosso departamento aqui segue acompanhando este caso, a entender também a busca por esses criminosos, a partir da prisão deles também, entender, tivemos uma informação do veículo, mas também entender se mais algum bem de valor, de fato, foi levado por esses criminosos. O detalhe é que tanto o prefeito quanto a sua esposa já foram localizados.
0: Graças a Deus. Bom, eu acredito que seja por conta dos modus operantes, né? A polícia está fazendo a relação, entendendo as características e em breve, juntando todas essas provas, deve chegar em breve aí às mãos dessa quadrilha. Porque são muitas atuações, vai juntando uma câmera com outra, o registro da câmera com outro, o modo como opera, né? A altura, características físicas, né? As palavras, o jeito de pegar e depois de soltar, enfim. Agora, que é uma covardia, né? Agredir a mulher também, perfeito. Eu não tenho aqui as informações da idade, mas deve ser, né, senhores já, enfim, cara, é muito triste. E quando fala de sequestro, a gente se assusta, porque, mesmo que tenha sido rápido, não é um crime muito comum aqui no nosso estado. Eu falei isso algumas vezes aqui, há um tempo atrás eu vi um balanço da Polícia Militar de Minas, o sequestro em Minas era zerado. Sequestro, que a gente fala que é sequestro, que sequestra, pede dinheiro para poder libertar e tal.
1: Ameaça.
0: É isso aí.
1: Era o susto aos envolvidos.
0: Enfim, né? Eu espero que em breve a gente noticie aqui a prisão dessa quadrilha para que as pessoas tenham um pouco mais de sossego. Porque quem mora na zona rural e é empresário, tem aí, né, a sua vida financeira estabelecida, tá começando a ficar preocupado. Porque já aconteceu, você falou aí, Maripá, já aconteceu agora Itamaraty, aconteceu Piraúba,
1: São Sebastião
0: da Vargem Alegre, enfim, preocupado. E você que tiver condições, né, se assegure, coloque sistema de câmera de segurança, né, fique alerta a pequena

0: nos sinais aí à noite, muito à noite, chegando na sua propriedade. Oriente a sua família e aos seus familiares para não guardar grandes valores em casa. Se você tiver joias, colocar no lugar seguro, enfim, para poder minimizar. E outra coisa, né, gente? Ser também discreto nas redes sociais, né? Quando você viajar, não colocar lá que você tá viajando, coloca depois que você viajou. Tem uma série de coisas que você pode fazer.
1: Para prevenir, né?
0: Para prevenir. Porque, infelizmente, é direito a pessoa postar que tá viajando? Claro, mas assim, né, às vezes, principalmente aí nessa nossa região, já que tem casos como esse, é melhor evitar. 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

0: Itamaraty de Minas, a gente vai para Orizânia, na região, sabe de onde? De Divino.
1: Vamos lá, Wagner. Nós recebemos a informação desta ocorrência registrada nesta quarta-feira. A Polícia Militar, após receber denúncia anônima sobre o tráfico de drogas na zona rural de Orizânia, na localidade do Córrego Grande, a PM desencadeou uma operação para averiguação das informações. Após levantamentos, monitoramento e diligências que foram realizadas pelas equipes policiais, foi possível confirmar as informações recebidas e realizar a abordagem dos envolvidos. Durante a ocorrência, foram apreendidos 14 barras de maconha, totalizando aproximadamente 10 quilos desta droga. Ao final da operação, dois autores foram presos em flagrante por tráfico de drogas e encaminhados à Delegacia de Polícia Civil de Divino, juntamente com todo o material apreendido. A Polícia Militar reforça a importância de denúncias anônimas como esta, que permitiu a chegada a esta ocorrência de hoje. Reforçando o resultado da operação, foram dois autores presos e 14 barras de maconha apreendidas, gerando aproximadamente 10 quilos deste entorpecente. Essa atuação da Polícia Militar de Divino, lá na zona rural de Orizânia. Mais um belo trabalho aí da Polícia Militar.
0: Tá ficando difícil para os usuários, hein? Tá ficando difícil para os usuários, porque a Polícia Militar lá daquela região não tá dando brecha. E que bom. É. Continue assim.
1: A gente falava que Divino tava sumido, né, Wagner, do plantão. Mas acaba que a gente hoje pega mais essa operação, mais um belo trabalho da Polícia Militar, indo à zona rural de Orizânia e fazendo essa grande apreensão. É um volume, né, satisfatório, uma quantidade, 10 quilos de entorpecente, de maconha, que foi encontrado, mas retirado aí de circulação pela Polícia Militar.
0: Mais duas pessoas presas. E mais um trabalho para os criminosos lá daquela região, que não tem jeito, né? Parece que eles têm aí uma gama de locais, de pessoas para procurar, para poder recomeçar essa venda de drogas. Mas a polícia está em cima, com certeza, nessas apreensões, vai pegando celular, vai criando ali, né, aquela coxa de retalhos para chegar aos grandes traficantes, porque a droga chega lá de alguma forma. Tá pegando os pequenos, vai juntando, em breve, escuta o que eu tô te falando, vai trazer aqui uma grande operação de criminosos que levam drogas para aquela região, porque lá os pequenos já estão sendo, né, pegos, presos, e esses locais aí de incidência de droga sendo

0: aí combatido lá em Orizânia e também em Divino. Parabéns mais uma vez à Polícia Militar de Divino, que não tem dado trégua e que continue assim, firmes, fortes e atuantes.
1: E que reforça, né, Wagner? Sempre quando nós entrevistamos aqui a Polícia Militar, também acompanhamos as ocorrências, reforça essa importância das denúncias anônimas que são feitas à Polícia Militar com o intuito de ajudar essas operações e em ações como a de hoje aqui, e foi completamente realizada com êxito pela polícia.
0: Muito bem lembrado das denúncias anônimas. Obrigado, Franklin Ribeiro, por mais essa participação, por engrandecer ainda mais o nosso plantão de polícia, e volta amanhã. Obrigado mesmo.
1: Valeu, Wagner. Um abraço, e daqui a pouquinho eu volto às 11h30. Temos uma entrevista aqui, um tema muito bacana.
0: Tá aí, nosso plantão de polícia encerra a partir de agora e volta amanhã, às 11h05 da manhã.
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9: Olá, 11 horas 32 minutos, mandando aquele abraço pra você, em especial a Marina Moraes Alonso. A dona Marina, um beijo pra você, dona Marina. Fiquei sabendo que você é fã do Manhã da Mulher, da Rádio Mulher, tá sempre acompanhando, um beijo, fiquei muito feliz, né, de saber que você tá comemorando o seu aniversário com o rádio ligado. Então um beijo pra você, tá? Ela que mora lá na rua Rotary, no Planalto, né? E recebe os abraços dos filhos, Volney, Valtinho, Adriana, Gilvânia e principalmente do amigo Pedro Luiz. Dona Marina, um beijo pra você, ó, quero tomar um café com você, hein? Pedro falou comigo que você é extremamente, né, carinhosa, educada, pessoa do bem. Né, e a gente celebra o seu aniversário, tá bom? 48 anos de casado da Emiliana Lopes e o Janir Paulino, lá no sítio Passatempo em Miraí. Aniversário também do Patrick Viana, parabéns, lá do Recanto Verde. A Vanessa da Silva Arquete, em Cachoeira Alegre. A Cecília Gostini, no bairro São Joaquim, um beijo, Cecília. O Hércules. A Ariana Pereira dos Santos, 17 anos, em Espera Feliz. O Ademar, lá em São Sebastião da Vargem Alegre. A Maria Helena Brandão, um beijo pra você, de toda a família, os amigos, o grupo Mulheres Virtuosas. E também o Marcos Vinícius, filho do nosso amigo Marcos Rogério, pra todo mundo que tá comemorando aí aniversário hoje. Olha que maravilha. Vamos ouvir, vamos curtir. Vamos aí celebrar, né, a obra da

0: convidado especial na entrevista do dia.
1: Bom, assunto de extrema importância e que é necessário sempre ser debatido, que é a doação de órgãos, né, o Franklin Ribeiro?
2: É isso mesmo, Wagner. Mais uma vez cumprimentar todos que estão aqui conosco. Aproveitando até porque estamos fechando setembro, mas é um mês de conscientização sobre a doação de órgãos, muito voltado também por conta do Setembro Verde, desta campanha. E para a gente falar dessa temática tão importante aqui, eu estou recebendo a Lucimere Saraiva, ela que é coordenadora da equipe de doação de órgãos para transplante lá do Hospital São Paulo. Ô, Lucimere, bom dia, seja muito bem-vinda aqui à Rádio Muriaé.
3: Bom dia, eu que agradeço. Bom dia a todos os ouvintes.
2: Ô, Lucimere, vamos começar então, para a gente já, né, passar os nossos ouvintes, entender o que que significa quando eu estou falando em ser um doador de órgãos.
3: Ser doador de órgãos significa você pensar no assunto, querer ajudar outras pessoas e manifestar o seu desejo de ser doador de órgãos após a morte.
2: Sim, e a partir disso, né, quando a pessoa, né, vai ser um doador de órgãos, quando a gente fala nessa etapa, estamos falando de quem pode ser um doador de órgãos?
3: Todas as pessoas que não tiverem uma contraindicação relativa, né, em relação à idade, nós podemos ser doadores de 2 a 80 anos. Então, dentro dessa idade, é possível ser doador, desde que não tenha nenhuma contraindicação.
2: Perfeito. E quando a gente fala do ponto de vista do doador, é importante a gente entrar também no caráter da documentação, né? Se é preciso, de fato, deixar algum documento registrado para que possa ser doador, de fato.
3: Então, hoje a lei nos permite que quando você faz a mudança da sua carteira de identidade, que é agora até 2027, você tenha o direito de manifestar essa sua vontade de ser doador ou não.

0: Tá? E nós também temos o sistema AEDO, que é a Autorização Eletrônica de Doação de Órgãos, onde você pode também acessar esse sistema e se cadastrar como doador. Mas o que precisa ficar bem claro é que essa é apenas uma manifestação, tanto no documento quanto no sistema. E não substitui que você converse com a sua família nos momentos de conversa em casa, para que deixem eles bem, bem esclarecido que você tem vontade de ser doador. Porque no momento que for necessário, somente a família que vai poder autorizar. É ela que assina essa documentação e é ela que vai dizer o sim ou o não. Então, o documento foi só uma manifestação da sua vontade.
1: Você já disse muito bem e até antecipou uma situação, que é trazer essa questão da conversa com a família, né? Que o doador precisa estar, né, nessa situação, porque, como você disse, né, a família é consultada e a autorização necessária, né, vai permitir para que a doação possa acontecer. É isso, né?
0: Isso. É necessária, então, a necessidade da conversa familiar, de estar colocando a família toda à parte que você gostaria de ser doador. Caso contrário, infelizmente, a gente vai escutar a seguinte resposta: ah, meu ente querido nunca falou sobre doação. Então, como ele nunca falou, eu não sei se ele gostaria de ser ou não. E aí a resposta acaba sendo negativa.
1: Perfeito. Então, a conversa é fundamental neste caso. Ô, Lucimere, quando a gente fala dos órgãos que podem ser doados, quais órgãos nós estamos falando?
0: Nós estamos falando de rins, pâncreas, fígado, coração, pulmão, tecido como as córneas, pele, que podem estar salvando até 8 pessoas, numa média.
1: Perfeito. A partir disso, quando você traz a questão da conversa com a família, uma outra etapa também que eu queria te perguntar é com relação a um valor ou um pagamento, se é necessário, se a família tem que fazer esse tipo de envolvimento quando a gente fala em doação de órgãos.
0: A doação de órgãos, ela é totalmente gratuita pelo Sistema Único de Saúde. Então, não tem que pagar nada. Não existe nenhum valor que você possa dispor para você fazer uma doação.
2: Nem do doador e nem do receptor.
0: Nem do doador, nem do receptor. A doação, ela é espontânea e o Sistema Único de Saúde, ele cobre todo o processo de doação.
2: Então, não pode envolver nada financeiro. Não. Toda a informação que você receber na internet ou em locais aí que não são confiáveis, se falar em dinheiro, gente, não é verdade. Não é isso,
0: Sêmia? É fake, tá? Então, não existe valor nenhum, tudo é pelo Sistema Único de Saúde, de forma gratuita, onde você não precisa dispor de dinheiro nem para o receptor, nem para o doador.
1: E tem um detalhe interessante, até que eu queria colocar, porque pode gerar até muita dúvida para as pessoas, quando a gente fala no destino desses órgãos. Como que fica, quem decide, né, quem vai ter essa responsabilidade no processo de doação?
0: Existe uma lista única de transplante. Então, essa lista toda ela é realizada através do Sistema Único de Transplante. É ele que faz esse cadastro e é ele que tem o controle da lista toda. Então, quando existe uma doação, esses órgãos eles serão captados. Porém, é o Sistema Único de Transplante que vai determinar aonde que será o transplante em si. Por quê? Vai depender de compatibilidade, vai depender de idade, da prioridade. Cada órgão ele funciona de uma determinada forma. Por exemplo, rins, ele funciona por compatibilidade. Tá? Em algumas situações, prioridade quando aquele paciente ele já não tem outra condição a não ser o transplante para poder viver, né? E ter uma melhor qualidade de vida. Então, tudo fica a cargo do Sistema Nacional de Transplante. E quando é captado, a gente não sabe para onde vai e para quem vai. Isso a gente não
2: é direcionado.
0: Não é direcionado.
1: Hoje a gente, às vezes, observa muito a questão da lista de espera, né, para essa questão do

0: dos transplantes. Como que é isso hoje? Na maioria da realidade dos hospitais, como que você observa isso?
1: Se a gente estiver falando de transplante de córneas, o tempo numa fila para transplante de córneas, ele hoje relativamente é pequeno. Tem muito mais doações, tá? Tá em torno de 2 meses, 3 meses aguardando um transplante de córneas. Agora, se a gente falar de rins e outros órgãos, aí a gente já tem um tempo de espera superior a 6 meses, tá? Bem mais. E infelizmente, por quê? Porque a doação de córneas, ela é muito mais fácil. É um paciente que faleceu em algum momento, coração parado, parada cardiorrespiratória, então você tem mais possibilidades até da família dizer um sim. Agora, de múltiplos órgãos, o paciente, ele tem uma morte encefálica, aonde precisa fazer um diagnóstico e provar ali com todos os exames dentro da lei, né, que esse paciente, ele realmente está com morte cerebral. E a resposta dessa família vai ser, ao longo desse protocolo, desse diagnóstico, fechar o diagnóstico de morte cerebral e, então, ter essa conversa com o familiar e aí esse familiar dizer sim ou não à doação. Se ele disser sim, então a gente tem a possibilidade de ter vários órgãos, dependendo da idade, das contraindicações, tem várias coisas aí que estão no meio do caminho, mas que teremos a possibilidade de doação, tá? Porém, a gente se esbarra muito nessa conversa familiar, que muitas das vezes não tem em casa, então o dia que tem um óbito, a gente, uma grande parte das vezes, a gente tem uma resposta negativa.
0: Bom, você que está nos acompanhando, nós estamos conversando aqui com a Lucimere Saraiva, ela que é coordenadora de equipe de doação de órgãos para transplante do Hospital São Paulo. Estamos aqui fechando, né, o mês de novembro nessa temática do Setembro Verde, que é um mês de conscientização quanto à doação de órgãos. Você trouxe, Lucimere, esse fato muito importante da conversa com a família. Esse seria o principal passo para aumentar esse número de doadores, certo?
1: Isso. O principal, né, o mais importante é ter essa conversa dentro de casa, colocar o seu desejo, expor esse desejo, né, e manifestar isso para sua família, para que ela tenha consciência de que você gostaria de ser doador. Porque não é apenas ser um doador, é dar uma melhor qualidade de vida para aquela pessoa que recebeu um transplante, é permitir que essa pessoa, ela possa conviver mais tempo com seus familiares, é permitir que ela tenha uma nova chance de ter uma vida melhor, né? E tirar ela de muitas impossibilidades, restrições que ela fica durante o período que ela aguarda esse transplante.
0: Sem dúvida. E eu gostaria, Lucimere, que você pudesse deixar uma mensagem sobre essa atitude, né, que é a doação de órgãos, que você pudesse deixar para os nossos ouvintes, já que falamos aqui de filas de esperas, falamos dessa necessidade de uma conversa com a família, que é o principal fator quando a gente vai falar de doação de órgãos. Então, que você pudesse passar aos nossos ouvintes, já que estamos nesse mês de conscientização, né, finalizando setembro, com essa conscientização do Setembro Verde.
1: O que eu gostaria de deixar é que nós precisamos pensar sobre doação. Hoje, talvez você não conheça ninguém que precise de um transplante. Hoje, talvez você não tenha ninguém na sua família que precise de um transplante. Mas eu não preciso pensar só quando isso acontecer comigo. Porque nós não estamos falando apenas de um transplante. Nós estamos falando de doação. Estamos falando de esperança, de oportunidade, de solidariedade. E a doação de órgãos é um gesto de amor e solidariedade. Uma decisão pode representar uma nova oportunidade de vida para outra pessoa. Então, a melhor forma é conversar com a sua família, declarar a sua vontade e ter a possibilidade de ser um doador de órgãos e permitir que outras pessoas possam ter uma melhor qualidade de

0: vida.
1: Muito bem. Conversamos aqui então com a Lucimere Saraiva, coordenadora da equipe de doação de órgãos, né, para transplantes do Hospital São Paulo, trazendo para nós todas essas informações, né, a você que já lidou com isso, né, Wagner, ou também que ainda não passou por uma situação como essa, mas como a Lucimere trouxe aqui, é muito se falar também, é um gesto de solidariedade. É, neste mês de setembro, quando é também celebrado o Setembro Verde, de conscientização à doação de órgãos, é uma temática que a gente não podia deixar de trazer aqui para levar você também, né, que nos ouve, que nos acompanha aqui na Rádio Muriaé, essas informações que de fato são muito importantes. E lá no Hospital São Paulo, a Lucimere está à frente desse trabalho, acompanhando todo esse processo e trouxe aqui hoje para nós esses dados tão importantes.
2: Muito bom. Seja um doador, gente. Além de você ajudar a salvar vidas, acalenta um pouquinho aí o seu coração desse sofrimento que é perder alguém tão querido. Obrigado, Lucimere. Obrigado ao Franklin Ribeiro. 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
5: 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Quando nascer o primeiro dente do bebê, já é recomendável o início do tratamento com um dentista especializado em odontopediatria. Os dentes de leite são os primeiros dentes a surgirem em seres humanos. Assim que nasce, devemos procurar um odontopediatra para fazer sua manutenção, para que no futuro a criança possa se tornar um adulto com dentes perfeitos, livre de doenças, com uma estética bucal bonita, com dentes fortes e resistentes.
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2: Bom, reto final do nosso programa, deixa eu mandar alguns abraços aqui pra Marlene Santos lá no bairro Universitário, mandar um abraço também pra Florinda lá do Divisório, ao nosso amigo aqui que participou com a gente, o Edmilton Suane lá do Planalto, ouviu a gente falando sobre as pastorais, ele faz parte e agradeceu, que obrigado, viu gente? E mandar um abraço também pra Maria das Graças e pra você que participou junto com a gente, mandou mensagem, interagiu na nossa enquete, enfim, foi muito legal mais uma vez dividir aqui essa quarta-feira junto com vocês e agradecer meu amigo Pedro Luiz pela contribuição, pelo profissionalismo, tá bom? E pra fechar, Adriana e rapaziada, e amanhã, nosso Manhã da Muriaé tá de volta a partir das 8 horas da manhã. Eu espero você. Um abração, gente. Ótima quarta pra todo mundo.

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6: A síndrome do intestino irritável é um distúrbio gastrointestinal que provoca dor na barriga, excesso de gases, prisão de ventre e diarreia. Os sintomas da síndrome do intestino irritável podem piorar com situações como estresse, ansiedade e o consumo de alguns alimentos e bebidas. Essa síndrome acontece quando há uma alteração na comunicação entre o cérebro e o intestino, alterando o funcionamento normal do trato digestivo. É mais comum entre as mulheres com idade entre 30 e 50 anos. A síndrome do intestino irritável pode ser controlada com mudanças na alimentação, diminuição do estresse e o uso de medicações específicas, melhorando muito a qualidade de vida dos pacientes.
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4: E estamos chegando mais uma vez, Marcelo Bittencourt aqui pela Rádio Muriaé 99.5 FM. É isso aí, gente. Hoje é quarta-feira, dia 30 de setembro de 2026. Ô, gente, fala a verdade, tá quente, hein? Tá muito quente, meu Deus do céu, mas diz que hoje é o último dia, né? Não vou falar frente fria, né? E também não é frente de calor, né? É o tempo que subiu muitas temperaturas, né? A onda de calor. A gente tem a onda de calor e tem a frente fria, né? No caso, essa onda de calor pesadíssima, né? Que tá passando pelo país, né? Devido ao El Niño, né? Esse fenômeno que realmente está mudando as temperaturas. Hoje o tempo está muito ensolarado, né? A temperatura hoje está 35 graus. A máxima de hoje, pra você ver como que tá alta, né? A máxima de hoje é 37 graus, a mínima é de 23. A umidade, lógico, né? Está baixa, 41% de umidade relativa do ar. Índice ultravioleta, para variar, muitíssimo, tá muito alto. Então você que tá aí andando, trabalhando debaixo do sol, principalmente pessoal nas construções, né? O pessoal também que nas entregas durante o dia aí, gente, tome bastante água, entendeu? Se possível, compre aquele vidrinho, né? Pra repor, né? O pessoal fala muito de Gatorade, né? Então, eu fazendo propaganda aqui, mas é, né? É o isotônico que fala, né? Então, compre esse vidro aí, dá uma hidratada, que o negócio tá feio. Hoje tá muito quente, mas a esperança é que a partir de amanhã as temperaturas comecem a cair novamente e possivelmente vai ter uma outra frente fria. Então, por isso a gente precisa se cuidar. Você que tem menino novo aí, que tá com nenenzinho novo, cuide, né? Porque as crianças são mais vulneráveis, elas podem gripar.

Ah, a gente sabe disso, que eu já encontrei com alguns pais aí me falando assim: ah, meu filho tá gripado, minha filha também tá muito gripada. Pois é, esse tempo aí é terrível, então a gente precisa se cuidar, ter muita atenção. E quando a gente fala de índice ultravioleta que tá muito alto, o que tem que fazer? Tem que usar o protetor solar. E se você tem condição, se você tem em casa, né, use o umidificador para poder aumentar um pouco a umidade, porque vai ser muito melhor para o sistema respiratório de todo mundo, inclusive para das crianças também. Vamos lá, o nosso departamento de jornalismo, você sabe, não para, tá sempre em movimento. As reportagens e entrevistas com Franklin Ribeiro e Bruno Santiago, tudo sobre o futebol com Jota de Souza. Ainda estamos na data FIFA, né? Vai ter o jogo do Brasil. Pois é, o mundo badalado dos famosos, daqui a pouco a gente vai saber quem que vem hoje, se é a Cássia Cristina, se é a Alice Ohtone, que vai trazer pra gente as novidades dos famosos. Hoje a gente faz sorteio também pro Cine Veredas Boulevard, o cinema pra você e pra sua família. E você, claro, sempre participando aqui com a gente pelo 988301140. Vamos abrir bem o nosso programa para você que tá no trânsito, você que tá no corre do dia a dia, em casa, trabalhando, ou você que tá de férias descansando. O nosso Boa Tarde Muriaé abrindo com o grupo Revelação. Sacode! Nunca mais!

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5: Agora são 13h13 e estas são as manchetes dos assuntos que são destaque na imprensa do Brasil e do mundo nesta quarta-feira, dia 30 de setembro de 2026. Mendonça vota para confirmar a decisão que tirou do ar post sobre Nossa Senhora Aparecida. Temporal com ventos acima de 100 quilômetros deixa mortos e desalojados no Paraná. Dino manda a Polícia Federal investigar ataques a imagens religiosas. Prazo para recuperar dinheiro esquecido do PIS/PASEP acaba hoje. Tempestade nos Estados Unidos desenterra navio que naufragou há mais de 140 anos. Após boicote à reunião, clubes de futebol miram Superior Tribunal Federal para mudar o cenário sobre bets. Decisão de Nunes Marques obriga a Globo a chamar Zema para debate. Candidato ao governo de Minas Gerais, Gabriel Azevedo, do MDB, critica patrocínio de 32 milhões para Cruzeiro, Atlético e América após a proibição das bets. Pesquisa Datatempo diz que Cleitinho pode vencer no primeiro turno em Minas Gerais. Governo vai cobrar bancos para rastrear bets e apertar cerco contra divulgação nas redes. Governo de Minas anuncia 32 milhões a clubes que ficarão sem patrocínio de bets. Mega Sena acumula e prêmio vai a 75 milhões. Com gasto recorde, dívida ameaça travar o próximo governo. 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
2: A odontogeriatria é uma área da odontologia com foco no atendimento dos pacientes idosos, considerando fatores da saúde bucal, atuando na prevenção e bem-estar desses pacientes. Algumas doenças bucais, por serem inflamações, podem acabar provocando doenças crônicas pré-existentes, como, por exemplo, doenças cardíacas, diabetes, reumatismo, entre outras. A boca seca é uma queixa comum dos pacientes idosos e podem ser relacionadas a diversas causas.

0: aumento da quantidade de água ingerida ao longo do dia vai minimizar esse sintoma. A escovação adequada é a forma mais efetiva para manter esses dentes saudáveis e inclui desde a escovação até o uso do fio dental após as refeições. Com o avanço da odontologia, é possível ter uma melhora na saúde bucal dos idosos, dando mais qualidade de vida.
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3: Então, a nossa querida Alice Ottoni tá de volta com você, Alice. Boa tarde.
4: Ótimo dia para vocês que estão sintonizados aqui no Conta Aí. Eu sou Alice Ottoni, mas pode me chamar de Apuralice, porque eu apuro tudo no mundo dos famosos. E que tal se a gente começar voltando um pouquinho no tempo? Mais precisamente pros bastidores do show da Xuxa. As ex-paquitas Juliana Baroni e Kátia Paganotti relembram como era lidar com aquela quantidade enorme de crianças nos programas da Xuxa. A conversa aconteceu no programa O Povo Quer Saber, do portal UOL, e surgiu até aquela história de que elas beliscavam as crianças para que elas ficassem quietas. E é claro que a Juliana negou a história toda. Segundo ela, elas não beliscavam ninguém e explicou que a situação era bem complicada, até porque as próprias paquitas também eram crianças ou muito jovens. E eu acho que nem se fosse verdade, ela assumia esse BO, né? E aí a Kátia Paganotti contou qual era a tática para conseguir organizar a criançada. Ela disse que nada como um presentinho para resolver tudo. As paquitas ficavam com presente nas mãos e usavam aquilo como uma espécie de recompensa. E assim incentivavam a participação das crianças e não parava por aí. Também tinha mimo garantido para quem se comportasse melhor. A Kátia até apelidou carinhosamente de propina infantil. Ainda no caso dos beliscos, quem na verdade era feito de saco de pancadas eram as próprias dançarinas. Das crianças, é claro. Agora, imagina comigo que caos, gente. Porque era criança catarrenta, era música alta, câmera pra lá e pra cá. E detalhe, tudo ao vivo, tá? E enquanto as paquitas sofreu a pressão de fazer tudo dar certo em tempo real, tem a atriz sofrendo com a pressão dos holofotes. Seguinte, fica aqui que no próximo bloco eu vou te contar tudinho.
3: Pois é, e ainda tinha Marlene Matos passando sabão na galera, é isso aí. Mas isso faz parte da história, né? Daqui a pouco, gente, a Alice volta para continuar esse assunto, hein?

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3: Gente, agora são 13:32, é o nosso giro de notícias, né? Trazendo informações importantes, principalmente porque a gente sabe que a gente está na reta final das eleições, reta final, é lógico, do primeiro turno, né? A gente, domingo agora teremos uma votação. E o Franklin Ribeiro, nosso jornalista, ele está aqui para trazer informações e esclarecer detalhes, eu acho que sobre, eu vou ver, eu conversar aqui com o Franklin. O Franklin, é sobre o coletivo, é isso mesmo?
4: Ô Marcelo, boa tarde para você, a todos que acompanham o Boa Tarde Muriaé. Exatamente, trazer aqui algumas atualizações com relação ao transporte. No dia da votação, no domingo, 4 de outubro, domingo das eleições, com relação ao transporte gratuito, urbano e distrital aqui em Muriaé, uma medida que é cumprimento a um ofício do Tribunal Regional Eleitoral. Só para a gente deixar claro e detalhar um pouquinho desse funcionamento, porque o governo de Minas Gerais também fez na segunda-feira um anúncio com relação ao transporte intermunicipal, né? O transporte coletivo intermunicipal e também metropolitano. Isso vai atingir alguns municípios também do estado de Minas Gerais. Mas aqui em Muriaé, a gente quer deixar claro diante do que nós apuramos e já também trouxemos aqui, seja pelo nosso site, pelas redes sociais. Em Muriaé, o funcionamento, ele é urbano e distrital. Então, detalhando o seguinte, os ônibus do transporte distrital, moradores de Belisário, Vermelho, Macuco, Bom Jesus da Cachoeira, Pirapanema, Itamuri, Boa Família, São Fernando, Capitinga, São João do Glória, devem ficar atentos aos horários praticados, que serão os mesmos dos dias úteis, e funcionando de forma gratuita no domingo de eleição. Isso porque ele adere a essa norma do TSE. E, dentro, claro, da Prefeitura de Muriaé, o transporte urbano da cidade também segue os horários e itinerários relativos aos dias úteis. Em alguns casos, algumas cidades até da região, o transporte intermunicipal, ele segue também uma medida do governo do estado, de forma gratuita, mas aqui na localidade de Muriaé nós estamos falando com a área urbana de Muriaé e também em relação aos distritos. É importante a gente trazer essas informações porque muita gente vai sair de casa para votar no domingo, vai depender do transporte coletivo, mas é bom trazer essa orientação porque o governo de Minas também deu esclarecido, por exemplo, viagens longas, né? Percursos longos, ainda que dentro do estado, eles não fazem parte. Algumas localidades vai de acordo com o transporte daquela região ou então a norma também da prefeitura em correlação com o que o TRE divulga e alinha também ao governo de Minas, né? O Tribunal Regional Eleitoral também de cada município, cada região faz esses acordos. Mas a gente quer salientar que aqui em Muriaé funciona esse transporte gratuito para o domingo de eleições, funcionando de forma urbana e distrital, seguindo os dias úteis da semana. Então, o horário de domingo segue o horário de segunda a sexta-feira e de forma gratuita.
3: Olha só, já ia te chamar de Wagner Mello. O Franklin, o que acontece? Então, para o

0: só entender, o horário de domingo para os distritais vai ser o mesmo de durante a semana. E para quem, por exemplo, pretende fazer uma viagem longa, aí a pessoa já tem que entrar em contato com os sites da empresa que ele vai viajar, não é isso?
1: Verificar. Existe até uma listagem também do governo de Minas que detalha quais deslocamentos compreendem essa gratuidade intermunicipal. Né? Temos algumas cidades aqui da região que vão oferecer de um lugar para outro. Só reforço aqui que Muriaé vai funcionar no esquema urbano e com os distritos.
0: Isso aí. Então, para o pessoal entender, em Muriaé, o distrital se mantém, mas se você quer fazer uma viagem mais longa, entre em contato com a empresa que geralmente você compra passagem para saber como é que vai funcionar.
1: E verificar.
0: Verificar, né? A distância aí, né?
1: Verificar a distância e o serviço oferecido, né? Você que é da região aqui de Muriaé, porque nós temos das localidades que saem aqui de Muriaé, por exemplo, não há esse mesmo benefício para outros municípios.
0: Entendi. Por exemplo, diríamos que a pessoa fosse para Juiz de Fora. Provavelmente ela vai ter que comprar uma passagem.
1: Não está englobado, até por conta da distância.
0: Isso.
1: E dentro, igual eu te falei, essa listagem que já foi feita pelo governo do estado, alinhando aí os municípios envolvidos.
0: É isso aí. Aí durante a programação a gente vai repercutindo isso para as pessoas se informarem, que eu imagino que tem gente que está nos ouvindo, às vezes alguma pessoa não está podendo ouvir agora, mas se você nos ouviu aí, repasse essa informação que é muito importante, porque a gente já está praticamente, hoje é quarta-feira, para chegar domingo é bem rapidinho.
1: É rapidinho, o domingo de eleição está batendo a porta e são detalhes importantes nessa reta final e a gente cumpre o papel aqui de informar a todos.
0: Ok, obrigado Frank pelas informações. Qualquer momento a nossa redação vai estar sempre trazendo informações importantes para essas eleições 2026.
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5: Vamos recordar um sucesso de Leonardo, a música Coração Espinhado.

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2: Concentrados em suas campanhas nas bases eleitorais, lideranças da Câmara e do Senado avaliam que os debates em torno da MP da Fim das Bets não devem demorar para acontecer logo após o primeiro turno. É o que informa a revista Veja, edição online. Segundo a matéria, de um lado, aliados do governo vão querer dar andamento ao texto encaminhado na mesa semana passada pelo presidente Luiz Inácio Lula da Silva. Aliado do petista, o senador Renan Calheiros já demonstrou disposição em relatar a medida na comissão mista. Do lado da oposição também deve haver pressão, porque uma pressa, né? Porque o Ministério Público, a MP é válida a partir de sua publicação. Por isso, a pressa para apreciar e estabelecer mudanças na proposta. Entre os ajustes está a disponibilidade de definir um tempo de transição para que as medidas passem a valer. O ministro Flávio Dino, do Supremo Tribunal Federal, determinou nesta quarta-feira que a Polícia Federal investigue uma série de ataques contra imagens e espaços religiosos registrados em diferentes estados do país. A medida foi tomada no mesmo processo em que o magistrado havia decidido no último domingo sobre a circulação de publicações envolvendo Nossa Senhora Aparecida. Segundo Dino, após a decisão anterior, chegaram ao gabinete relatos de diferentes partes do Brasil que apontariam para uma aparente onda de ataques nos últimos meses contra imagens religiosas. O ministro reuniu no despacho episódios envolvendo símbolos católicos e também religiões de matriz africana. 14:03, notícias da hora, oferecimento Elétrica do Povo. 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
4: Vamos lá, gente, vamos falar de esporte, que está chegando aquele rapaz que sabe tudo, não esconde nada.

0: Sabe quem que é? Olha só, escuta aí, ó.
1: Jota de Souza.
0: O Jota tá aqui comigo. Ô Jota, boa tarde.
2: Boa tarde, Marcelo, boa tarde a todos que estão ligados aí no Boa Tarde Muriaé desta quarta-feira, pra achar notícia, rapaz, nessa semana de eleição e de data FIFA aqui, tá complicado, tá?
0: Pois é, a data FIFA, inclusive, gente,

0: Operatório, ele que teve uma contusão naquele amistoso da seleção uruguaia, caiu de mau jeito com a mão e vai ter que operar o punho. A previsão é que ele seja internado na manhã desta quinta-feira para realizar exames antes da operação. A cirurgia para corrigir uma fratura no punho esquerdo, sofrida aí no amistoso entre Uruguai e Coreia do Sul, será realizado logo após. Então, quinta-feira é o dia aí da cirurgia do Arrascaeta. Fluminense retornou aí às atividades no CT Carlos Castilho e deu início à preparação para o retorno do calendário oficial após a data FIFA. O elenco comandado por Marcão ganhou 4 dias de folga. A equipe terá 4 jogos seguidos no Maracanã neste primeiro momento pós-data FIFA. O primeiro compromisso é contra o Coritiba no próximo dia 8 de outubro. Em seguida, o Fluminense enfrenta o Flamengo em jogo comando de campo do rival pelo Brasileirão. Por fim, recebe o Palmeiras no primeiro jogo da semifinal da Libertadores e depois o Santos também pelo Campeonato Brasileiro. O Vasco da Gama intensificou aí os bastidores para tentar a viabilização do confronto com o Boca Juniors pelas semifinais da Copa Sul-Americana em São Januário. O clube terá uma nova rodada de reuniões na tarde de hoje com a Federação de Futebol do Estado do Rio de Janeiro, a FERJ, e representantes da polícia para viabilizar o plano de segurança da partida. O encontro terá como foco principal tratar da ampliação do espaço destinado aí à torcida visitante. A exigência prevista para jogos desse porte na competição continental é de 4 mil pessoas para o visitante. Há também a possibilidade, esta mais viável, de um comum acordo entre as partes para uma capacidade de 2.500 pessoas, sem o aumento da capacidade do estádio. A ideia é montar um plano de segurança capaz de convencer a Conmebol. O ideal para o Boca Juniors era ter aí os 4 mil ingressos de visitante à disposição. Então, né, Vasco correndo de todas as formas para viabilizar a partida lá no estádio de São Januário, já que o consórcio do Maracanã não aceitou aí que essa partida fosse realizada lá devido aí ao desgaste, né, do estádio, já com muitas partidas que já foram realizadas ali naquele palco, né, futebol. Nacional segue treinando, visando aí a partida de segunda-feira pela terceira rodada do Campeonato Mineiro da Segunda Divisão. O próximo jogo é segunda-feira, 19h30, lá no Estádio Soares de Azevedo, hein? Como a primeira fase é disputada em turno único de apenas 5 rodadas, o Nacional está muito próximo da vaga para o hexagonal final. Mais uma vitória nos 3 jogos restantes contra o Nova Lavras, Novo de Itabirinha e Venda Nova pode assegurar aí matematicamente a classificação entre os 3 primeiros. Então que o Nacional capricha aí nos treinamentos, né, dessa semana para a partida de segunda-feira, uma partida importantíssima, aqueles jogos chamados jogos de 6 pontos, jogo de 6 pontos, né?
1: É isso.
0: Uma vitória praticamente coloca aí a equipe do NAC no hexagonal final, que vai classificar 2 times para a, eu já ia falar primeiro, para o módulo 2 de 2027.
1: A gente fica com esse sonho mesmo, tá?
0: Tá acostumado tanto a falar, né? A primeira divisão, quando tá no módulo 2, né? Agora, infelizmente, é a segunda divisão, então, o hexagonal que vai subir 2 equipes para o módulo 2 de 2027. O Rafinha está fora do amistoso da seleção com a Índia. O camisa 10 foi substituído na vitória por 4-2 sobre a Austrália, ainda no intervalo, por conta de um desconforto muscular na coxa direita, e foi liberado pela CBF para retornar a Barcelona para tratamento. Apesar de não ter lesão diagnosticada, apenas um pequeno edema, a decisão foi por precaução para evitar maiores riscos. É tão bom, né? Isso, né? Ah, não vou julgar, não, porque eu tô com desconforto na coxa.
1: Ah, mas eu acho que esse, o Jota... É verdade, é até engraçado, eu tô com desconforto, mas eu acho que
0: se... Eu tô aqui de manhã cedo pra mim, não vou poder ir hoje porque eu tô com desconforto.
1: Tô na voz, eu tô com desconforto na voz, ela tá estranha hoje, né?
0: Um desconforto, atleta, né? Eu acho que ela tá certo, né?
1: É porque eu acho, Jota, que quando ele sente uma dor, evolui muito para algum problema mais sério, né?
0: É um atleta, né? É um... esporte de contato, né? Muita força física, né?
1: Então... A gente tem que lembrar quando a gente era atleta, né, Jota?

0: Pois é. Já fui muito atleta.
1: Eu também.
0: Saía dos campos de pelada.
1: É, pois é, peladeiro profissional, né?
0: Era muito bom andar, né? O Freeman, por exemplo, foi o palco aí daquelas peladinhas de domingo.
1: Você jogava lá?
0: Lá
1: no Freeman?
0: Todo domingo, a turma do bairro todo ia pra lá. Né?
1: Eu já joguei lá também. É. Eu estudei no Freeman também. Época boa, né?
0: Ah, com certeza. Então, a época boa. Ainda tinha muito campo de várzea espalhado. Hoje quase não tem, né? Depois que foi surgindo o celular começou a surgir, o pessoal.
1: É porque naquela época, Jota, assim, lógico, nós dois a gente tem uma diferença de idade, mas eu também não sou novinho, né? Eu não sou novinho, não. Mas o que acontece? A nossa época, praticamente, não tinha quadra de society, né?
0: Ah, não.
1: Era só terra.
0: É um terrão, né?
1: É um terrão aí.
0: Muitas das vezes a gente ia jogar bola, aí jogava a bola lá no quintal do vizinho.
1: Né?
0: Não devolvia, E às vezes até chamava a polícia.
1: O Jota,
0: na nossa infância a gente tinha um medo de polícia.
1: O Jota, eu já quebrei. Eu vou ser sincero pra você, eu já quebrei vidro de janela de vizinho com bolada, cara.
0: A gente corria, né?
1: A gente corria, tá? Quem que foi? Não fui eu, não.
0: Era muito bom, muito bom. É isso aí.
1: Já acabou?
0: Por enquanto.
1: Realmente, né? Porque a gente tá com a data FIFA, então a gente realmente, gente, tem poucas notícias para repercutir. Mas não tem problema, não. Ô Jota, o que a gente vai ouvir hoje?
0: Ih, rapaz, como é que fala?
1: É um samba.
0: É um samba reunindo aí a Sociedade do Samba, mas o grupo Revelação.
1: Revelação.
0: Ouvi? Qual o nome da música? Fala.
1: A música, deixa eu olhar aqui, Não Pedi Pra Me Apaixonar.
0: É isso aí.
1: Vamos lá.
0: Acho bonitinha essa música. Vamos ouvir então.

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Vamos lá, gente, vamos pro nosso Falando com Você de quarta-feira. Eu vou te falar, gente, que tempo quente, hein? Tá todo mundo falando sobre o tempo. Eu tava batendo um papo aqui com a Leila Vargas Rangel, minha amiga Leila. Ô Leila, um abraço aí, tá? Obrigado aí pela... tá sempre aqui participando comigo, né? Assim, audiência de amigos, né? Isso é que é legal, isso é que é bacana. E a Leila tá falando comigo que tá muito quente lá também. Nossa, tá quente demais. Tá quente tudo quanto é lugar. Ela falou assim, eu tô aqui no sítio aqui, eu tô sentindo calor, imagino quem tá na cidade, né? Sentindo aquele calorzão. Deixa eu ver quem que mandou mensagem aqui. Fala comigo!

0: Igo.
1: Oi, Marcelo, boa tarde. Obrigado pela música, garotão. Toca pra mim hoje. Praiada, Reba.
0: Oi, Guia.
1: Tá bom? Só pra curtir mesmo.
0: Deixa comigo.
1: Tô descansando.
0: Não.
1: Vida vizinha. Uma ótima quarta, amigão. E amanhã de novo.
0: É isso aí, Adriana. Nossa, aqui, junta a Adriana, junta a Maria Helena, só pede clássico internacional, só música bonita, gente. Tá bom, bom demais, tá? Pode deixar, Adriana, vou tocar assim. É, deixa eu ver aqui, quem tá mandando mensagem, fala comigo, dona Sandra. Sandra, Sandrinha.
2: Boa tarde, Marcelo. Boa tarde para toda a equipe aí da Rádio Mulher. Boa tarde para todos os ouvintes aí. Boa tarde aí especial para todos meus amigos e minhas amigas do rádio aí, né? Eu zero sempre não esquecer de ninguém. Mas o meu boa tarde hoje especial vai para Maria Helena Andrade, mais conhecida como Maria Helena Brandão, que hoje está completando a idade nova. Minha amiga, parabéns, feliz aniversário. Muita paz, saúde, alegria e felicidade. Muita esperança, muita vitória na sua vida. Que todos os seus sonhos possam ser concretizados. E que essa data se repita por muitos e muitos anos ainda, para você comemorar junto aos seus amigos e seus familiares. Tá bom, meu amigo? Um abração e um beijão. Tudo de bom para você, tá bom? Aproveita bem esse dia, hein? Se for possível aí, Marcelo. Toca aí, JM, feliz aniversário. Ofereça aí para ela. E se tiver mais alguém fazendo aniversário no dia de hoje aí, Deus, parabéns também, e ofereço também essa música para todos os aniversariantes aí do dia, tá bom, meu amigo? Tchau, tchau, fica com Deus aí, tchau!
0: Com Deus também, Sandra. Ô, Sandra, JM, vou tentar descobrir quem que é o JM. Ai, Sandra, obrigado, Sandra, tamo junto. Querida Sandra Tavares, pera aí, gente, hoje realmente é aniversário da nossa querida Maria Helena, ela mandou mensagem aqui também, deixa eu ver.
3: Oi, Marcelo, boa tarde, tudo beleza? Sou eu aqui, a Maria Helena. Tô sumida, né? Um mês praticamente sem participar, porque meu esposo estava internado. E ele teve alta sábado agora, né? Agora tá tranquilo, graças a Deus, tá tudo bem. Então, como é meu aniversário, eu gostaria de pedir uma música do Zezé de Camargo e Luciano.
0: Tá bom.
3: É Saudade Bandida. Sabe por quê? Porque é a primeira vez que eu vim passar, assim... Vim pra cá na época da Expo, meu pai, né? E aí era meu aniversário, a gente ficou aqui até o final do mês. E meu pai pediu essa música pro Júlio Soares tocar pra mim.
0: Olha só, hein?
3: E ele tocou, né? Saudade Bandida. Então eu gostaria de ouvir essa música, recordar, né? Meu papaizinho. E eu quero oferecer para todos os ouvintes, para todos os aniversariantes do dia, o irmão da nossa amiga Lucimar, que está fazendo aniversário hoje também, e para todos do meu grupo Mulheres Virtuosas, Homem de Pé, para todos os ouvintes, para você, para minha mãe, para Fernando, ótimo dia, ótima tarde, fica com Deus, Marcelo, beijo.
0: Com Deus também, Maria Helena, Deus abençoe, tá? Muitos anos de vida, Maria Helena, muita saúde para você, tá? Obrigado pelo seu carinho, obrigado pela sua amizade, tá? Muita energia positiva aí pro maridão, né? Que tá se recuperando aí e vamos seguindo em frente. Você teve, fez uma lembrança muito bacana, né? Júlio Soares, oh meu Deus do céu, oh época boa, hein? Das rádios, Júlio Soares, Roberto Torres, né? O nosso querido também, Evil Mendonça, meu Deus do céu, só comunicador, gente fina, né? Só fera da comunicação, né? Que passou pelos microfones da Rádio Muriaé. Eu tô tendo a honra de estar aqui, você não sabe a felicidade. Que lembrança boa, Maria Helena, lembrança maravilhosa. Deixa eu ver aqui que tem mais gente falando, fala comigo, a minha amiga Michele Durães, minha prima e amiga, fala comigo, Michele.
4: Boa tarde, Marcelo Bitecu, Michele Durães da Barra. Hoje estou passando aqui para deixar os meus parabéns aí pra Maria Helena, né, que está completando mais um ano de idade. Para o Duduzinho Afonso, de São Sebastião da Vargem Alegre. E para a Odília Oliveira, aqui da Barra. Todos estão completando mais um ano de vida. Desejo-lhes toda a felicidade do mundo. E, se possível, toca qualquer irmã do Gustavo Lima aí, em homenagem a eles. E fica com Deus. E tchau,
0: obrigado. Gustavo Lima e você, ah, moleque, hein? Aí sim, hein?

0: Ô, gente, todo mundo mandando os parabéns pra Maria Helena. Olha que bacana, ó. Boa tarde, Marcelo. Tudo bem? Hoje, meu abraço vai para nossa amiga Maria Helena, que está fazendo aniversário hoje. Ela recebe o meu abraço e do grupo Mulheres Virtuosas e Homens de Fé. Quem está mandando a mensagem é a Marlene Santos, lá do bairro Universitário. Que maravilha! Ô, gente, tem mais mensagem aqui, vamos ouvir. Inclusive, o Bruno já está ali me esperando. Daqui a pouco tem notícia, hein, gente? Fica atento aí, que o Bruno Santiago vai trazer para nós, né, mais informações para você que nos acompanha sempre aqui. Fala comigo!
1: Bom dia, Rádio Mulher. Bom dia, Marcelo Tencourt.
0: Opa!
1: Tô aqui trabalhando, esse calor, passando roupa, né? Graças a Deus, né? Aí eu tô ligando pra você tocar minha música preferida, tá aí pra mim, tá? Que amanhã é meu aniversário. E um abraço pra você, pra sua família, sabe? Todo o pessoal do Gaspar. Toca pra mim a música do Amado Batista, Folha Seca.
0: Tá bom.
1: Eu vou ficar aqui passando roupa assistindo, tá, Marcelo Tencourt?
0: Tá, joia.
1: Um abração pra você, tá? Seu programa é meu, tá?
0: E obrigado.
1: Um abraço pro meu filho também, João Batista Bento, Edson de Araújo. Oi, meu filho. Mamãe te ama, tá? Alô. Fique com Deus, tá?
0: Com Deus, Maria. Obrigado, tá? Pode deixar que a gente vai tocar o Amado. Eita, esse Amado é amado demais, gente. Ah, é banda antiga, deixa comigo, vou dar uma olhada aqui. Ah, J, muito feliz aniversário. Tá, JM, pode deixar. Vou procurar aqui, Sandra, deixa comigo. Deixa eu ver aqui, pediram pra mandar um abraço. Manda o Marcelo, quem tá abraçando é o amigo Valmir Muniz, lá do Rio de Janeiro. Um abraço pro Valmir, obrigado aí, Valmir, pela audiência, tá? O Valmir deve estar ouvindo a gente lá do Rio pelo aplicativo. Deixa eu ver mais quem aqui. Quem falou aqui? Foi a Maria Helena, falou que muito bom ter amigos. Fico imensamente feliz com o carinho de todos para comigo. É verdade, isso é bom demais. Tem mais uma mensagem aqui pra gente finalizar essa rodada de mensagens. Gostou dessa, Bruno?
2: Boa tarde, Marcelo.
0: Oi.
2: Aqui é eu, Wanda.
0: Valeu, Wanda.
2: São Joaquim.
0: Sim.
2: Eu quero uma música bem bonita para oferecer para o meu neto Fábio Henrique, que está completando mais uma primavera hoje.
0: Sim.
2: Está colhendo mais um cravo no seu jardim.
0: Cravo e canela.
2: E diz para ele que é a avó dele, que deseja tudo de bom para ele. Ele mora no bairro São Joaquim e ele mora no Patrimônio São José.
0: Tá bom.
2: Um abraço para minhas amigas lá do Joanópolis, Isabel Cristina, Daiane. Eu tenho uma irmã também que mora lá, Sandra Cristina. E para todos aqui do bairro São Joaquim, que são meus irmãos e minhas amigas. Parabéns, Fábio Henrique. Boa tarde para você, para todos aí da Rádio Mulher.
0: Valeu, Ivanda. Obrigado você, tá? Por participar. E tá dado o recado, isso aí. Mandou um abraço para todo mundo, isso que é importante. Aí a Paty já mandou até aqui, ó, tá fazendo, o Bruno, tá fazendo 35 graus, cara, você acredita nisso?
3: A sombra, né?
0: A sombra?
3: Gente, eu acabei de chegar aqui no estúdio, eu estava no centro da cidade, na Praça João Pinheiro, aliás, um abraço a todos aí do Centro de Convivência da Pessoa Idosa, no CCI, amanhã tem matéria lá no Instagram da rádio, também no site. Amanhã é dia do idoso.
0: É, pois é.
3: Aí a gente foi lá abraçar os amigos do CCI. Imagine o calor na rua. Você tá doido?
0: Tá muito quente, o Bruno.
3: Olha, a temperatura tá altíssima, né? A gente até tava conversando lá e sugeri pra ele, aproveita e bebe bastante água, hein, pessoal? Aproveita, o pessoal tava dançando lá, aquele tradicional forró, um quinzinho show. Tô dando spoiler, né?
0: O quinzinho é fera, hein?
3: Quinzinho falou assim, ó, você já tá indo embora? Vão dançar comigo? Não, jeito nenhum, sai fora. Posso dançar num quinzinho? Tem que trabalhar.
0: Pois é.
3: Quinzinho é um grande músico aqui.
0: É verdade, é assim.
3: É antigo, mas faz sucesso até hoje. Canta muito, um abraço pra todos lá do CCI.
0: É isso aí, um abraço pessoal do CCI também, pro quinzinho, grande músico. Vamos ver a nossa última participação aqui. Gente, a Paty mandou mensagem, não acredito. É verdade, fala comigo.
4: Cedo, o Wagner, eu ver se ele conseguiu contato.
0: Ah, tá. Depois você me conta. Tá, depois vou dar uma olhada no áudio. Gente,

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1: Quatorze horas e 42 minutos, chegando informações aqui através da Rádio Muriaé 99.5. Bruno Santiago aqui trazendo pra gente mais informações. É com você, Bruno.
2: Boa tarde, Marcelo. Boa tarde para você que acompanha a Rádio Muriaé. Olha, a cidade registrou um saldo positivo de 79 empregos formais no mês de agosto deste ano, de acordo com os dados do Cadastro Geral de Empregados e Desempregados, o CAGED. No mês foram 1.001 admissões contra 922 desligamentos. O resultado de agosto foi puxado principalmente pelo setor de serviços, que teve 459 contratações e 374 desligamentos, gerando saldo de 85 novos postos de trabalho. A indústria também apresentou um resultado positivo no mês, com 146 admissões e 131 desligamentos, totalizando 15 vagas de saldo. Já setores terminaram agosto com saldo negativo. A construção, por exemplo, registrou 90 admissões e 100 desligamentos, com saldo negativo de menos 10. No comércio, foram 300 contratações, 306 desligamentos, resultando em menos 6 vagas. A agropecuária teve 6 admissões contra 11 desligamentos, com saldo negativo de menos 5 empregos. Considerando o período de janeiro a agosto de 2026, Muriaé acumula 7.976 admissões e 7.757 desligamentos, resultando em um saldo positivo de 219 empregos formais. Nesse acumulado, serviços também aparecem como o principal responsável pelo saldo positivo, com 125 vagas, seguido pela indústria com 26, construção 23 e agropecuária com 8. O comércio acumula saldo positivo de 37 empregos. Assim, é importante separar os dois resultados. Agosto, isoladamente, gerou 79 empregos formais, enquanto o acumulado de janeiro a agosto chega a 219 novos postos de trabalho em Muriaé. 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
4: Gente, agora são 14 horas e 56 minutos. Lembrando que daqui a pouco já está pertinho, hein? A consagração a Nossa Senhora Aparecida, mas ainda dá tempo da gente ouvir uma música boa, né?

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0: Louvado seja nosso Senhor Jesus Cristo,
1: para sempre seja louvado.
0: Salve Maria.
1: Salve Maria.
0: Queridos irmãos e irmãs, sejam muito bem-vindos ao Santuário de Nossa Senhora Aparecida. Nós estamos aqui na Capela de São José. E você que nos acompanha pelas ondas da Rádio Aparecida e pelas nossas rádios parceiras, membros da Rede Aparecida de Rádio, seja muito bem-vindos. Neste momento nós estamos com 65 rádios sintonizadas com a nossa querida Rádio Aparecida. Dentre essas nós estamos com a Rádio Instância, Rádio Instância de São Lourenço, Minas Gerais, FM 94.3. Rádio Vida Nova de Guanhães, Minas Gerais, 91.5. Rádio Difusora de Monte Aprazível, São Paulo, 105.7. Rádio Difusora FM de Jataí, Goiás, 93.9. Rádio Educadora de Coronel Fabriciano. Rádio Catedral de Juiz de Fora. Rádio Catedral de Muriaé, Minas Gerais, 105.9. Consagração a Nossa Senhora Aparecida, um momento da nossa tarde em que tudo paramos para elevar o coração e a mente a Deus. Em nome do Pai, do Filho e do Espírito Santo. Amém. O anjo do Senhor anunciou a Maria.
1: E ela concebeu do Espírito Santo.
0: Ave Maria, cheia de graça, o Senhor é convosco. Bendita sois vós entre as mulheres e bendito é o fruto do vosso ventre, Jesus.
1: Santa Maria, Mãe de Deus, rogai por nós, pecadores, agora e na hora de nossa morte. Amém.
0: Eis aqui a serva do Senhor.
1: Faça-se em mim segundo a vossa palavra.
0: E o Verbo divino se fez carne
1: e habitou entre nós.
0: Rogai por nós, Santa Mãe de Deus,
1: para que sejamos dignos das promessas de Cristo.
0: Oremos. Infundi, Senhor, vos rogamos, a vossa graça em nossos corações, para que nós, que conhecemos pela anunciação do anjo a encarnação de Jesus Cristo, vosso Filho, por sua paixão e morte na cruz, cheguemos à glória da ressurreição, pelo mesmo Cristo nosso Senhor. Amém. Podemos nos assentar um instante. A nossa catequese desta tarde é fazer um percurso pelos capítulos 6 a 14 do livro de Jó, que é o livro de meditação para este ano de 2026. Tempo de refletirmos a palavra. Hoje nós celebramos São Jerônimo, que foi o responsável pela tradução dos textos bíblicos do hebraico e do aramaico e do grego para o latim, possibilitando que esta palavra chegasse até os nossos tempos com as línguas modernas. Voltando ao livro de Jó, de Daniel, como nós vimos o capítulo 6 ao 14, o livro de Daniel, ele nos traz uma reflexão profunda da confiança em Deus em meio aos embates normais da vida. Capítulo 6, Daniel, vamos ver que ele destaca-se ali no governo de Dario, que planeja colocá-lo como um cargo importante no reino. Mas aí, como muitas vezes acontece na nossa vida, o ser humano é aquele ser que tem tudo, mas ao mesmo tempo se rebaixa ao nível de quem não tem nada, porque muitas vezes deixa-se dominar pela inveja, pela ambição, esses sentimentos negativos de baixa vibração e que nos leva a agir de maneira incoerente e violenta uns com os outros. O amor nos leva para cima. O ódio, a vingança, a ambição, a vergonha, tudo isso nos leva para uma

vibração baixa. Então ali há uma trama e Daniel é acusado com sua família de não prestar cultos à divindade de então. O que vai concluir nesse texto é que Daniel vai passar pela provação, a cova de leões, mas os leões não estraçalharão, porque Deus enviará o seu anjo para fechar a boca dos leões. Anjo de Deus, palavra de Deus. Livro capítulo 7, nós vamos ver a questão das quatro bestas e Daniel fazendo a leitura disto para Baltazar, rei da Babilônia. O capítulo vai ensinar-nos que, embora os poderes terrenos possam parecer fortes e invencíveis, há uma soberania final em Deus. Eu gosto muito de uma expressão baiana, que ela diz assim, ó, o pessoal fala assim, ó, Deus é mais. As meninas da Bahia lembraram, né? Esse Deus é mais, ele acompanha qualquer situação. É igual o ai para nós mineiros. O Deus é mais acompanha. Se você está feliz, está ótimo, beleza, muito. Deus é mais. Se você está mais ou menos, oh, Deus é mais. E se você está lá embaixo, ou no chão mesmo, Deus é mais. O Deus é mais acompanha. É o que o profeta vai nos mostrar no capítulo 6. A soberania de Deus. Capítulo 8, nós vamos encontrar a reflexão dessa soberania de Deus oferecendo encorajamento, lembrando a Daniel e a cada um de nós que a nossa história, ela está sob o controle da graça de Deus. Podemos passar momentos nas mãos, nos poderes, nas ações que nós humanos optamos, mas no fim vamos passar pela ação de Deus. Capítulo 9, nós vamos aprender o poder da oração. Os pensamentos e a oração no livro de Daniel não é uma multiplicação de palavras, é uma atitude interior inspirados naquilo que Deus já colocou no nosso coração. Momento de grande desolação, Daniel vai se lembrar do profeta Jeremias. A palavra volta ao seu coração. Capítulo 10, livro de Daniel, vamos ver o grande conflito entre a Síria, o Egito, que vai revelando que em toda batalha, em toda disputa é espiritual, existe o interesse humano também. E da mesma forma, o humano que se deixa tocar pelo espiritual. Capítulo 11, o conflito entre o rei do norte e o reino do sul, que vai destacar ali a ação de Deus gerando na própria trama humana a sua comunicação. Lembra-nos o capítulo 9, que aquilo que nós realizamos, o capítulo 11, que aquilo que realizamos é que vai dar o sentido de nossa compreensão de Deus. Capítulo 12 de Daniel vai trazer a compreensão da vida que não se encerra com a morte física. Essa compreensão de que nós temos um caminho longo a fazer. Capítulo 13, aí nós vamos ver a história de Susana, que nos fala de superação, de opção e defesa pela justiça, uma mulher piedosa injustamente acusada por dois juízes corruptos, e a sua inocência vai ser provada pela sabedoria de Daniel, que assume a sua causa, né? A defesa da justiça. E o capítulo 14 nos fala da profunda reflexão, onde aprendemos a identificar, perceber e detectar mesmo em nossa vida o que consome as nossas energias. No livro de Daniel é chamado da idolatria, o ídolo construído pelo humano. Esse livro de Daniel, meus queridos irmãos e irmãs, é uma grande escola para nossa reflexão, para que nós permitamos que Deus haja em nós, através da consciência que temos, da consciência possível e da nossa disposição em crescer. E cada vez que rezamos, pedimos, tenhamos por certo que Deus nos escuta. Vamos pedir a bênção sobre esta água que será

água, para que nos proteja e renovai em nós, a partir de sua aspersão, a fonte de vida de vossa graça, para que nos livre de todos os males e possamos nos aproximar de vós com o coração puro e receber a vossa salvação. Que esta água nos lembre a água do nosso batismo, como fonte de vida que jorra para a vida eterna, por Cristo nosso Senhor. Amém. Amém. E agora, estendendo as nossas mãos para nossa querida protetora, a Mãe Aparecida, Rainha e Padroeira do Brasil, consagremo-nos. Ó Maria Santíssima, pelos méritos de nosso Senhor Jesus Cristo, em vossa querida imagem de Aparecida, espalhais inúmeros benefícios sobre todo o Brasil. Eu, embora indigno de pertencer ao número de vossos filhos e filhas, mas cheio do desejo de participar dos benefícios de vossa misericórdia, prostrado a vossos pés, consagro-vos o meu entendimento, para que sempre pense no amor que mereceis. Consagro-vos a minha língua, para que sempre vos louve e propague a vossa devoção. Consagro-vos o meu coração, para que depois de Deus vos ame sobre todas as coisas. Recebei-me, ó Rainha incomparável, vós que o Cristo crucificado deu-nos por mãe, no ditoso número de vossos filhos e filhas. Acolhei-me debaixo de vossa proteção. Socorrei-me em todas as minhas necessidades espirituais e temporais, sobretudo na hora de minha morte. Abençoai-me, ó celestial cooperadora, e com vossa poderosa intercessão, fortalecei-me em minha fraqueza, a fim de que, servindo-vos fielmente nesta vida, possa louvar-vos, amar-vos e dar-vos graças no céu, por toda a eternidade. Assim seja. E estendendo as nossas mãos, salve.

0: Senhor esteja convosco.
1: Ele está no meio de nós.
0: Por intercessão de Nossa Senhora Aparecida, Rainha e Padroeira do Brasil, desça sobre vós a bênção de Deus Todo-Poderoso, Pai, Filho e Espírito Santo. Amém. A alegria do Senhor seja a vossa força, uma boa e abençoada tarde. Ide em paz e o Senhor vos acompanhe. Graças a Deus. Após o canto final, vamos fazer a bênção dos objetos de devoção. E agora, viva a Senhora Aparecida!
1: Viva!

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6: Ô, gente, vamos falando com você, porque tem muita participação ainda, tem algumas participações que a gente guardou para esse falando com você de agora. Fala comigo, boa tarde.
7: Boa tarde, Marcelo Bittencourt. Boa tarde, menino diamante. Tudo bem com você? Comigo, graças a Deus, eu tirando o calor, mas tá bom. Tudo que Deus faz tá ótimo. A gente passa e não pode reclamar. Hoje eu gostaria de oferecer a Maria Helena, que é uma amiga do coração, a Folha Seca, com o Amado Batista. Ofereço ela, Dona Aura, principalmente ela que tá fazendo aniversário hoje, colhendo mais uma rosa no jardim de Nossa Senhora, né? Que Deus abençoe ela e dela tudo que ela merece de bom. Abençoe a família, que é uma família excelente, né? Não vou esticar muito não, que o áudio vai ficar muito grande. E todas as minhas amigas da manhã, da mulher, as meninas virtuosas, homens de fé, as meninas da igreja, e a vocês aí, ô, meu menino diamante, por favor, passa essa música pra ela.
6: Pode deixar que eu vou tocar, tá bom? Pode deixar que eu já tô anotando aqui as músicas aqui pra gente tocar durante a nossa programação. Deixa eu mandar

0: Um abraço também para Maria do Carmo Venâncio, que está acompanhando, né, a nossa programação também. Obrigado, Maria! Oi! E tem uma mensagem também de áudio aqui. Quem está mandando é a minha amiga Leila Vargas Rangel. Tem uma mensagem especial aqui.
1: Boa tarde, Marcelo Bittencourt. E o calor, hein? Tá demais, né? Mas faz parte. Faz parte. Já pensou? Se tivesse só frio, só chuva, né? Só calor? Enfim, tudo que Deus faz e manda pra nós é perfeito. Aqui, eu quero que você mande um abraço. Olha só, hein? Marcelo Bittencourt, Sem Fronteiras. Outro dia, eu participei aí, o meu irmão Marcos Aurélio Vargas Rangel. Ele é caminhoneiro. Aí ele diz ele que estava passando em Além Paraíba, pegou a rádio, sintonizou a rádio, né? Aí ouviu justamente a minha participação com você. Então, eu acredito que dentro daqui uns minutinhos ele vai estar passando lá outra vez. Aí você faz um favor para mim, se possível, manda aquela música Caminhoneiro com Roberto Carlos. Faz lembrar muito meu pai. Ai, ai, saudades eternas, né? Então tá, é isso aí, meu amigo. Um abraço. Fique com Deus, tá? Leila Vargas Rangel, do Macuco.
0: Obrigado, Leila. Fico emocionado de te ouvir falando assim, sabe? Saudade do pai, né? Isso é muito bom. Mas vamos ouvir a música? Vamos sim, ó.

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0: Agora são 15 horas 36 minutos. O Bruno Santiago está chegando aqui no nosso giro de notícias para trazer mais informações com você, Bruno.
1: O Santuário Diocesano de Nossa Senhora Aparecida, localizado no bairro do Porto, aqui em Muriaé, divulgou a programação da segunda edição do Festival da Esperança e novena em honra à padroeira neste ano. As festividades começam nesta sexta-feira, dia 2 de outubro, às 19 horas, com a Santa Missa de Abertura, lá no antigo SESC. Logo após, tem adoração, tem show com a dupla Ramon e Rafael. A entrada é 1 quilo de alimento não perecível, tá? Entre os dias 3 e 10 de outubro, a programação começa às 7 horas da manhã com as laudes e Santa Missa. Segue às 15 horas com o Santo Terço e Ladainha. E tem a Santa Missa e Consagração às 19 horas. As novidades deste ano ficam por conta da primeira cavalgada da padroeira, a primeira edição da motociata e a primeira corrida da padroeira, no dia 12. Na programação ainda terá shows de Valdir Saboia e banda, que será no dia 10, e GBA Worship no dia 11, ambos no estacionamento do santuário, a partir das 21 horas. No dia 12, dia da padroeira do Brasil, estão programadas 8 missas ao longo do dia, a primeira marcada para 12h30, assim como foi ano passado. As demais, 5h30 da manhã, 7h30, 9h30, 11h30 é a missa solene.

0: né, celebrado pelo bispo diocesano, Dom Edson José Auriolo. Tem missa também 1 da tarde, 16h30 e 18h. Logo após, tem uma procissão com coroação lá no Mercado Municipal e encerramento com show pirotécnico. A novidade, claro, a Rádio Muriaé transmite ao vivo pela 99.5 FM a Santa Missa Solene, dia 12, às 11h30. Durante todo o novenário, haverá funcionamento de barracas com variedade de comidas e bebidas e também bingo. A programação completa está disponível na Secretaria da Paróquia, no Instagram do Santuário Diocesano, tá bom? Claro, você pode também acessar o nosso site para ficar por dentro de todas as informações, a cobertura completa deste momento especial de Nossa Senhora Aparecida, radiomuriae.com.br.
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1: Recordando o sucesso de Michael Jackson, Billie Jean.

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4: A ANEEL, Agência Nacional de Energia Elétrica, determinou que as distribuidoras de energia preparem planos especiais de atendimento de emergências durante as eleições de outubro. Em 3 ofícios enviados às empresas, a agência também cobrou medidas de geradoras e transmissoras para reduzir o risco de interrupções no fornecimento de eletricidade durante a votação, a transmissão dos dados e a totalização dos resultados. As distribuidoras e a ANEEL determinaram atenção aos locais de votação, aos tribunais regionais eleitorais do TSE, além do atendimento em toda a área de concessão. A orientação é reagendar manutenções para que não coincidam com os dias de votação e apuração. A agência afirma que fiscalizará eventuais ocorrências nesse período.
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4: Hoje iremos falar sobre o H. pylori, uma bactéria que pode ser adquirida através de água contaminada. Essa bactéria se aloja no estômago, prejudicando a camada protetora gástrica, podendo causar inflamação, provocando alguns sintomas, como dor abdominal e queimação. Além disso, essa bactéria aumenta o risco de úlcera e tumor gástrico. O seu diagnóstico é realizado através do exame de endoscopia com biópsias. O tratamento é feito com associação de inibidores da secreção gástrica, combinado com alguns antibióticos. O adequado tratamento e acompanhamento diminui o risco de doenças no estômago.
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11: A assessoria do presidente Lula, candidato à reeleição pelo PT, informou à Globo nesta quarta-feira que ele não participará do debate que será realizado pela emissora nesta quinta-feira à noite. Estão confirmados no debate os candidatos Flávio Bolsonaro do PL, Ronaldo Caiado do PSD, Augusto Cury do Avante e Romeu Zema do Novo. O debate com início previsto às 21h30. O programa terá 4 blocos de perguntas e respostas, além das considerações finais. 2 blocos são de temas determinados e 2 de tema livre. A ministra Estela Aranha, do Tribunal Superior Eleitoral, determinou que Nicolas Ferreira, do PL de Minas, retire do X, em até 24 horas, um vídeo em que associa a crimes contra crianças uma declaração do presidente Lula do PT, candidato à reeleição, sobre mulheres aprenderem a tomar toque desde uma idade pequena. A decisão é liminar e ainda será submetida ao plenário do TSE. Além da remoção, a ministra proibiu Nicolas de republicar o mesmo conteúdo ou versões substancialmente idênticas. O X também foi intimado a cumprir a ordem.

0: Confira agora as manchetes das principais notícias desta quarta-feira, dia 30 de setembro de 2026. Com voto de Mendonça, TSE tem 1-0 para proibir posts sobre Nossa Senhora. Romeu Zema convidou Daniel Vorcaro para o lançamento de pré-candidatura à presidência. Tribunal Superior Eleitoral barra 14 entidades estrangeiras de observar eleições de 2026. Custo da prorrogação do subsídio ao diesel chega a 1,5 bilhão. 1,5 bilhão, informam Fazenda e Planejamento. Premier de Israel diz que copiloto esfaqueou piloto em voo. Há suspeita de terrorismo. 16h03. 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
3: A odontogeriatria é uma área da odontologia com foco no atendimento dos pacientes idosos, considerando fatores da saúde bucal, atuando na prevenção e bem-estar desses pacientes. Algumas doenças bucais, por serem inflamações, podem acabar provocando doenças crônicas pré-existentes, como, por exemplo, doenças cardíacas, diabetes, reumatismo, entre outras. A boca seca é uma queixa comum dos pacientes idosos e relacionadas a diversas causas. O aumento da quantidade de água ingerida ao longo do dia vai minimizar esse sintoma. A escovação adequada é a forma mais efetiva para manter esses dentes saudáveis e inclui desde a escovação até o uso de fio dental após as refeições. Com o avanço da odontologia, é possível ter uma melhora na saúde bucal dos idosos e, com isso, uma melhora na qualidade de vida.
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2: Gente, a Alice Ohtoni tá voltando para trazer mais novidades pra gente, não é isso, Alice?
3: Tô de volta e eu já chego com uma perguntinha para você. Você que me ouve, é satisfeito ou satisfeita com a própria aparência? Porque a cantora Anitta era, até começar a sofrer a pressão dos holofotes. É hoje que você vai saber um pouquinho do que acontece por trás das câmeras. A cantora Anitta veio a público recentemente falar sobre os seus procedimentos estéticos. Ela revelou que no começo, a decisão de mudar o próprio rosto não partiu dela, mas sim de uma cobrança por um padrão de aparência. Acontece que a pessoa que administrava a carreira dela na época disse que para ela conseguir se destacar como cantora, precisava ser bonita. Ou seja, chamou ela de feia na lata. E foi assim que ela conheceu o seu primeiro cirurgião e começou a fazer as mudanças na aparência. Infelizmente, a artista revelou que o seu ADM tinha razão e ela confirmou que a cada procedimento mais portas se abriam para ela. Então parece que nem só de talento se vive um artista, né? Ela caiu no esquema de pirâmide estético e a cada oportunidade nova, ela começava a já desejar outra cirurgia. Ao todo, a cantora já fez mais ou menos 50 procedimentos estéticos, como cirurgias e botox. E agora, ela já desencanou um pouco dessa pressão e inclusive está passando por uma transição capilar. Você já pensou que o Brasil poderia ter uma ligação com a Tailândia? Pois é, e tem, viu? E como eu disse, né? É claro que tinha que ter dedo de brasileiro. Imagina você estar vivendo a sua vida tranquilamente, até que de repente começa a ganhar vários seguidores, e não são poucos, tá? Eu tô falando de milhões de seguidores. Uma cantora tailandesa chamada Kanyarat, de 46 anos, começou a ganhar uma enxurrada de seguidores brasileiros depois que eles descobriram seu nome. Isso porque os brasileiros começaram a chegar no perfil da cantora, achando que ela poderia ter alguma relação com o presidente Lula. Tudo por causa do nome dela. Mas não seu nome de batismo, o seu nome artístico. E será que vocês conseguem adivinhar qual é? Isso mesmo, o nome artístico dela é Lula. Mas não é de hoje, viu? Tem mais de 20 anos que ela usa esse nome. Com a invasão de brasileiros no perfil, ela precisou explicar que não tem relação nenhuma com o nosso presidente. Ela ainda pediu educação nos comentários e avisou que poderia bloquear quem passasse dos limites. Mas olha o lado curioso. A confusão acabou sendo boa para a audiência dela, que acabou fazendo ela atingir milhões de seguidores e aumentou a visibilidade nela no Brasil. O brasileiro e seu estranho dom de dar fama para as pessoas mais aleatórias, né? E como eu disse, aqui no Brasil, porque lá no país dela, ela tem mais de 20 anos de carreira, 7 álbuns lançados e mais de 20 músicas em trilhas de filmes e séries. Mas que situação, hein? E, gente, como tudo que é bom dura pouco, é por isso que a gente já vai se despedindo por aqui. Mas, olha, amanhã tem mais. Não precisa se preocupar, viu?
2: Valeu, Alice. Obrigado aí, tá? Amanhã você tá de volta. Amanhã é quinta-feira, hein? Amanhã tem quintou pra gente.

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2: Quase 1 milhão de brasileiros que vivem no exterior estão aptos a votar nas eleições presidenciais de 2026, segundo os dados do TSE. De acordo com os números, cerca de 908.876 eleitores possuem domicílio eleitoral registrado em 134 países. O número equivale a pouco mais de 0,5% dos cerca de 158,7 milhões no Brasil. Os países com o maior número de eleitores brasileiros são Estados Unidos, com 265.400 eleitores, Portugal, 134.700, Japão, 88.300, Canadá, com 46.600, Alemanha, com 41.500 eleitores.
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6: Gente, vamos para o nosso último Falando com você de hoje, né? É, hoje, quarta-feira, quartou, né, gente? Hoje parece que vai ser o último dia de calor. Vamos torcer pra ser, né? Porque, gente do céu, tá muito quente, meu Deus do céu. Deus, credo em cruz, Ave Maria. Queria aproveitar e mandar também um abraço especial pro meu amigo Antônio Soares, meu amigão de muitos anos. Obrigado aí, Antônio, pelo carinho, tá? É, aproveitar também, quer ver, gente? Um abraço pro meu querido Alejandro. Alejandro Músico, um dos maiores cantores sertanejos da nossa região e, como não dizer, do Brasil também, né? Grande Alejandro. E um abraço também pro Severino, né? O pessoal lá, o Severino lá no, o bar do Severino lá no, na Oswaldo Cruz, né? O Severino, obrigado aí pela parceria, tá? Tamo junto. É, deixa eu ouvir, gente, a Marlene mais cedo, ela mandou uma mensagem aqui, é um apelo que ela tá fazendo aqui e a gente vai colocar no ar. Pode falar, Marlene.
7: Boa tarde, Marcelo. Boa tarde, quem está aí nos bastidores. Não sei se o Pedro Luiz, é Marlene Vasconcelos do Baixo Safira. Eu só gostaria de pedir um favor de... Eu falei no programa de manhã, né? E uma criança que perdeu a calopsita voou ontem cedo. E a criança está muito ansiosa. Eu gostaria de que você que está ouvindo, principalmente do Baixo Safira, a região aqui da Avenida Silvério Campos com a Sebastião Celestino, gente. É filho da Rosária, o menino tem 5 anos, eu acho, mas tá chorando. A pessoa até gratifica quem tiver guardando o animalzinho, que às vezes tá guardando, querendo procurar o dono, né? Aí, qualquer coisa, pode comunicar com a rádio, tá? Eu agradeço a Deus, peço a Jesus Cristo que mostre onde tá a calopsita, tá bom? Desde de novinha que o Pedro tem ela.

0: Então eu agradeço se vocês puderem anunciar ainda hoje, tá? Meu abraço para todos vocês, os aniversariantes, e uma boa tarde.
1: É isso aí, gente. O apelo aí da Marlene, né? Para quem por acaso encontrou a calopsita, né? Ali na região do Safira aí, né? É, comunica aqui com a gente, tá? E a gente informa aqui para Marlene, né? Para poder fazer o contato, né? E quem encontrou a calopsita faz esse favor aí pra gente, tá bom? Ô, gente, quintou não, né? Quartou, né? Amanhã que é quinta-feira, né? E essa quarta hoje nós vamos terminar ela com muita alegria, mas tá, calma aí, ainda não terminou não, ainda tem muita música pra gente tocar. Vamos curtir um Chitãozinho Chororó aqui de recordação, olha que bacana, olha.

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É isso aí, gente. Chegando o final da minha transmissão. Obrigado sempre pelo carinho da audiência. Você que acompanha, me acompanha, né? Todas as tardes, até quase 5 horas. Ó, daqui a pouco tem um Boa Tarde com Cristo. A Viana tá aqui já. Já tá pronta aqui. O Pedro Luiz também, né? E também teremos a participação da Tereza, claro, né? No Boa Tarde com Cristo, né? Ô, gente, muito obrigado pelo carinho. Amanhã eu tô de volta. Vamos ver se amanhã a gente volta sem aquele calorzão, né? Porque eu vou te falar, hoje tá quente demais, gente. Como esquentou, mas era a onda de calor que já era prevista, né? Para ir até a quarta-feira. Agora dizem, parece que vai começar a esfriar a partir de amanhã, né? As temperaturas vão começar a subir, né? Graças a Deus, para dar uma refrescada, né, gente? Ó, tô indo embora, mas amanhã eu tô de volta, tá? Fiquem com Deus e fiquem com o Boa Tarde com Cristo.

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0: Meus amigos, estamos chegando ao fim do mês de setembro, o mês da Bíblia. E hoje é o último dia do mês, dia 30. E que bonito lembrar que neste mês dedicado à Palavra de Deus, a Igreja também celebra São Jerônimo, hoje. São Jerônimo dedicou sua vida ao estudo e à tradução das Sagradas Escrituras. Foi ele quem traduziu os textos bíblicos do hebraico e do grego para o latim, dando origem à Vulgata e ajudando a tornar a Palavra de Deus mais acessível ao povo. E São Jerônimo nos deixa uma mensagem que atravessa os séculos. Ignorar as Escrituras é ignorar Cristo. Porque quando abrimos a Bíblia, não estamos simplesmente abrindo um livro. Estamos abrindo nosso coração para ouvir Deus. É ali que encontramos consolo quando estamos cansados, direção quando não sabemos que caminho seguir, e esperança quando parece que tudo perdeu sentido. Nesse dia da Bíblia, que a Palavra de Deus não fique apenas aberta sobre a nossa mesa, mas que ela esteja aberta dentro de nós, que ela ilumine nossos passos, transforme nossas escolhas e nos conduza sempre para mais perto de Jesus. Em nome do Pai, do Filho e do Espírito Santo.
1: Amém.
0: Amém. Boa tarde com Cristo, queridos amigos, companheiros, ouvintes, patrocinadores, todos que fazem esse programa chegar ao ar, aqui pela nossa rádio Muriaé 99,5. Como eu já disse, hoje dia 30, mais uma quarta-feira, estamos aqui muito felizes.

0: felizes com esse novo encontro, que foi preparado com todo carinho, com todo amor para todos vocês. Fiquem conosco, participem. Mais tarde, no finalzinho do programa, teremos sorteio de 2 Bíblias. Então, fiquem conosco nessa próxima hora. Boa tarde, Viana.
1: Boa tarde, Tereza.
0: Boa tarde, Pedro. Boa tarde, Maria Helena, que está em casa. Eu convido a todos para começarmos o nosso programa invocando a esperança, invocando a presença do Espírito Santo. Rezemos juntos. Vinde, Espírito Santo, enchei os corações de vossos fiéis e acendei neles o fogo do vosso amor. Enviai o vosso Espírito e tudo será criado e renovareis a face da terra. Oremos. Ó Deus, que instruíste os corações de vossos fiéis com a luz do Espírito Santo, fazei que apreciemos retamente todas as coisas, segundo o mesmo Espírito, e gozemos sempre da sua consolação. Por Cristo, Senhor nosso. Amém.

0: Vamos agora, nesse momento, prestarmos atenção ao Evangelho. Hoje são as palavras de João, capítulo 1, versículos de 47 a 51. Convido a todos a pegar a sua Bíblia para acompanhar, né? Hoje um dia tão especial, vamos mantê-la mais ainda perto de nós e prestemos atenção nessas palavras e em seguida ouçamos a partilha.
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proclamação do Evangelho de Jesus Cristo segundo Lucas. Glória a vós, Senhor. Naquele tempo, enquanto Jesus e seus discípulos caminhavam, alguém na estrada disse a Jesus: eu te seguirei para onde quer que fores. Jesus lhe respondeu: as raposas têm tocas e os pássaros têm ninhos, mas o filho do homem não tem onde repousar a cabeça. Jesus disse a outro: segue-me. Este respondeu: deixai-me primeiro ir enterrar meu pai. Jesus respondeu: deixa que os mortos enterrem os seus mortos, mas tu vai anunciar o reino de Deus. O outro ainda lhe disse: eu te seguirei, Senhor, mas deixai-me primeiro despedir-me dos meus familiares. Jesus, porém, respondeu-lhe: quem põe a mão no arado e olha para trás não está apto para o reino de Deus. Palavra da salvação. Glória a vós, Senhor. Que as palavras do Santo Evangelho perdoem os nossos pecados. Amém. Meus irmãos, Jesus hoje, ele está nos exigindo um seguimento radical e sem reservas daqueles que desejam, que têm a vontade de caminhar com ele. É uma exigência. Nessa

passagem da caminhada de Jesus rumo a Jerusalém, o mestre, ele confronta as nossas desculpas, as nossas excitações e condições que impomos para viver a fé. Desculpas. E hoje, quando eu lia, né, e refletia esse evangelho, eu pensava assim: desculpas. Viana, quantas desculpas você já deu para não estar numa missão? Quantas condições você já se impôs para que você pudesse viver realmente a missão? O evangelho de hoje tem a exigência. Enquanto caminham na estrada, pessoas dizem a Jesus que querem segui-lo, mas colocam condições e pedem prazo. Pensava eu, quantas vezes, não me recordo, mas umas 3 ou 4, fui chamada para o ministério da Eucaristia. Não aceitei. Houve um adoecimento na fé para hoje eu estar ali nessa missão. E em outras pastorais também. Porque a condição primeiro que a gente faz, quando eu puder, eu vou fazer um trabalho dentro da igreja. Eu vou estar disponível para fazer determinado trabalho na igreja. Servir. Quando eu aposentar, eu terei tempo. Eu terei tempo. E é isso. Não é uma cobrança, mas é aquilo que a gente coloca condições. A gente impõe condições para viver a nossa missão, para viver a nossa fé. A gente coloca condições ou a gente pede prazo. Não, daqui mais um ano eu acho que eu vou poder. Daqui mais uns meses, quem sabe. Hoje não dá. Hoje não dá. Porque tempo é condição, é opção que você faz da sua vida, né? Então, a insegurança do caminho, seguir Jesus, meus irmãos, não garante conforto terreno, não. Ou uma estabilidade material. É desapego. Eu preciso ter a condição, a consciência certeira, que é o desapego, ele é essencial para caminhar. A resposta de Jesus, ele mostra que o filho do homem não tem onde repousar a cabeça. E que anunciar o reino de Deus não pode esperar prioridades humanas secundárias. Para eu anunciar, para eu servir, eu não posso esperar quando eu puder. E ter uma direção. Quem põe a mão no arado e olha para trás não está apto para o reino. É seguir. É seguir. A prioridade do reino é a resposta sobre os mortos enterrarem os mortos. Não é um sinal de falta de respeito familiar. Mas é uma... aquele exagero proposital para mostrar que o anúncio da vida e da boa nova, ele tem que ter prioridade absoluta sobre qualquer outra urgência, qualquer outra. E nós precisamos também ter firmeza na nossa decisão. E
como que essa firmeza acontece? Não olhando para trás.

0: O que, que eu deixei para trás? Mas o que eu tenho pela frente é muito melhor. Focar na missão de amar e servir. Amar e servir. Essa tem que ser a minha missão. Nós precisamos ter isso muito certo na nossa vida. Estar preparado para a missão não é fácil, não. Quem disse para você que é fácil? Não. Estar a serviço não é fácil. Onde você leu, que manual que você leu, que quando você está na missão, você está seguindo Jesus, tudo vai ser maravilhas. Não existe. Não tem como você pensar por esse lado. Então o evangelho hoje, ele apresenta uma radicalidade do seguimento de Cristo, meus irmãos. E Jesus dá uma resposta aos candidatos. Não tem que enterrar os mortos, você tem que seguir, você não tem que levar nada. Mostrar que o reino dos céus, ele exige prioridade absoluta. O filho do homem, ele não oferece segurança terrena. Mas a sua participação, ela é tamanha. Quando Cristo afirma que quem põe a mão no arado e olha para trás não é apto para o reino dos céus, a gente pensa lá na. A gente vai lá no, na agricultura, né? Pensa. Aquela, o agricultor que está lá desviando, né? Fazendo lá o preparo da terra, né? Ele não pode olhar para trás, não. Ele não tem como olhar para trás. Ele tem que focar naquele trabalho. O discípulo não pode viver dividido. Sabe, eu estou com um pé aqui e um pé lá. Não. Um pé aqui no presente e um pé no passado. Não. Eu tenho que estar disposta. Uma entrega total. Total. E hoje, né, São Jerônimo, ele encarnou de tal maneira admirável essa exigência evangélica, né? E nos deixou aí inteiramente a palavra de Deus. Dedicou-se inteiramente à palavra de Deus. A vida de São Jerônimo, meus irmãos, foi uma dedicação à palavra e à sua tradução. Então vamos viver com radicalidade o que Cristo nos chama para viver, que é a missão, que é o servir. Amém. São 17 horas, 17 minutos. Vamos aos nossos queridos patrocinadores.
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5: Meus queridos ouvintes, hoje finalizando, né, 30 de setembro, né, São Jerônimo, o grande tradutor da Bíblia, nós temos duas Bíblias hoje para sorteio. Olha que coisa bacana. Então você, né, que já ganhou, né? Nós sorteamos, deram acho que 22 Bíblias. Hoje nós vamos fechar, né? Com mais duas Bíblias. Então você que já ganhou, vamos dar a chance, né? Dar a oportunidade para aqueles que não participaram ainda. Porque se aqueles que já ganharam colocar aí os nomes, na hora que a gente joga aqui para fazer o sorteio, é aquele que sair, né? Aqui a gente tem uma lisura enorme para fazer esse sorteio. Então vamos deixar o seu irmão, né? A vez de outro participar. Ai, eu participei e não ganhei. Então tenta outra vez. Então são duas Bíblias ainda para o sorteio. E o número do telefone que você vai ligar é o seguinte, ó: 37292929 ou 98830-1140. 3729-2929 ou 98830-1140. 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São duas Bíblias. No finalzinho do programa vai acontecer o sorteio.
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6: Hoje, nosso momento com Maria Jesus, queremos olhar para Maria através da Bíblia. E talvez exista uma maneira muito bonita de resumir a relação de Maria com a palavra de Deus. Maria foi uma mulher que escutou, acreditou, guardou no coração e colocou em prática aquilo que Deus lhe dizia. Quando o anjo anunciou que ela seria a mãe do Salvador, Maria respondeu: eis aqui a serva do Senhor, faça-se em mim segundo a tua palavra. Que resposta extraordinária! Maria não sabia tudo o que aconteceria, mas confiou. Isabel reconheceu justamente isso quando diz: bem-aventurada aquela que acreditou. Maria nos ensina que a fé começa quando abrimos o coração para escutar Deus. E São Lucas nos apresenta ainda uma imagem belíssima. Depois de tudo aquilo que estava acontecendo, Maria conservava todas essas coisas, meditando-as no seu coração. É isso que a palavra de Deus deseja fazer também em nós: entrar no coração, ser meditada e transformar a nossa vida. Maria não guardou a palavra apenas para si,

0: palavra que ela colheu se fez carne, Jesus. Por isso, quando abrimos a Bíblia, podemos pedir a Maria: Mãe, ensina-nos a escutar como tu escutastes, a acreditar como tu acreditastes. A guardar a palavra no coração e, principalmente, a levar essa palavra para a minha vida. Porque Maria sempre nos conduz a Jesus. E Jesus é a palavra viva de Deus que veio habitar entre nós. Com Maria vamos a Jesus. E com a palavra de Deus aprendemos a permanecer com Ele. Ave Maria, cheia de graça,
1: Senhor é convosco. Bendita sois vós entre as mulheres, e bendito o fruto de vosso ventre, Jesus. Santa Maria, Mãe de Deus, rogai por nós, pecadores, agora e na hora de nossa morte.

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1: O Salmo 87, ele nos diz: chegue a minha oração até a vossa presença. Clamo a vós, ó Senhor, sem cessar, todo o dia. Minhas mãos para vós se levantam em prece. Para os mortos, acaso faríeis milagres? Poderiam as sombras erguer-se e louvar-nos? Chegue a minha oração até a vossa presença.
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vezes, pensamos que religião e política são assuntos que não deveriam ser discutidos. Mas a fé cristã não pode ficar indiferente à vida concreta das pessoas e da sociedade. O Papa Leão XIV tem falado diversas vezes sobre a responsabilidade de quem exerce a autoridade e também sobre a responsabilidade de cada cidadão na construção do bem comum. Em junho do ano passado, 2025, ao receber governantes e representantes de diversos países, o Papa recordou uma expressão de Pio XI. A ação política pode ser a mais alta forma de caridade, quando colocada a serviço da sociedade e do bem comum. Isso nos ajuda a compreender que política não deve ser apenas disputa de poder, interesses ou posições. Política é também serviço. É buscar caminhos para que as pessoas tenham dignidade, justiça, segurança, trabalho e condições para uma vida melhor. E essa responsabilidade não pertence somente aos governantes. Também nós, cidadãos, temos uma responsabilidade. Em 2026, Leão XIV afirmou que o poder não deve ser um fim em si mesmo, mas um meio ordenado ao bem comum. E falando sobre democracia, lembrou que ela convida cada cidadão a participar responsavelmente da busca pelo bem de todos. Por isso, participar da vida política não significa necessariamente ocupar um cargo público. Significa também acompanhar, conhecer, dialogar, cobrar e, sobretudo, exercer o direito de voto com consciência e responsabilidade. Como cristãos, podemos levar para nossas escolhas os valores que a doutrina social da Igreja nos apresenta: a dignidade de cada pessoa, a justiça, a solidariedade, a defesa dos mais vulneráveis e a busca do bem comum.

O Papa Leão XIV também chama nossa atenção para uma importância de verdade. Em sua encíclica Magnifica Humanitas, afirma que a busca da verdade é essencial para a democracia e alerta que quando aquilo que é verdadeiro deixa de importar e passamos a considerar apenas aquilo que parece útil ou conveniente, a própria vida democrática se enfraquece. Por isso, meus amigos, nesse período eleitoral, que possamos pesquisar, conhecer e refletir antes de escolher, que não permitamos que as diferenças políticas destruam nossos relacionamentos, nossas famílias ou nossa fraternidade. Pensar diferente não precisa significar deixar de respeitar o outro. Que saibamos exercer nossa cidadania com responsabilidade, buscando aquilo que contribui para o bem de todos. E que Deus ilumine aqueles que recebem a missão de governar. Que o Espírito Santo também ilumine cada um de nós, para que saibamos participar da vida pública com sabedoria, consciência e responsabilidade. Porque, quando a política é colocada verdadeiramente a serviço do ser humano e do bem comum, ela pode também se tornar uma expressão concreta da caridade. Bom voto a todos. Shalom.

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0: Hoje, quarta-feira, 30 de setembro, 19 horas, encontro das mães que oram pelos filhos na matriz. E missa, né, pelas famílias, né, no grupo de oração. Missa pelas famílias, né? De amanhã, dia 1º, né? Às 19 horas. A minha família é uma bênção. E o grupo de oração também, Fonte de Água Viva. Dia 2, primeira sexta-feira do mês, Santa Missa, às 6h30. Adoração ao Santíssimo durante o dia todo. Às 18 horas, né? A Hora Santa. E às 19 horas, a Santa Missa. Participem. Próximo final de semana, campanha do quilo. Colaborem doando alimentos não perecíveis para nossos irmãos mais necessitados. E você pode também, às vezes você não tem tempo de levar lá na secretaria, leva na missa, né? Entrega lá na... A gente sempre tem um lugarzinho preparado para você levar lá na igreja. Então fique assim, com aquela disposição de levar a sua doação.
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você faz parte desse plano, né? E se você seguir esse plano, você vai sempre ser feliz, né? Porque você foi criado para o amor, né? Então hoje, os aniversariantes dizimistas, nesse 30 de setembro, último dia de setembro, né? Nessa quarta-feira, na Matriz Imaculada Conceição, na Barra, o Adenilton da Silva Duarte, Cristiane Maria da Silva, Deisilene de Souza Rodrigues, Francisco Jerônimo da Rocha, Marise de Oliveira Rodrigues Santos, Matheus José Canedo da Rocha e o Matheus Oliveira Rocha, Silvana Leite Dias. Na paróquia Nossa Senhora da Glória, lá no Itamuri, é o José Carlos da Silva. Parabéns aos nossos dizimistas, aniversariantes, e parabéns a todos aqueles que ainda não são dizimistas, mas que fazem aniversário no dia de hoje. E os abraços hoje, nós temos uma lista enorme, né? Então nós temos aqui a Carla, né, lá de Pirapanema, né, que também está deixando abraço para todos os ouvintes, né, do Boa Tarde com Cristo. Rebeca Aparecida Pinto, no bairro Santo Antônio 2. Homero Romero, Emanuel e Luciene, lá em Espera Feliz. Dona Joaninha e Madalena, no bairro São Cristóvão. Lucimar, Cláudio e Breno, na Fazenda da Grama. Dejanira Moreira Martins, no Safira. Maria das Dores Domingos, no bairro São Pedro. O senhor Irineu e a dona Mira, lá no bairro União. Elisete Bueno, no bairro Inconfidência. A Lúcia, nossa amiga de São Paulo. Aí eu já coloco aí o Geraldão e toda a família e todo o povo do Itamuri. Rosiane, Lavínia, Viviane e o Eliseu, lá no bairro Gaspar. Valderrama e a Conceição, lá no bairro Gaspar também. A Aide, no bairro São Pedro. Maria Aparecida Francisco, lá no Vermelho. Cláudio e esposa Sueli, no Alto do Gavião, em Eugenópolis. Olívia e o seu esposo João Carlos, no Alto do Gavião, lá em Eugenópolis. Ângela Messias, lá no bairro São Francisco. Em Miraí, o Milton, né? Também lá no bairro Bela Vista. Milton, você está nas nossas orações e toda a sua família. E todos os amigos de Miraí, cidade boa. Trabalhei aí 2 anos. Então, e um grande beijo também para os filhos Davi, Daiane, David, Pedro Henrique, Pedro Lucas, Daiane Valentina e todos os ouvintes. Cláudia Moura, lá no bairro Santo Antônio. Mamade e a dona Alvina, Ana e Hélio Mazini, Dona Eunice, Jaqueline e Geraldo e a Dona Iola. Vamos ao nosso presente musical.

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8: Que legado estamos deixando para as próximas gerações? Em um sábado à tarde, sentei-me no quintal da casa dos meus pais com meu avô materno, Guilherme, enquanto ele lia a Bíblia. Eu desejava compor uma música para celebrar seu aniversário de 90 anos, que se aproximava. Então perguntei-lhe: vovô, o que o senhor perguntaria para Deus? Ele ficou visivelmente desconfortável com seu questionamento. Eu? Perguntar? Quem sou eu para questionar algo a Deus? Sua resposta me surpreendeu. Ao perceber minha reação, meu avô prosseguiu: perguntar não, mas pedir. Isso sim. Peço a Deus que não me abandone. A vida é muito curta, Pablo. Somos como a erva do campo que hoje está aqui, amanhã o sol a queima. Nossa vida é efêmera. Não tenho que assegurar que Deus não me deixará. Parte da letra que compus diz: uma vez terei esta vida, uma vez e passará como a erva no campo está. Sem teu amor, vai secar. Por isso, hoje me inclino perante a ti. Suplico-te que fique ao meu lado. Sem ti, Senhor, não viverei. Preciso da tua compaixão. Ajudai-me a não soltar tua mão. Pois uma vez terei esta vida. Uma vez e passará como a erva que no campo está. Sem o teu amor, vai secar. Mas meu avô faleceu aos 96 e posso afirmar que realizou muitas conquistas ao longo da vida. Nasceu na Argentina por acaso, enquanto seus pais viajavam pelo país, mas sua origem era libanesa. Ele se casou e teve 7 filhos, mudando-se com 5 deles do Líbano para a Argentina, começando praticamente do zero. Vovô administrou uma loja de roupas, foi corretor de imóveis, fundou um clube e criou o time de vôlei da pequena localidade em que vivia. Ele incentivou seus filhos a estudar e se alegrava por ter 18 netos. Viver com esperança resolve muitas das nossas angústias, dos nossos medos e das nossas preocupações. Esse texto, ele é um texto para a gente até repensar, discutir. Prometo voltar. Nosso tempo aqui, ele é tão curto, gente. Ai, queria tanto terminar esse texto com vocês. Mas eu vou segurar para que quarta-feira você, que está aí ouvindo o nosso programa, possa continuar ligadinho na quarta que vem. Queria desejar a vocês uma quarta-feira abençoada e principalmente um domingo de muita luz, de muita esperança e de muita certeza. Nós precisamos escolher pela o que Deus nos conduzir, que a luz do Espírito Santo nos ilumine. E vamos ao sorteio, Pedro. Gente, mas é muita gente que, meu Deus do céu. Olha, eu fico encantada. Eu fico mais encantada que o Pedro fala assim: gente, quarta-feira eles ligam demais da conta. Eu tenho uma folha lotada aqui. Vou aproveitar que a gente tem uma visita aqui e vou pedir para fazer esse sorteio. Porque é muita gente. Queria agradecer, sabe? E que essa Bíblia, essas duas Bíblias que serão sorteadas, sejam realmente para que para todo mundo aqui merece, né? Todos merecem. Mas infelizmente, nós só temos duas. Então vamos lá, Pedro. Vamos lá. A primeira Bíblia, Pedro. Para quem que vai, Pedro? Ah, não. Não acredito. Não acredito. Para minha querida Boa Família. Gente, se tivesse combinado, hein? Há 23 anos que eu tô em Boa Família trabalhando. Marcelo Gonçalves. Parabéns. Eu tô lembrando quem... Eu não conheço muita gente lá, né? Não sei, nem imagino quem seja. Graças a Deus. Segunda Bíblia.

região do Monte Alto. Olha, dois extremos. Boa Família, Barão do Monte Alto. Júlia Maria da Costa. Parabéns, Marcelo. Parabéns, Júlia. Que vocês saibam realmente ler. Gasta seu tempo. Faz igual eu faço na minha. Pega uma caneta e risca pra lá, risca pra cá. Parabéns. E assim nós vamos terminando. As Bíblias estão aqui na recepção, né, Pedro? Traga um documento para identificar, né, obviamente. E venha pegar a Bíblia aqui, tá? Que Deus ilumine, que faça bastante uso dessa Bíblia e coloque em missão, né? Não olhe, não. Quem põe o arado não olha para trás, né? A palavra hoje de Lucas. Então, vamos terminando esse programa, pedindo a Deus uma noite de paz, uma noite de sossego. Ana e Hélio, um grande abraço.

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1: Em nome do Pai e do Filho e do Espírito Santo. Amém. Pai nosso que estais no céu, santificado seja vosso nome. Venha a nós o vosso reino. Seja feita a vossa vontade, assim na terra como no céu. O pão nosso de cada dia nos dai hoje. Perdoai-nos nossas ofensas, assim como nós perdoamos a quem nos tem ofendido. E não nos deixeis cair em tentação, mas livrai-nos do mal. Ave Maria, cheia de graça, o Senhor é convosco. Bendita sois entre as mulheres, e bendito é o fruto de vosso ventre, Jesus. Santa Maria, Mãe de Deus, rogai por nós, pecadores, agora e na hora de nossa morte. Amém. Ave Maria, cheia de graça, o Senhor é convosco. Bendita sois entre as mulheres, e bendito é o fruto do vosso ventre, Jesus. Santa Maria, Mãe de Deus, rogai por nós, pecadores, agora e na hora de nossa morte. Amém. Ave Maria, cheia de graça, o Senhor é convosco. Bendita sois entre as mulheres, e bendito é o fruto do vosso ventre, Jesus. Santa Maria, Mãe de Deus, rogai por nós, pecadores, agora e na hora de nossa morte. Amém. Glória ao Pai, ao Filho, ao Espírito Santo, como era no princípio, agora e sempre. Amém.

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0: 18:05, muito boa noite, estamos chegando, tá no ar, mais uma edição do programa Esporte Total nesta quarta-feira. É, sempre a gente fala quarta-feira cheia, mas hoje não é quarta-feira cheia, né? Pelo contrário, quarta-feira bastante vazia, mas já com algumas informações, né? Vamos começar aí no primeiro bloco, destacando a equipe do Nacional na categoria profissional principalmente, tá claro, né? De base também, Vivinte Nacional aí precisando vencer o próximo jogo, se quiser alguma coisa aí nessa taça de consolação, mas de qualquer forma, vamos também falar sobre o sub-20 da equipe do Nacional. E claro, vamos destacar a seleção brasileira, que ontem teve aí a participação diante da Austrália, venceu o seu jogo desta feita por 4-2, mas já tá pensando no próximo sábado. Aí vem a seleção da Índia, né? Da Índia, tá gente? Da Índia, tá bom? Você que gosta de futebol, uma beleza, né? Não dá pra mim ver mesmo de manhã cedo, tô nem aí. Mas, semana, durante a semana, a gente fica só naquela expectativa. Mas aí no segundo bloco temos os clubes brasileiros, né? Todo mundo tem aquela ansiedade tão grande para voltar ao Campeonato Brasileiro. Essa data FIFA é importante, já existe no calendário, mas quando a gente fica sem o nosso trivial, que é o Campeonato Brasileiro, dificuldade para quem gosta de futebol, hein? Mas vamos destacar no segundo bloco a equipe do Cruzeiro e do Atlético, ambas aí do futebol de Minas Gerais, as mais importantes que estão disputando campeonatos importantes, e vamos destacar os quatro grandes clubes do Rio de Janeiro. Vamos falar do líder do campeonato, do Flamengo, do Vasco, que está melhorando aos poucos, Botafogo e o Fluminense, e claro, com certeza, tudo aquilo que você quer saber referente ao clube do seu coração, a partir de agora, é destaque no programa Esporte Total. Silvério Machado, boa noite.
1: Boa noite, muito boa noite para você, Antônio Monteiro. Boa noite também para o Pedro Luiz. Uma boa noite sempre especial para todo mundo que tá ligado e acompanhando mais uma edição do Esporte Total aqui na Rádio Muriaé, nesta quarta-feira, que tá longe de ser super quarta, né?
0: Porque... E nós hoje chegamos cedo aqui, né?
1: Ah, estamos aqui.
0: Deus das 15 para as 4
1: e vamos aqui até às 7 horas da noite, se assim Deus permitir, para falar de futebol, Monteiro. Falar de Nacional, tá? O Nacional continua a preparação para a próxima rodada do Campeonato Mineiro da segunda divisão. Segunda-feira enfrenta o Nova Lavras aqui em Muriaé. Vamos falar também, né? Fazer um giro de notícias pelos clubes, né? Cruzeiro, Atlético, tentar dar uma pincelada, como a gente fala, cavar um pouquinho para trazer aí o melhor da informação. Lembrando, né? Final de semana já começa a dar um alento pra gente, porque na sexta tem São Paulo e Santos, né? Pelo Campeonato Brasileiro, para pagar jogo atrasado. No sábado tem Atlético Mineiro e Bragantino também pagando jogo atrasado. Então já começa a dar um alento pra gente e, né, pra semana que vem, no meio da semana que vem, voltar aí às competições. Vamos falar também de seleção brasileira. Rafinha cortado, tá? O atacante da seleção, que fez um gol, né? Cobrou o pênalti que o segundo gol da seleção no empate contra a Austrália na última segunda-feira. Foi segunda? Foi ontem, foi terça.
0: Foi ontem, terça.
1: Olha só, já tô misturando.
0: Tô misturado, tô aqui.
1: E pior que eu olhei pra você, você olhou pra mim, eu falei, rapaz, é terça-feira, foi
0: ontem. Semana passada foi na sexta.
1: Foi de manhãzinha, gente, foi de manhãzinha. O Rafinha acabou cortado, né, então, não vai chamar ninguém, né, a seleção não vai chamar nenhum outro jogador, vai sem o Rafinha, então, pra esse amistoso, grande amistoso contra a grande seleção da Índia, Monteiro.
0: Não é brincadeira, meu, hein? Por isso, a gente fica de plantão, né, pra poder fazer o quê? Não tem outra coisa pra fazer, vai ver Brasil e Índia, né? Tá, então, a primeira participação de Silvério Machado.
1: Sabadão, 11 horas da manhã.
0: Não vai dar pra ver, não. Vou estar trabalhando.
1: Pois é.
0: Vou estar trabalhando. Até uma hora da tarde, tô agarrado ainda, tá? Pedro Luiz, um abraço, meu querido. Boa noite pra você também. Boa noite pra todos os ouvintes. Vamos dar uma paradinha, quando são 18:09. Vem aí os nossos comerciais. Em seguida, voltaremos pra falar de futebol aqui no programa Esporte Total.

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Já estamos de volta com o programa Esporte Total, 18 horas e 11 minutos. Agradecendo mais uma vez a sua presença, né? Estar com a gente, liberando o nosso WhatsApp 988-30140. Você pode mandar sua mensagem, pode cumprimentar aqui a rapaziada que está na mesa. E por outro lado, mandar também alô, né? Para aquelas pessoas que você conhece, tem uma certa intimidade. Então, como já estávamos falando, vamos ter aí já o terceiro jogo do Nacional, né? O segundo já foi, venceu o primeiro de 3-0, Santa Rifense, depois venceu aí o Inter de Minas pelo placar de 1-0, já jogando fora da cidade de Muriaé, e agora volta novamente aos seus domínios, dessa feita na próxima segunda-feira, enfrentando aí Nova Lavras no estádio Soares Azevedo a partir das 19 horas e 30 minutos. Vamos então falar do Nacional.

0: Bora falar do NAC, né? O Nacional que continua a sua preparação para a disputa da terceira rodada do Campeonato Mineiro da segunda divisão, a popular terceirinha, jogo que acontece contra o Nova Lavras, na segunda-feira, 19h30, estádio Soares de Azevedo, aqui em Muriaé. E o Nacional, ô Monteiro, a gente teve acesso à programação, né? O Nacional jogou na sexta-feira lá em Itaúna contra o Inter de Minas. O pessoal chegou, né, de viagem de madrugada e aí teve uma folga um pouquinho mais prolongada. No final de semana, na segunda, na terça, e a reapresentação aconteceu ontem, tá, ô Monteiro? Na segunda, né? A reapresentação aconteceu ontem, terça-feira, e hoje tem, né? Nesse momento tá tendo treino, tava marcado para 5 horas, então imagino, né, que o treinamento venha, né? Até um pouco mais tarde, e essa semana vai ter, então, quarta, quinta, sexta, sábado e domingo, os treinamentos no horário da tarde, tá? Pelo que foi passado pra gente, mandar um abraço aí pro Eduardo Costa, né? Ele que é o supervisor do Nacional, a apresentação, os treinamentos, vão manter acontecendo a partir de 4 horas, né? O pessoal se apresenta e a partir de 5 horas começa o treinamento. Portanto, é a programação do Nacional, treinamento sempre à tarde até no domingo e depois, na segunda-feira, o jogo aí da terceira rodada contra o Nova Lavras. Já tem, inclusive, arbitragem definida, tá, Monteiro? Deixa eu só confirmar aqui. Apita o jogo o... Vamos lá, hein? Tafarel. Vai, Tafarel. Vai que é sua, Tafarel. Tafarel Wenner Correia do Amaral. Tafarel...
1: Esteve aqui, né?
0: Sim, ele apitou o jogo do Nacional Sub-20 contra o Coimbra. O Nacional perdeu por 2-1 naquela ocasião. Foi já no decagonal, mas não teve nenhuma interferência. Tava até aqui tentando lembrar, tava... Naquele jogo, o Nacional, infelizmente, perdeu, mas sem qualquer influência de arbitragem, tá? Então, o Tafarel Wenner Correia do Amaral apita, ele tem 30 anos de idade, Monteiro, já

0: A número 2, o quarto árbitro, o Regis Pinheiro Querino. Portanto, Nacional e Venda e Nova Lavras, melhor dizendo, Nacional e Nova Lavras, na segunda-feira, 7:30 da
1: noite. Nova Lavras é da onde, Silvio?
0: De Lavras.
1: De Lavras mesmo, né?
0: É. Nova Lavras é um bairro de Lavras e o clube já existia. Até falando um pouquinho, né, sobre o Nova Lavras, é um clube que já existia desde 2000, mas como amador. E aí eles se profissionalizaram no ano passado, 2025, para jogar a competição a partir desse ano. Então, é o primeiro campeonato da vida, da história do Nova Lavras.
1: A nível de profissional.
0: A nível profissional. Eles têm até aí, tava olhando aqui, né, no site deles, eles têm... eles são deca campeões, né? São 10 vezes campeões do campeonato municipal de Lavras, campeonato amador lá de Lavras. E aí, desde o ano passado, né, eles se filiaram à Federação Mineira e a partir desse ano, jogando como profissionais a primeira vez, tá? É o adversário do Nacional, um clube novo, digamos assim, né? Fazendo a sua estreia na categoria profissional, Monteiro.
1: É, a gente fica naquela expectativa de que o Nacional também possa, quem sabe até, tirar proveito disso, não menosprezando de forma nenhuma o adversário, mas claro, se conquistar uma vitória, já dá praticamente a classificação garantida, né, Silvio?
0: É, se ganhar 9 pontos, ninguém tira. Assim, porque vão faltar 2 rodadas, se você...
1: São 3 que classificam, né?
0: São 3 que classificam, você vai ter alguns times com 3 pontos que poderiam alcançar, mas se tem enfrentamento direto, então a gente pode ter uma segurança de falar.
1: No mínimo no terceiro lugar.
0: Ah, é, vai passar. 9 pontos passa, mas é um adversário, o Monteiro, de característica diferente do que o Nacional enfrentou até agora, né? Na primeira rodada enfrentou um santarritense com muitos jogadores amadores, né? Jogadores buscando o seu espaço ainda, mas a maioria deles nem base teve, né? Pelo menos não tiveram nenhum registro no BID da CBF.
1: Time do
0: santarritense, na primeira rodada. Tá? É um time basicamente, era um time que a gente explicou aqui, basicamente de amadores, né? E... Gente, quando a gente fala assim, a gente tá trazendo informação, tá? Eu não tô desprezando.
1: Rebaixando de forma
0: nenhuma.
1: E cada
0: um tem o... Pô, você pode ter um garoto lá que não teve base e que pode estourar mais tarde. Não quer dizer que... Mas quando você tem um ajuntamento, um conjunto, que é basicamente de amador, é mais difícil você imaginar que vai dar liga. Um ou outro pode dar. A gente tem muitos jogadores amadureceram muito tarde. Um exemplo clássico é o Leandro Damião. Chegou até a seleção brasileira, centroavante, revelado pelo Internacional, que não teve base. Né, jogava lá na várzea de São Paulo, daí a pouco...
1: Teve oportunidade, segurou, acabou.
0: Exatamente, chegou até a seleção brasileira, né? Então, enfim, esse é o ponto, né? Então, o santarritense era um time basicamente formado para amadores. Eu até tava vendo a entrevista do treinador deles, que é o... Como é que vai? Me fugiu o nome aqui, mas eu vou falar agora, a gente não pode ficar devendo informação. O treinador é o André Marques de Azevedo, depois do jogo contra o Venda Nova, que eles tomaram de 8-0 lá, jogando em Santa Rita do Sapucaí, jogando em casa, tomaram 8-0. E ele tava bem tranquilo, ele falou, olha, o projeto não é pra esse ano. A gente quer dar oportunidade mesmo pros garotos. É óbvio que a gente vai conversar, tentar alinhar aí o que tá dando errado. Mas ele falou, mas o projeto é mais pra frente, né? De dar oportunidade pro ano que vem esses garotos já estarem mais, mesmo ainda jovens, mas mais experientes. Eles estavam bem nessa... tônica de, tipo assim, não é esse o campeonato santarritense ainda, segundo as palavras do treinador. Na segunda rodada, o Nacional pegou o Inter de Minas, lá em Itaúna, e venceu por 1-0, e o time
1: do Inter... Voltando um pouquinho, o treinador do santarritense permanece, mesmo com 2 derrotas?
0: Permanece, eu acho que é um projeto mais...
1: 11 gols e 2 jogos.
0: Mas enfim, pelo que ele falou, pelo menos, era uma tranquilidade, e era um time que... vamos entrar no campeonato, dar experiência.
1: Às vezes o propósito era até esse, né?
0: Não chamar 8, mas de dar experiência.
1: De dar experiência e tranquilidade do treinador.
0: Não entramos, é óbvio que ninguém entra pra perder, tá, gente? Mas assim, você projeta. Quando a gente olha pro Nacional, pô, você projeta que o Nacional vai brigar pra subir. Se o Nacional não brigar pra subir, ou ele não subir, vai ter uma decepção. Então, mas se o Nacional tivesse montado um time que não fosse pra subir, a gente ia falar, a gente é assim mesmo, foi o que deu pra montar, não. O Nacional montou um time pra subir. Como, por exemplo, o Araxá. Aí eu vou usar o exemplo do Araxá, você me perguntou sobre o treinador. O treinador era o Fábio Brostel, que fez todo o trabalho de pré-temporada, se apresentou com 2 meses de antecedência. A gente falava aqui, pô, nem sei se precisa tanto, mas, enfim, tá com dinheiro e tem condição, beleza.
1: Ótimo.
0: 2 meses de antecedência. O Araxá vai, perde a primeira e perde a segunda. O Araxá de novo, né? Eu já falei aqui na segunda-feira, a gente não tem acesso a... Mas olhando o jogador, olhando o planejamento, aparentemente é o time de maior investimento da competição, o Araxá. É SAF também e tal, enfim. E aí quando o Araxá perde os 2 primeiros jogos, eles... Não tem como eles olharem e falar, não, é assim mesmo. Os caras vão vão ter que fazer alguma coisa para mudar a realidade.
1: Diferença de qualidade, né? E intenção também no campeonato.
0: É isso. Aí demitiram o Fábio Brostel e trouxeram o Toninho Pesso, que conhece, pelo menos o módulo 2, eu lembro dele no Democratas, Zete Lagoas e tal.

0: Então, já trocaram. Então, quando você me pergunta, ah, o Santa Ritense não trocou de treinador? Não, porque eu acho que o objetivo é diferente.
1: É só participar mesmo.
0: É, a princípio, claro que não entra pra perder. Obviamente, se perguntassem, se perguntar, eles querem ganhar. Ele ainda falou em questão de classificação, se ganhar os 3 jogos que faltam, ainda pode sonhar e tal. Mas, enfim, a gente sabe que não era esse o objetivo. Na segunda rodada, passando da primeira pra segunda rodada, o Nacional foi até Itaúna enfrentar o Inter de Minas, que é uma equipe, Monteiro, que você viu que o Nacional já teve mais dificuldades, porque foi fora de casa, mas era uma equipe mais bem formatada, com garotos, mas que estavam acostumados a jogar juntos. A base do time do Inter de Minas é o sub-20, né? Dos 11 jogadores que começaram a partida contra o Nacional, 9 eram do sub-20 nesse ano, no sub-20 do Inter de Minas, que disputaram o Campeonato Mineiro da categoria. Assim como o Nacional disputou o Campeonato Mineiro sub-20 e que tem alguns jogadores, teve 5 relacionados para enfrentar o próprio Inter de Minas, o Inter de Minas não é que ele relacionou alguns para completar outros. Ele traz outros para completarem o time sub-20, é basicamente isso. A diferença do Nacional pro Inter de Minas, que o Nacional contratou jogadores já dentro do limite, né, obviamente, da idade de 23 anos, mas jogadores profissionais, né, que já tinham uma certa rodagem e tá completando com o time sub-20. Então, relacionou 5 jogadores que ficaram no banco de reservas lá na partida contra o Inter de Minas. O Inter de Minas, a lógica é o contrário. Eles têm o time sub-20 e trazem um ou outro jogador...
1: poder mesclar.
0: Para mesclar. Por exemplo, dos 9, dos 11 que começaram contra o Nacional, 2 não eram do sub-20 esse ano. Era o volante, né? O Vitor, que estava jogando no Guarani de Divinópolis esse ano, e o atacante, o Carlos, eles chamaram só de Carlos, mas enfim, o Carlos Manuel, que pertence a Fortaleza, jogou pelo Coimbra, módulo 2, então é basicamente isso. Então é um perfil diferente agora, e eu tô fazendo todo esse preâmbulo, tudo, para explicar que agora o Nacional vai enfrentar o Nova Lavras, que tem um perfil de contratações parecido com o do próprio Nacional. Não, nem tô entrando aqui no mérito de quem é melhor, quem é pior. Tá, o Nacional tá na frente na classificação. Depois é até bom a gente dar uma passada de novo, né, pra relembrar aí. Mas o perfil de contratações do Nova Lavras é parecido com o perfil de contratações do Nacional. Jogadores dentro, obviamente, do limite da idade de 23 anos, mas jogadores já mais rodados, experimentados, experientes dentro do limite da competição, mano.
1: Provavelmente será um adversário mais difícil que os dois primeiros.
0: Imagino que sim. O Inter de Minas já foi uma dificuldade grande, né, mas o Nacional ganhou e que bom que ganhou.
1: Foi fora de casa.
0: Fora de casa, você tem... além do adversário, né? Você tem um contexto de ser fora de casa. O Nova Lavras, só pra gente ter uma ideia, e por que que você tá... por que você tá falando que o perfil é parecido com o perfil do Nacional? É porque o Nova Lavras, ele traz jogadores experientes dentro, né, da competição, dentro do limite de 23 anos da competição. Então vamos lá, os titulares, tá? O Jonathan, goleiro, foi titular nas duas partidas. O Nova Lavras estreou com derrota na primeira rodada, só pra lembrar aqui. Nova Lavras estreia perdendo pro Venda Nova por 2-1 e vence o Novo Sport na última rodada por 3-0. Então tem 3 pontos, uma derrota fora, uma vitória em casa. Aí o Nova Lavras, nesses 2 jogos, o goleiro Jonathan foi titular nas duas. Ele tava no Independente de Limeira, de São Paulo, que joga a quinta divisão.
1: Inter de Limeira ou Independente?
0: Independente de Limeira. E ele jogou o começo da temporada no Inter de Limeira. Então esse ano jogou no Independente de Limeira e no Inter de Limeira. O Independente de Limeira é da quinta divisão do Campeonato Paulista, que eu já falei aqui em edições passadas do Esporte Total, mas não custa nada a gente relembrar. É uma competição que também é sub-23. Então, se você pegar todos os times, eles têm muitos jogadores que vêm de lá. Você já é um nível parecido com a terceirinha aqui de Minas. Então você tem muito jogador que vem de lá, muito jogador do Nacional, os jogadores que vieram lá da quinta, da quarta divisão do Campeonato Paulista, mas a quinta especificamente lá em São Paulo é um campeonato sub-23 como é a terceira, né, a segunda divisão aqui em Minas. Então o Jonathan estava lá no Independente de Limeira. O Cauã Caruso, que é o lateral direito, estava no Esporte Clube São Bernardo, que é da quarta divisão, tá? E estava também no Inter de Bebedouro, no Inter de Bebedouro que... por exemplo, quem estava lá era o Caniato, goleiro aqui do Nacional, que subiu, conseguiu acesso da quarta para a terceira divisão do Campeonato Paulista. Estava lá junto com o Cauã Caruso. Então, inclusive, o mesmo time Nacional foi buscar um jogador e o Nova Lavra foi buscar outro. O zagueiro que foi titular nas duas, o Crigo, estava no Mojimirim, que é da quinta divisão. Quem estava no Mojimirim também, o Bruno, atacante, que fez o gol da vitória contra o Inter de Minas. né, que tá inclusive suspenso, foi expulso, né, não vai jogar na segunda-feira, mas foi companheiro do Crigo, zagueiro do Nova Lavras. É, só seguir aqui rapidinho, Monteiro. O outro zagueiro que foi titular nas duas partidas, o Caio Dias, estava no Valério, jogou módulo 2 do Campeonato Mineiro pelo Valério, antes estava no Paulista de Jundiaí, na quarta divisão do Campeonato Paulista. O

0: outro jogador que foi titular nos dois jogos, o volante, o Giovani, jogou a segunda divisão do campeonato, perdão, jogou o módulo 2 do Campeonato Mineiro pelo Patrocinense, antes jogou no União Barbarense, que também é das divisões inferiores lá em São Paulo. Só pegando os titulares aqui, Monteiro.
1: E esses times que você está citando, praticamente quase todos já rodaram na primeira elite do Paulista, né?
0: É, mas agora estão mais embaixo, né? Aí o Igor, que já inclusive fez gol no campeonato, Igor Augusto, estava no Atlético de Alagoinhas, lá da Bahia, jogou o campeonato baiano da primeira divisão. Aí o Jonatas, atacante, estava no Grêmio Anápolis de Goiás, no começo do campeonato, do mês do ano, jogou no Galo Maringá, do Paraná. O Theo Lanza, atacante que fez gol já no campeonato, estava no Patrocinense, segunda divisão, módulo 2 do Campeonato Mineiro, e depois, antes, jogou no Jacareí, que é da quarta divisão de São Paulo, onde teve também jogador do Nacional no Jacareí. Quer ver? Deixa eu só lembrar quem que jogou por lá. O volante Renato Camargo.
1: Tava ótimo jogador.
0: No Flamengo de São Paulo, no Flamengo lá, né, de Guarulhos, e antes tinha jogado no Jacareí. Então, só pra fazer essa associação, entendeu, Monteiro? Muitos jogadores do Nova Lavras jogaram em times que jogadores do Nacional também jogaram. E, então é um perfil diferente. Contra o Santarritense era um time basicamente amador. Contra o Inter de Minas é um time basicamente sub-20. Agora é um time que, de investimento, de contratações, é um time parecido com o do Nacional. E aí eu falo de perfil de jogadores por onde eles passaram. Agora, se você me perguntasse quem é melhor, o Nacional ou o Nova Lavras, não sei, eu sinceramente eu não peguei pra assistir um jogo do Nova Lavras.
1: Sim.
0: Então, eu teria que ver algum jogo, tentar estabelecer algum padrão. No campeonato, o Nacional tá melhor. O Nacional tem 2 vitórias, Nova Lavras tem 1 vitória e 1 derrota. Mas, espero ter explicado, apesar de ter me alongado muito, como que é um perfil diferente que o Nacional vai enfrentar. O Nova Lavras é uma equipe, primeiro, é uma equipe nova, né? Profissionalizou ano passado, é a primeira competição dele. É uma equipe que tem investimento parecido com o do Nacional. Acho que
1: tá com um olhar profissional, né?
0: Exato. É um time que eu olho assim e falo, eles também estão com pretensão de subir.
1: Sim.
0: Vão subir, assim como o Nacional. O Inter de Minas tem pretensão de subir? Assim, ninguém vai falar que não tem, mas o Inter de Minas, nos últimos 4 anos que ele jogou, ele nunca passou da primeira fase, sempre foi eliminado na primeira fase. E sempre com essa estratégia, utiliza jogadores sub-20, basicamente. Então, me parece mais também uma oportunidade de dar visibilidade para esses jogadores, profissionalizar jogadores, pensando aí em negociações futuras. O Nova Lavras não. O Nova Lavras já vem com uma outra...
1: A dinâmica dele é passar.
0: É, uma outra ideia, assim como a do Nacional, né? Contrata jogadores com uma certa experiência dentro do limite da competição, tá, Monteiro?
1: Muito bem, tá então, profissional, mas só lembrando que o Nacional volta à Câmara próxima segunda-feira com uma novidade, né? De não ter aí em campo o Bruno.
0: É, o centroavante, né, o Bruno Santos, ou somente Bruno, como está sendo divulgado na escalação, na verdade nem é na súmula, né, porque o Nacional não tem feito arte para divulgar a escalação, né, mas vem na súmula Bruno, a gente tem falado Bruno. Mas é Bruno Santos que ele usou a maior parte da carreira, ele fez o gol da vitória contra o Inter de Minas e foi expulso, né, tomou o segundo cartão amarelo no final do jogo, é desfalque certo, foi titular nos dois primeiros jogos do Nacional, né, vamos ver qual vai ser a alternativa aí do técnico Diego Coelho para o substituir. Só para terminar o assunto Nova Lavras, Nova Lavras passou por um momento muito difícil, né? Muito ruim no início, há pouco tempo, né? No início da pré-temporada deles, o Zé Humberto era o treinador escolhido, foi apresentado e começou os trabalhos, né? Como ia comandar a equipe na competição, só que durante um treinamento do Nova Lavras ele acabou passando mal, foi levado, né, ao hospital, mas acabou não resistindo. Então, o Zé Humberto seria o treinador do Nova Lavras na competição e, né, acabou falecendo, né, lamentavelmente, e enfim, aí o clube sofreu esse baque, foi atrás de outro treinador e agora o novo treinador é o Thiago Pereira, né? O Thiago Pereira é jovem, né? 40, deve estar com 40 e poucos anos. O Thiago Pereira, eu lembro dele como centroavante, né? Jogando módulo 2, centroavante. Deixa eu ver aqui, só a idade do Thiago Pereira. É outro perfil, tá? O Zé Humberto era rodado, era até conhecido como rei de acesso, já tinha subido muitas equipes aqui em Minas. Já o Thiago Pereira tem 46 anos, ele tá no início de carreira de treinador, né? Treinou o Araxá em 2023, o Atlético Três Corações em 2024 e agora o Nova Lavras como jogador, aí sim, né? Ele passou muito tempo em times, principalmente aqui de Minas Gerais, Monteiro.
1: Legal, mais uma coisa sobre o profissional?
0: É isso, né? Falamos de arbitragem, passamos a programação, falamos de arbitragem e demos um resumo, ou fizemos um resumo alongado sobre o próximo adversário. Manter.
1: Agora, falando um pouquinho do sub-20, Silvério, o primeiro jogo aqui o Nacional foi derrotado e busca agora virada, né? Contra o próprio Boston City, jogando lá em Manhuaçu. A possibilidade realmente

0: Nacional conseguir alguma coisa, será que tirar 2-0 é complicado, principalmente por ser na casa do adversário?
1: Ah, exato, né? O Nacional tá no troféu em confidência, né? É bom a gente lembrar, né? Copa em confidência, como também é chamada. A Copa em confidência, a gente sempre dá esse nome, né? De torneio consolação, né? O decagonal final, eram 10 equipes, 4 avançaram pra semifinal, o Nacional chegou até a última rodada em quarto lugar, mas acabou derrotado pelo Galo, ficou em sétimo no decagonal, e aí do quinto ao oitavo tem essa competição. O que vale a competição? Vale título, vale troféu, né? Mas não vale, ele não dá vaga, por exemplo, em Copa São Paulo, não dá nada disso. Então, o Nacional ficou em sétimo, pegou o Boston City, né? O Boston ficou em sexto, o primeiro jogo aconteceu aqui em Muriaé no sábado, e o Boston venceu por 2-0. A gente até comentou aqui na segunda-feira, foi um jogo muito, muito atípico pro Nacional, eu acho que muito desmotivado o Nacional, né? Sem tirar o mérito óbvio do adversário, mas eu senti o Nacional meio... Foi assim... até a última rodada, né? O Nacional tava com aquela ânsia de ir pra semifinal, continuar sonhando com vaga na Copinha. Eu acho que foi um baque muito grande, né? E aí o Adriano Almeida saiu, chegou um novo treinador, né? O Deco, o Andros Caldas, que, enfim, teve muito pouco treino também pra impor um pouquinho das suas ideias. E eu acho que animicamente o Nacional deixou muito a desejar na partida, tomou 2-0. E agora tem, né? Na sexta-feira, lá em Manhuaçu, a oportunidade de reverter essa vantagem. O jogo vai ser sexta-feira, 10 horas da manhã, lá no complexo, né, do Boston City. É difícil, tá, Monteiro? Mas essa garotada já nos surpreendeu algumas vezes, inclusive fora de casa, muito forte, né? A única derrota do Sub-20 em todo o campeonato foi justamente pro Atlético, aquele 4-2 mesmo, assim, vendendo caro, né?
0: Chegou a vencer por duas vezes.
1: Duas vezes à frente do placar. Então essa garotada já mostrou seu valor, a sua força, mas é um torneio que não tem tanta, eu acho que a própria motivação...
0: O apego não é tanto.
1: Eu acho que a própria motivação fica difícil, tá, Monteiro?
0: Muito bem, tá aí fechando o noticiário do Nacional, vamos falar de seleção brasileira, Silvério?
2: Seleção Brasileira. Brasil.
1: Bora falar da Seleção Brasileira, né? O Brasil que venceu ontem pela manhã, 4-2 a equipe da Austrália, e hoje os jogadores estão de folga, né? Jogaram ontem, hoje não teve treinamentos, a representação é amanhã, e o Brasil não vai poder contar com o Rafinha. O atacante, ele tá fora do amistoso contra a Índia, que acontece neste sábado às 11 horas da manhã, lá em Calcutá. Ele foi substituído, né, na vitória sobre a Austrália por 4-2, por um desconforto muscular na coxa direita, e depois foi liberado aí pela CBF. Inclusive o presidente do Barcelona deu uma entrevista e falou: chateado, né? Porque os jogadores ficam muito tempo servindo as seleções e voltam contundidos. Enfim, né? Problemas de data FIFA, Flamengo, a gente vai falar já.
0: Arrascaeta
1: sofreu a mesma coisa. Enfim, o Rafinha chegou a fazer um gol, né? Cobrou o pênalti que naquela ocasião tava dando um empate para a seleção por 2-2, e depois o Brasil fez a virada por 4-2 no segundo tempo. Enfim, o Rafinha fora. O técnico Ancelotti, né? Como eu disse, hoje foi folga, né, para os jogadores, então não tem sinalização de qual será o time que vai ser colocado em campo no sábado para enfrentar a Índia. A única confirmação, na verdade, que foi dada, o Ancelotti falou que o Pedro Morisco, goleiro do Coritiba, convocado pela...
0: Vai ter oportunidade também.
1: Ele vai ser o titular, né? Então, um revezamento mesmo. 3 goleiros, cada um em um jogo. O Hugo Souza contra a Austrália no primeiro amistoso, o Otávio contra a Austrália no segundo amistoso, e agora o Pedro Morisco contra a seleção da Índia, tá, Monteiro? Eu fui dar uma pesquisada aqui, a seleção da Índia, né? Qual é a posição dela no ranking da FIFA?
0: 46º.
1: Ah, quem dera. 138.
0: Eu sou bonzinho, então, ué.
1: Muito. 138º.
0: Que isso.
1: 138ª colocação.
0: Quantas Copas do Mundo a Índia disputou?
1: Uma. Uma. Tinha uma história que ela viria a disputar em 1950. Ela poderia ter disputado, mas aí desistiram em cima da hora. Havia até uma lenda antiga que... de que eles tinham sido proibidos de jogar descalços, que eles só jogavam descalços, e aí quando a FIFA falou que não podia jogar descalço, eles não vieram, mas isso era uma lenda, obviamente, mas a Índia nunca disputou uma Copa, número 138 no ranking da FIFA. É um adversário que é difícil você tirar alguma coisa, tão Monteiro, desse jogo.
0: Pelo mundo afora, tem alguém que tem realmente um know-how grande? Jogador que veio da Índia?
1: Jogador? Ah, Monteiro, aí você me fez pergunta muito difícil. vou apelar aqui pro Google e pras IAs da vida.
0: As perguntas que tem que ser feitas.
1: Jogador de destaque...
0: Pra atrair o torcedor pra ver o jogo, cara. Opa.
1: Jogador de destaque da Índia.
0: Tem.
1: Atual, peraí. Jogador atual, porque me deu a resposta de um centroavante que é o maior artilheiro da história. Atualmente é o atacante Sunil. Ah, como é que eu falo isso, Monteiro? C-H-H-E-T-E-R-I. Chetri. Vai lá, Sunil Chetri. Vou assim. Ele é o maior artilheiro da história da seleção e lenda viva do esporte. Ele é atual, então. Sunil Chetri. Ele é o artilheiro, joga.
0: Onde que ele tá jogando, hein, rapaz?
1: Ó, ele é de 84. Ele joga ainda? Ele...
0: 84? Não, tem tá muito. 40. 42 anos. Não joga mais, não.
1: Não joga mais, não, mano.
0: Não joga mais, não.
1: Não, mas ele tá. Não. É, não joga mais, não. É, não sei. Nem inteligência artificial soube me falar qual que é o destaque atual da Índia, tá? É.
0: Não tem.
1: É.
0: É, torcedor brasileiro. Tá complicado, hein? Vai ver uma Índia sem saber quem é realmente qualquer destaque do futebol indiano. É complicado, hein?
1: É, eu vou tentar, Monteiro, até o final do programa, porque agora eu fiquei curioso também. A gente tem que combinar isso aí antes, Monteiro, você me falar, que aí eu pesquiso antes, que agora...
0: Não, é bom ouvinte saber que aqui a gente não tem script.
1: Ah, não. Né?
0: Aqui não, tem script, a pergunta é feita, você pra mim pra você, e a coisa vai acontecer naturalmente.
1: É.
0: Não tem, não achou um... Ô, Pedro, não achou um destaque do futebol da Índia?
1: Vamos lá, matéria do site bemparaná.com.br. Abraço aí pra redação do Bem Paraná, que tá ajudando a gente aqui em Muriaé. Dos 26 convocados, somente um atua fora da Índia, o goleiro Son Kumar, que defende... Opa, o Slovan, clube que ocupa hoje a 8ª colocação da 2ª divisão da Eslovênia. O único que atua fora da Índia é o goleiro Kumar, que defende
0: 8ª posição.
1: O ND Slovan, que é o 8º colocado na 2ª divisão da Eslovênia.
0: É.
1: Mas aí, assim, a gente tá brincando, é óbvio, né? A gente brinca e tal, beleza. Mas, Monteiro, cara, o que a gente ganha enfrentando a Índia?
0: Ganha contusão de jogadores.
1: Porque se a gente fizer 8 na Índia, vai falar, pô, mas nossa, Deus do céu, que vai.
0: Então, o problema é que você deu uma esmiuçada e agora, e eu fazer o torcedor, falou, tem que ganhar de muito.
1: É, mas se ganha de muito, vai falar, nossa, como é que marca seleção, quanto a seleção? Se ganha de pouco, vai falar, mas ganha só de pouco. E o que é pouco? 3 é pouco? 4 é pouco? O que seria suficiente pra ganhar da Índia?
0: Se fizer mais de 5 é porque o time era muito ruim.
1: É, aí você fala assim, aí, ó, o time. Você espera o quê? O Brasil vai golear. De quanto? 5, 6, 7?
0: Agora acontece o imprevisto, pronto. Aí lascou o cano.
1: Não dava pra marcar com uma seleção melhor? Assim, de novo, eu acho que eu falei isso na segunda, eu falei ontem. Entendo a Austrália. A Austrália, a gente falando de ranking, né? Que a Índia é número 138, a Austrália é número 26. Vem disputando Copas do Mundo seguida, chegou até a segunda
0: aí,
1: fase.
0: Não, aí dá pressão.
1: Da última Copa. Eu não entendo talvez os dois jogos, mas eu entendo a Austrália. Agora, jogar contra a Índia, eu acho que eu não consigo imaginar nada de bom que possa sair desse amistoso. Nada de bom pro Pedro Maurício, que é goleiro, imagina... tomar um gol da Índia, pros outros jogadores, que, vai rodar, beleza, que rode mesmo, tem que rodar os jogadores, mas a gente vai ficar sempre com aquela, pô, mas também contra a Índia.
0: E você pegar a seleção brasileira, todos, estão muito acima do pique, né?
1: Ah, não, então assim, eu sinceramente, Monteiro, eu não sei o que tem de bom nesse amistoso de
0: sábado. Aliás, o Brasil tem dessas coisas, né, cara, com... marcar uns jogos meio sem...
1: Pô, legal pro povo da Índia, né, aquela região ali, né?
0: É, Manina, hoje tá com pé de razão, hein?
1: É, aquela região ali, Índia, aí tem Bangladesh, que é por ali também, é uma região que tem muita gente que torce. O esporte mais... a Índia é um dos países mais populosos do mundo, né? Tem mais de 1 bilhão de moradores e o futebol não é o mais forte, obviamente, como a gente tá vendo. É o cricket, né? Se não me engano, que é o esporte lá da Índia. Mas no futebol eles adotam, né? Nessa Copa do Mundo a gente viu lá em Bangladesh, o pessoal se reunia lá, madrugada de lá pra ver jogos da seleção brasileira. Sobre esse aspecto, é legal você levar, né, a seleção brasileira até lá. Mas, pô, mas leva outra seleção também. Pô, Índia, legal aqui, bacana. Abre espaço pra gente, mas deixa eu jogar contra outra seleção. Pode ser na Índia, pode ser lá em Calcutá, pô. Tá, legal. Mas, assim, contra a Índia é difícil demais você entender o porquê de enfrentar um adversário.
0: Deixa eu encerrar o primeiro bloco, tá feio, hein?
1: Bora.
0: 18h39, vamos jogar a galera pro ar que tá com a gente aqui. Adriano do bairro Bico Doce, dá boa noite a todos os vascaínos e a equipe de esporte. E o Vicente André tá aí com a fala pra gente. Fala pra mim, vascaíno. Boa noite.
2: Pra todos os ouvintes, tá falando Vicente André do Bico Doce. Boa noite pra todos. Marcado Esporte Total. Mandar um abraço pro Tifo lá, Botafoguense, Santo Antônio. Mandar um abraço pro Bodinho, Santo Antônio, Botafoguense também. Mandar um abraço pro Adão Boni de Rocha, flamenguista também, sempre tá ligadaço também com a gente aí, na bancada do Esporte Total. Mandar um abraço pro Binha da Banca, flamenguista também, sempre tá ligadaça lá na bancada, na banca do

0: lá na Barra, lá, tá ligada sempre também. E pra todos os ouvintes da Esporte Total aí. E pra todos os vascaínos, ligadaço aí. Que vem o Botafogo no Brasileirão, não tem ganhado 2-0 no Botafogo, tá bom demais. Vamos ligadar assim, mandar um abraço a Adriana do Bico Doce também, minha esposa, Adriana. Vamos ligadar assim, tamo junto.
1: Valeu, meu querido, obrigado pela sua participação, mandando um abraço para o Vanderlei Preguinho, ligado comigo, e também para o pessoal da Dil Imóveis, está sempre curtindo o programa Esporte Total, obrigado pelo carinho e pela audiência. Vamos também mandar aí um alô para o Manina, chega de falar disso, tá, Silveira? Vamos parar de falar de seleção brasileira, pelo menos enquanto estiver atuando contra a Índia. Tem gente na linha comigo, alô botafoguense Márcio Puri, boa noite.
2: Boa noite, amigo Monteiro, Vascão, né, Monteiro? Vai pegar nós aí essa semana que vem, hein? Esse verão, campeão Botafogão, esse verão, nosso Botafogo meteu o cor no Vasco. Pedrão, Flamengão, né? Um abraço pro Rogério Tricolor também. Bom, gente, tô aqui escutando vocês, né? É, vamos torcer pro Nacional, né, rapaz? Vamos vem cá assistir o jogo Nacional, se Deus quiser. E outra coisa, seja franco, gente. Você acha que o Brasil tá jogando pra Índia? Por quê? Por causa de dinheiro. A CBF tá quebrada, então vai ter que arrumar dinheiro pra poder pagar o pessoal das Betas aí, ué. É dinheiro, né? Porque o time da Índia, não, a Índia eu tô oferecendo milhões pra jogar lá, ué. Infelizmente, a realidade, a gente tem que falar a verdade. País igual o nosso fica só na mentira, não pode, a verdade qual que é? É dinheiro que tá rolando. Infelizmente, é a verdade. Fica com Deus aí, que larga pra Índia. Um abraço a todos vocês, Esporte Total, os ouvintes, fica com Deus.
1: Mandando um abraço aí para o Tim também, lá do Marambá. Obrigado aí, o Márcio Puri, pela sua participação. E mandando também um abraço para o José Carlos Alves, do bairro Santo Antônio, ligado comigo. E o Tim tá lá no Marambá. Obrigado pelo carinho e pela audiência. Alô, o Jaipão Velho também ligado. Obrigado pelo carinho. Tamo juntos, hein? Vamos aí dar um final no primeiro bloco. São exatamente 18h42. Vamos aos nossos comerciais. Em seguida voltaremos para falar dos clubes de Minas Gerais e também dos grandes do Rio de Janeiro.
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1: 18h44, já estamos retornando com o programa Esporte Total desta quarta-feira, mandando um abraço ao Zé Paulo, taxista flamenguista, né? Segue o líder, sempre ligado com a gente, obrigado pelo carinho, pela audiência, e também para o Delci, opa, tá sempre ligado comigo, muito obrigado pela sua participação e pela sua presença sempre aí com o rádio sintonizado na 99.5. Obrigado. Tamo juntos, hein? Essa galera dos táxis aí, sempre ali na Praça João Pinheiro, né? Em outros pontos da cidade também curtindo a gente. Tá aí sempre acompanhando a programação da sua 99.5 e os nossos queridos amigos dos aplicativos que também estão sempre sintonizados, aquele carinho todo especial. Vamos agora falar dos grandes clubes de Minas Gerais. Em destaque, o time da Raposa.

0: lá falar do Cruzeiro, né? A Raposa que tá se preparando, né? O próximo jogo do Cruzeiro apenas no meio da semana que vem, no retorno, né, do Campeonato Brasileiro. O Cruzeiro joga em casa contra o São Paulo, quarta-feira, dia 7, uma semana, né? Da quarta-feira que vem, às 21h30 no Mineirão. Cruzeiro que ocupa a sexta colocação no Campeonato Brasileiro. Enquanto isso, Monteiro, fora de campo, o Cruzeiro que tá se preparando, obviamente, né? Fazendo os treinamentos para essa partida. Fora de campo, começa já a planejar o restante da temporada e também alguma coisa de 2027. O Cruzeiro, ele tem aí um acerto encaminhado com o Paulinho, ex-volante do Corinthians, seleção brasileira, e que atualmente é executivo de futebol do Mirassol. Ele já vem conversando há algum tempo, evoluíram há cerca de 2 semanas e dependem aí, né, do Paulinho conseguir essa liberação junto ao Mirassol. Há um cuidado do Paulinho, né, de sair bem, sair pela porta da frente do clube paulista, por isso ainda não foi sacramentado, mas segundo o site GE.globo, o Paulinho vai chegar para ser executivo de futebol no Cruzeiro, tá? Então ele vai exercer essa função, né, que exerce lá no Mirassol agora no Cruzeiro. Falando um pouquinho sobre o ano que vem também, o Monteiro, o Cruzeiro vai ter que tomar uma decisão no final desse ano sobre a questão do Gabigol. O Gabigol que tá fazendo uma boa temporada pelo Santos, né? Tem 21 gols na temporada e pertence ao Cruzeiro, com contrato até o final de 2028. Tá emprestado ao Santos até 2027. Recentemente, o Gabigol, numa entrevista, ele deu a entender, sinalizou que não deve permanecer no Santos. Ele falou, acho que não vai acontecer, o Santos tem os seus problemas aí financeiros. E ele falou, eu tô com cabeça de voltar pro Cruzeiro. E aí, né, o Cruzeiro vai ter que tomar uma decisão se ele vai ficar ou não com o Gabigol, ou se vai repassar o jogador por empréstimo para outra equipe ou até de forma definitiva. Ontem teve um evento que o governo de Minas vai ajudar aí, Cruzeiro, Atlético e América, equipes que caso perderam lá com né, os patrocínios, né, das bets, e depois dessa reunião, o presidente do Cruzeiro, Pedro Lourenço, ele atendeu a imprensa e falou sobre entre outros temas, sobre a situação do Gabigol. Ele falou o seguinte, abre aspas, ele está emprestado e a gente só pode conversar se fica ou se vai depois de retornar. E se retornar, não conversamos ainda com o Santos. Não temos como falar nada, é esperar o fim do campeonato para resolver. E aí perguntaram se o Arthur Jorge, o treinador, tinha falado sobre isso, já tinha conversado sobre isso. Ele falou, não, ele é tranquilo, estamos preocupados com o nosso grupo em terminar com vaga na Libertadores. Sobre os jogadores que estão fora, vamos tratar no momento certo, disse aí o Pedro Lourenço. Saiu pela tangente, nem falou nem que sim, nem que não. Né? Falou que vai ter que esperar.
1: Deixou a pulga na orelha dos jornalistas.
0: Aí falou que vai ter que esperar, então, o campeonato acabar pra ele, enfim, pra ver essa definição, se o Gabigol volta ao Cruzeiro ou, né, ele tem contrato com o Cruzeiro até o final de 2028, ou se defenderá outra equipe na próxima temporada, Monteiro.
1: Muito bem, então tá aí, Cruzeiro em destaque, né? Porque todo mundo tá de data FIFA, se assim podemos dizer, descansando, preparando a equipe para voltar aí semana que vem no Campeonato Brasileiro. Vamos destacar agora a equipe do Galo. Até

Atlético joga mais cedo. O Atlético joga neste sábado, às 6:30 da noite, na Arena MRV, contra o Bragantino, jogo atrasado da 21ª rodada do Campeonato Brasileiro. É, hoje teve treino aberto à imprensa, tá? A imprensa conseguiu acompanhar parte do treinamento, ou todo o treinamento, e ali deu pra atualizar um pouquinho dos jogadores que estão machucados, tá, ô Monteiro? Jogadores que estão lesionados. O Everson não atua desde o jogo contra o Cruzeiro, que ele foi no sacrifício, né? O segundo jogo, quando o Atlético conseguiu a classificação na Copa do Brasil, isso foi no dia 1º de setembro. Desde então, ele tá seguindo um cronograma de tratamento conservador com a fisioterapia do clube, e hoje ele não foi a campo, ficou, né, fazendo trabalhos na academia, portanto, não retorna por agora. Quem tá no estágio mais avançado é o Vitor Hugo, o zagueiro trata de uma lesão no pubis, tá em fase final de transição para o campo. Nessa quarta-feira ele treinou com os companheiros, mas fica a dúvida se ele vai estar à disposição já pro jogo de sábado. Os outros jogadores no departamento médico: Juan Tressoldi, que teve uma lesão no músculo posterior da coxa esquerda, e o

0: que trata uma lesão na coxa direita. São jogadores que ainda não devem ter condições para a próxima partida diante do Bragantino. A boa notícia é que o Léo Duarte, né, que foi contratado no meio do ano, acabou se lesionando no treinamento, ele já se recuperou, né, da lesão na coxa direita e participou de parte do treinamento de hoje, Monteiro.
1: Portanto, o Galo, né, fazendo esse jogo atrasado aí contra o Bragantino, buscando mais aí 3 pontos, que melhoraria muito e muito bem na tabela do Campeonato Brasileiro. Agora sim, vamos destacar os 4 grandes clubes do Rio de Janeiro. E o primeiro a se destacar, como diz o Binha, segue o líder, vem o noticiário do Mengão.

0: Bora falar do Flamengo, né? O Flamengo que só volta a campo na próxima quinta-feira, dia 8, contra o Santos, na Vila Belmiro. É, e até por isso, o planejamento do Flamengo foi de uma folga mais longa neste final de semana. É, quando jogou, depois do jogo contra o Bragantino, na semana passada, o Flamengo concedeu pouco tempo de folga. Os jogadores se apresentaram na terça, treinaram e aí, durante o fim de semana, receberam uma folga mais alongada. Então, sábado, domingo, segunda, terça e hoje foi a reapresentação no Flamengo, tá, ô Monteiro? E a boa notícia nessa reapresentação é que o Plata, ele trabalhou, né, começou a treinar com o grupo e se mostrou recuperado do desconforto que ele estava na coxa direita. Desconforto este que foi motivo de tirá-lo da seleção equatoriana. Ele havia sido convocado pelo técnico Marcelo Gallardo para a seleção do Equador, foi cortado porque ele estava com esse incômodo, né, na coxa, mas hoje na reapresentação do Flamengo ele trabalhou ao lado dos companheiros e deve ficar à disposição já para o jogo, do próximo jogo, que é contra o Santos fora de casa. Outro jogador que se lesionou contra o Bragantino, mas aí foi uma lesão, não só um desconforto, foi o Ayrton Lucas, né? Lateral esquerdo, foi substituído ainda no primeiro tempo. Na ocasião, ele teve detectado uma lesão muscular na região posterior da coxa direita e vai ter aí uma previsão maior para retornar entre um mês e meio. Então, o Ayrton Lucas fora do Flamengo nesse período. E, por falar em lesão, tá, o Monteiro, Arrascaeta desembarcou no Rio de Janeiro na tarde desta quarta-feira e já vai, né? Ele desembarcou hoje, ele tava com uma proteção ali no braço esquerdo, onde ele teve ali, né, uma lesão no punho, teve uma fratura no punho. Ele vai passar por cirurgia amanhã. Amanhã ele vai se internar, fazer toda aquela situação, né, de pré-operatório, e ainda nessa quinta-feira deve ser então feita a operação, né, dessa fratura, para correção dessa fratura no punho do Arrascaeta, no punho esquerdo do jogador do Flamengo. Flamengo que trata com pessimismo o aproveitamento do Arrasca nos jogos contra o Estudiantes na Libertadores. Flamengo joga contra o Estudiantes, né? Antes disso tem, né, como eu disse, jogos do Campeonato Brasileiro e tudo, mas pela Libertadores ele pega o Estudiantes nas datas 15 e 22 de outubro, e o Flamengo, a tendência é que ele não esteja à disposição nesses dois jogos, tá, Monteiro?
1: Ou seja, praticamente um mês parado, né?
0: É por aí. É porque tem até uma explicação, porque ele não pode, quando ele for fazer, né, a cirurgia, ele não pode, aquela que a gente falou, ele põe uma proteção e já vai pouco a pouco retornando, ele não pode ter, segundo, né, a matéria do jornal Globo, ele não tem indicação para poder fazer exercício, por exemplo, ao lado dos companheiros. Ele vai poder fazer lá um exercício físico e tal, mas não de choque, não pode ter um choque, porque poderia comprometer aí a essa cirurgia. Então, a Arrascaeta vai fazer a cirurgia. Ele até brevemente falou com os jornalistas hoje, né, falou muito rapidamente, ele passou e falou assim, ó, tô bem, operar amanhã e voltar rápido. Ele disse.
1: Vontade ele tem, né?
0: Obviamente.
1: Mas aí os médicos vão dizer.
0: Então o que dá pra cravar é que ele não joga semana que vem contra o Santos, não deve jogar no Campeonato Brasileiro até a Libertadores, né? O jogo do dia 15 tá próximo, né, Monteiro? Faltam duas semanas.
1: Meio complicado.
0: Ele vai fazer uma operação amanhã, duas semanas pro jogo, talvez seja difícil. Talvez com mais uma semana, pode ser. Mas o Flamengo, como eu disse, né, segundo a matéria do GE.Globo, vê com pessimismo o aproveitamento do Arrascaeta nesses jogos da Libertadores.
1: Legal, tá então o noticiário do Flamengo e vamos agora partir para o noticiário do Gigante da Colina.
2: Vasco!

0: O Vasco que tem uma reunião hoje, Monteiro, para tentar viabilizar um plano de segurança para enfrentar o Boca Juniors em São Januário. O Vasco teve negado, né, o seu pedido de jogar no Maracanã, que já era esperado.
1: Sim.
0: E tá tentando agora, vai tentar convencer a Conmebol a viabilizar ou a liberar São Januário.
1: Nós conversamos na possível arquibancada pré-moldada, de repente vai acontecer isso.
0: Vai tentar

0: convencer, tentar chegar num acordo com Boca e a partir desse acordo chegar para a Conmebol tentar convencer, porque tem no regulamento do campeonato a previsão de estádios com capacidade mínima para 30 mil torcedores, São Januário pouco mais de 22 mil, mas o Vasco não desistiu. O plano A do Vasco é agora São Januário, era Maracanã, agora, digamos, o plano B, vai. O novo plano A ou o plano B é São Januário, e se não puder, aí provavelmente deve partir pro Nilton Santos, né, que é o estádio que o Botafogo administra.
1: E ele tem até que dia pra decidir?
0: 10 dias antes do jogo, né, o Vasco joga, deixa eu abrir a tabela aqui da Sul-Americana, deve ser no dia 15 também, né, um pouquinho antes, porque as datas de
1: Sul-Americana muito próximas, né?
0: E Conmebol Libertadores são muito próximas, então o Vasco vai jogar naquela semana, daqui 2 semanas, então ele tem 10 dias de antecedência, eu não sei se pode ter também, de repente, uma autorização especial, enfim, dia 13, tá? Então até menos, dia 13 é o Vasco, então até o dia 3, hoje é dia 30, 3 é sábado.
1: 4 dias.
0: É.
1: Até sábado.
0: É sábado pra convencer, pra cravar onde vai ser o jogo? Eu acho que... Ah, não, minto, Matheus, desculpa. Dia 13 ele joga, mas é lá em La Bombonera.
1: Ah, depois ele tem um jogo.
0: Opa. Ah, depois
1: porque o segundo é em casa.
0: Ele joga no dia 20, é o segundo jogo, é em casa, então ele até o dia 10.
1: Tem muito tempo.
0: Ele teria aí 10 dias pra poder cravar onde ele vai jogar, tá? Enquanto isso, quem tá falando que o Vasco não joga, tá, Monteiro? O Vasco fez um jogo hoje. jogo treino contra o Noroeste de São Paulo. A partida aconteceu lá no estádio Luso Brasileiro, né? O estádio lá da Ilha do Governador. E terminou com vitória do Vasco por 4-1. Segundo o site GE.globo, o técnico Pedro Manuel mesclou aí, né? O time, quem começou jogando, Daniel Fusato, Pumita, Gabriel, Lucas Freitas e Lucas Piton, Jair, Thiago e Lescano, Marino, Bruno Duarte e Colídio. É quase uma base titular, né, Monteiro?
1: Sim. Tem muita coisa nada,
0: O Léo Jardim, Pumita e Paulo Henrique na lateral é uma briga. O Gabriel tá chegando agora, o Gabriel Pereira, zagueiro, o Lucas Freitas é reserva, o Piton, cuiabano, é titular. O Jair tá se recuperado de lesão há pouco, né? Mas, enfim, hoje é reserva. O Thiago Mendes é titular, o Lescano tá ganhando vaga, né, tá entrando bem, Bruno Duarte também e Colídio são titulares, o Marino Nestrosa não, mas lembrando, né, contra o Botafogo não vai ter o Andrés Gomes tá suspenso pro jogo da semana que vem, na quarta-feira que vem, pelo Campeonato Brasileiro, então ele deve estar ali
1: trabalhando alguém já pra poder substituir.
0: O Marino começou jogando, mas como eu disse, né, um time mesclado, ele tem a opção do Adson, por exemplo, tem do David, outras opções também para colocar em campo. O Matheus, quem tá à disposição é o Matheus Carvalho, lembra dele, Monteiro? O Cocão?
1: Lembro. Chegou quase que embora, mas não foi?
0: O Cocão, ele teve uma lesão grave, né? No aquecimento pra final contra o Corinthians, né? E ele acabou, teve uma ruptura no ligamento do joelho esquerdo e tá desde então sem jogar, né? Não atuou ainda na temporada, ele tá recuperado, fica à disposição. Agora eu não sei se vai ter espaço, tá, Monteiro? Porque tá concorrido por ali. Você tem o Thiago Mendes, você tem o Sousa, você tem o Tietê, tudo falando da posição, você tem o Cauã Barros, o Jair, não sei se tem espaço pro Cocão, ainda mais voltando lesão, né, Monteiro?
1: Não tem, não. Infelizmente não tem, não, né? Vamos sair do Vasco e destaque para o Botafogo.

0: falar do Botafogo, né? O Botafogo que tá nessa preparação para enfrentar o Vasco no dia 7, que vai ser na quarta-feira que vem. Jogo que acontece no estádio Nilton Santos às 8:30 da noite. É, o Botafogo vai trabalhando nesse período e o clube entende, ô Monteiro, esse período como muito importante, porque contratou recentemente o Tite. É, o Tite ficou à beira do campo, comandou a equipe contra o Mirassol, derrota por 2-0, mas ele tinha, ele comandado um treinamento, dois treinamentos, vai, o
1: Botafogo. Não deu pra conhecer praticamente ninguém, né?
0: O Botafogo jogou na quarta, né? Pensando há duas semanas atrás, jogou na quarta contra o Grêmio, é, ganhou por 3-2, era o Belão que tava ali à beira do campo, o Tite tava só nas tribunas e tal. Tinha sido naquele dia que o Tite tinha sido anunciado. É, aí na quinta e na sexta. Quinta é regenerativo. Na sexta já é véspera de jogo. Então o Tite praticamente não trabalhou. Então o Botafogo vê esse período muito importante. E a primeira missão do Tite, acho que já até comentou isso aqui em edições passadas, é corrigir a defesa do Botafogo. É, o Botafogo tem um problema sério na defesa. Até agora o Botafogo sofreu 45 gols em 28 jogos no Campeonato Brasileiro. Ele só tem defesa melhor do que a Chapecoense, que é lanterna, com 53 gols sofridos, e que o Remo, que é o vice-lanterna, com 47 gols sofridos. Então o Botafogo é a terceira pior defesa do campeonato, e por isso o Tite

0: identificou, né? Não precisa ser muito inteligente para isso também. O grande problema do Botafogo atualmente como o setor defensivo, Monteiro.
1: Aí o Vasco correu essa onda aí também de ser uma das defesas mais vazando, agora deu uma segurada, né?
0: Senhor? Tá com 41 gols, né? Sofridos, o Botafogo tá com 45, então
1: o Vasco. Então o Vasco teve muito próximo.
0: O Pedro Manuel deu uma melhorada.
1: Vamos fechar com o noticiário do Tricolor. Fluminense.

0: o Fluminense que se prepara para o retorno, né, das competições, encara o Coritiba na quinta-feira que vem, dia 8, no estádio do Maracanã. Enquanto isso, a preparação acontecendo, né, e o Fluminense não tá podendo contar ainda com o Cano. O Germán Cano, ele sofreu uma lesão grave, né, de grau 3, uma lesão na musculatura da posterior da coxa direita, contra o Platense, jogo de ida das quartas de finais da Libertadores. Desde então ele tá se recuperando. Como foi uma lesão mais grave, o Monteiro, aconteceu no dia 8 de setembro, ele já tem aí, né, 22 dias de recuperação, né? Depois, o jogo foi no dia 8, então 20 dias, vai, 3 semanas de recuperação, e a tendência é que ele demore pelo menos mais um mês para se recuperar. Então deve voltar, na melhor das hipóteses, aí no início de novembro. O Germán Cano, né, centroavante, já tem contrato só até o final do ano, e o Fluminense vai ter que também decidir se vai renovar ou não com ele. Já experiente, mas experiência não falta no time do Fluminense, né? Tem jogadores que...
1: Hulk, Ganso, Thiago Silva.
0: Mais de 40 anos, tem Fábio, Thiago Silva e Hulk.
1: Dá quase 203.
0: Os três titulares, vai. O Thiago Silva é poupado em alguns jogos ali, mas os três jogadores titulares, acho que não tem, né? Acho não, tenho certeza, posso afirmar com certeza. No futebol brasileiro não tem um time que tenha três titulares acima de 40 anos de idade. Isso é...
1: isso significa a história que esses caras já fizeram também, né?
0: Fora, por exemplo, o Ganso tem 38, aí você tem... o Renê tá com 34, 35. Você tem um time muito experiente, né? Característica desse Fluminense. Inclusive, quem tá de aniversário hoje, o garoto... Fábio, 46 anos.
1: Ô, Fábio.
0: 46 anos
1: de idade. Esse cara vai ficar na história e tem que estudar esse moço, não tem isso?
0: Tem que estudar. E é o jogador com mais jogos profissionais oficiais na história do futebol. Né? Não é futebol brasileiro, não é futebol... Na história do futebol mundial. Ninguém jogou mais do que o Fábio em quantidade. E desafia o tempo mesmo. 46 anos e bem, tá, Monteiro? Ontem eu até brinquei aqui com o Rogério, a gente falava sobre o goleiro. Falei, Rogério, a gente perde até o Fábio. Eu falei, não, esquece. Fábio já foi, não sei o quê. É 46 anos e titular absoluto do Fluminense e um dos melhores goleiros do Brasil, sem dúvida, né, Monteiro?
1: Aliás, vamos frisar aqui, né, o porquê o cara é bom. Mas nasceu no Vasco, nasceu.
0: Pois é.
1: Ali ele sempre foi um celeiro de grandes goleiros, de Carlos Germano, né? Edmar Caropi, o Acácio não nasceu lá, mas jogou muito
0: jogou
1: tempo
0: depois,
1: lá, jogou no Serrano. Mas foram Elton, né? Bons goleiros. Então o Vasco sempre fez bons goleiros. Antes de finalizar o programa Esporte Total, tô mandando um abraço aqui para o João Paca, rapaz. Jogou por muito tempo no 15 lá de Silveira Carvalho, também o Francisco, irmão dele. E o pai dele, o seu Francisco, foi por muito tempo um dos representantes do time do Califórnia no campeonato divisão. E a gente teve muito tempo aí para conhecê-lo. E hoje, graças a Deus aí, o João Paca e o Francisco, não o pai, né? O pai, não o pai. Você tá sempre encontrando com ele. Pediu aí um abraço, tô mandando um abraço para essa galera toda, principalmente lá de Silveira Carvalho. Abraçando também aí o meu querido amigo Chiquinho, ele que é funcionário público, trabalha na escola no Porto, e também quem está no ar comigo, vem o Sérgio José Vascaíno, boa noite.
2: Boa noite, meus amigos Monteiro, Pedrão, boa noite a todos os bancados do Esporte Total, boa noite a todos os ouvintes do esporte. Monteirão, esse timinho do Brasil aí tá danado, hein? Pra chegar uma seleção, pra ser seleção, falta muito, hein? Tem que chamar de time. Time do Brasil, porque seleção tá faltando bastante coisa pra ser uma seleção. Se o Ancelotti pegar três requisitos bons aí pra seleção, ele vai virar uma seleção, né? Pegar a inteligência da Espanha, pegar a raça da Argentina e pegar uma velocidade do Japão. Aí sim, ele forma uma seleção. Caso contrário, que esses pernas de pau aí, de 20, 30 aí, só uns 3, 4. Ele vai ter muita sarna para coçar até 2030. Mas vai encher o bolso, ele tá morrendo de rir. Aqui, o nosso Vascão, agora vai. Dinheiro no caixa, vamos ver o que vai dar isso aí. Os flamenguistas estão apavorados já. Mas vamos que vamos, ver o que vai dar isso aí. Um abraço, Monteiro. Tudo de bom, Sérgio José aqui do bairro Gaspar.
1: Sérgio José, agora é o primo rico, já foi muito tempo primo próprio.

0: Agora o Primo Rico, né,
1: Silvio? Pelo menos o presidente do Vasco, Pedrinho, não foi aí falar que como é que vai pagar jogador agora que não tem mais patrocínio.
0: Esse negócio mais, né? Agora não tem esse negócio mais. Muito bem, galera, estamos chegando ao final do programa Esporte Total desta quarta-feira. Bacana saber que você do outro lado, mais uma vez, esteve nos prestigiando com a sua audiência. Silvério Machado, boa noite.
1: Boa noite, muito boa noite pra você, Monteiro, Pedro Luiz e a todos. E até amanhã, se Deus quiser.
0: Pedro Luiz, um abraço, boa noite, até amanhã. E amanhã estarei aqui na bancada com Silvério e Pedro Luiz, mais uma vez com o programa Esporte Total. Ótima noite pra todo mundo.
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